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4: 9:04, estamos de volta com a noite na Espaço, no oferecimento Energia Esportes e Boutique Animal. 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É o grande destaque dessa quinta-feira no noticiário, no jornalismo aqui da Espaço, no site. Você acompanha bastante, tem muito conteúdo sobre esse assunto que a gente estava repercutindo já desde o início dessa semana aqui. Tivemos ontem em Farroupilha uma sessão extraordinária da Câmara de Vereadores para julgar um processo de cassação do vereador Maurício Belaver. Começou às 16h, durou 21h, foi até a madrugada desta quinta-feira, teve todo o processo lido, depois manifestação de vereadores, a defesa do Belaver. O Belaver era acusado de suposta violência doméstica. O Belaver foi absolvido desse processo na Câmara, não tem nada a ver com a questão da justiça, é unicamente o processo de cassação, não tem a ver com a acusação de violência doméstica. O que foi votado ontem era se ele perdia o mandato ou não por quebra de decoro e expor a Câmara à situação vexatória por conta da prisão dele neste processo que ele está respondendo na justiça. Os vereadores, por 8 votos a favor da cassação e 5 contra a cassação. Pelo regimento, para cassar um vereador, tem que ter 2/3 da Câmara. São 5 vereadores, portanto, são 15 vereadores, portanto, precisava ter 10 votos para cassação, o que não teve. Ele conseguiu os votos necessários para manter-se no cargo. E no site da Espaço tem uma matéria muito completa, um grande trabalho jornalístico do Gabriel Marqueto e do Luiz Carlos Miller, equipe de reportagem aqui da Espaço, com toda a narração do processo ontem na Câmara e também a repercussão, entrevista do advogado de defesa do Belaver, também da vereadora Fran Bonassi, que fez o pedido para cassar o mandato na Câmara. Inclusive a Fran Bonassi, ela não votou ontem por conta que ela foi a autora do pedido de cassação. E também de um outro fato que acabou gerando uma polêmica nessa questão do Belaver, embate entre dois colegas de partido, o Roque Cerverini e o Juliano Baumgarten, os dois do PSB, mas tiveram votos contrários. O Juliano, ele esteve na comissão que julgou e deu parecer favorável à cassação do Belaver, e o Roque Cerverini, que foi advogado no começo do processo, quando o Belaver estava preso. O Roque votou contra a cassação, o Baumgarten votou a favor da cassação, e os dois tiveram aí um embate sobre os posicionamentos. O Roque Cerverini se manifestou contra o processo, contra o resultado da comissão que julgou que o Belaver devia ser cassado. Falou de uma questão que o Juliano não gostou e acabou respondendo. No site da Espaço tem um material completo, inclusive as manifestações.

desse caso envolvendo o Roque Cervini, que ele lembrou o Juliano do assunto, que foi lá em 2023 ainda, quando o Juliano Baumgarten caiu num golpe envolvendo o Hospital São Carlos, uma suposta emenda do senador Paulo Paim, que era fraude, e o hospital acabou pagando por um valor para vir uma carga de alimentos, inclusive peixe, gerou uma grande repercussão. E o Juliano acabou respondendo essa fala do Rock ontem, logo após o resultado que manteve o Belaver no cargo. Foi o grande destaque hoje aqui no portal, no nosso jornalismo aqui da Espaço. Todas as matérias, tudo no site, no aplicativo e nas redes sociais da Espaço FM. 9:08, 19 graus nesse momento aqui no centro de Farroupilha. Agora mais música na Espaço Paulo Miklos.

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1: 9:35, aqui em Farroupilha, 18 graus a temperatura, intervalo. Na volta, seguimos com mais música boa nessa quinta, aqui na Rádio dos Melhores Ouvintes. 9:35, voltamos já.
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1: 20 para as 10, estamos de volta com a Noite na Espaço, no oferecimento Energia Esportes e Boutique Animal. 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Matéria que está no site da Espaço, uma curiosidade, um fato curioso, um cavalo foi resgatado de uma piscina desativada na tarde dessa quinta durante uma inspeção relacionada ao monitoramento da dengue nas dependências do antigo Clube do Comércio em Vacaria. O animal foi encontrado por equipes da Secretaria Municipal da Agricultura, que acionaram os bombeiros ao constatarem que ele não conseguia sair da piscina por conta da profundidade da estrutura. Para o resgate, os bombeiros utilizaram um caminhão equipado com guindaste hidráulico articulado e cintas de içamento. Segundo informações, um rompimento na cerca que faz divisa com um terreno baldio teria permitido a passagem do cavalo, que tem aproximadamente 30 anos de idade. Como o animal possui perda da visão em um dos olhos, acredita-se que tenha caído acidentalmente na piscina. Foi retirado em segurança e entregue ao proprietário. Não apresentava ferimentos aparentes e caminhava normalmente. Só deu trabalhão, hein? Teve que chamar um guindaste hidráulico para retirar o cavalo da piscina desativada. Ela tinha só uma pequeno, ele não estava completamente submerso, um pouquinho de água que tinha dentro da piscina, mas dá para ver que ela é bem funda, a estrutura não conseguiu sair, chamaram um guindaste para retirar o cavalo de 30 anos de idade. Matéria, fato curioso, no site da Espaço. 9 horas com 41 minutos, e aqui na Espaço, Fagner e Zé Ramalho.

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1: 10h04, um intervalo na noite na Espaço, na volta a previsão do tempo, uma noite muito bonita, digna de verão. Céu estrelado e 18 graus a temperatura. Intervalo, na volta, mais informações e música aqui na noite na Espaço. 10h05, voltamos já.
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2: A banana é fonte de energia para o corpo, rica em potássio e vitaminas. A banana auxilia no funcionamento muscular e é uma ótima opção para começar o dia com mais disposição e energia. A vida é melhor quando se tem saúde.
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1: 10h08, estamos de volta com a noite na Espaço, no oferecimento Energia Esportes, Boutique Animal. 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

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Em Farroupilha, 18 graus a temperatura a essa hora da noite, metade de julho, céu estrelado, quente e continua esquentando. Sexta-feira, sol o dia todo com algumas nuvens, noite igual hoje, completamente estrelada e 27 graus de máxima. Sábado continua tempo aberto com sol, noite com alguma nebulosidade e 28 graus de máxima. Verão pleno na metade de julho, mas deve mudar no domingo. Só que caiu de novo a probabilidade da chuva domingo. Até há uns 2 dias atrás, terça, segunda-feira, a previsão indicava que domingo tinha 90% de chance da chuva. Foi caindo, ontem já indicava que estaria na casa dos 60%. Hoje a previsão indica que domingo está na casa de 40%. A cada dia está caindo a probabilidade da chuva no domingo. Até o sábado chegou o momento ter chance da chuva, já não tem mais, 0%. Previsão da Wetter.com, 0% de chance de chuva no sábado, 40% no domingo, com uma leve queda na temperatura, a máxima cai de 28 para 23. Na segunda-feira, aí sim, 80% de chance de chuva amanhã, tarde e noite, cai mais um pouquinho a temperatura, máxima 22. Terça e quarta continua chuva amanhã, tarde e noite, até tem alerta do tal do El Niño trazendo essa chuva para o Rio Grande do Sul. Chega aqui na nossa região pelo jeito a partir do domingo e segue pelo menos até a quarta-feira. Na terça e na quarta a máxima é 15 graus, então do sábado até a terça-feira cai 13 graus a temperatura. Pelo menos até sábado continuamos nesse pequeno veranico com tempo aberto e bem quente. Amanhã, como eu falei, tempo aberto ao longo do dia, 27 graus a máxima. 10 horas com 11 minutos, 18 graus nesse momento aqui em Farroupilha. Na Espaço tem Paula Toller.

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1: 10 horas 33 minutos, 18 graus a temperatura, à noite na Espaço. Música boa pra você nessa quinta-feira. Intervalo rápido, na volta, muito mais até a meia-noite.
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1: 20 para as 11, voltamos com a noite, né? 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Copa do Mundo está terminando, já deixa saudade para quem gosta de futebol, essa sequência todos os dias com muitos jogos, mesmo que essa Copa aqui aumentou as seleções, muitos jogos irrelevantes, mas mesmo assim muito bacana, por exemplo, toda noite ter algum jogo, ou olhar, ver quais foram os jogos do dia, os resultados. Terminou, né? Agora só tem a final no domingo, grande final, é o ápice da Copa. Argentina e Espanha promete ser um jogaço, espero que seja um jogaço que fique para a posteridade, igual foi a última Copa com a Argentina e França. Para mim, o maior jogo de Copa do Mundo, talvez o maior jogo de futebol da história, aquela vitória da Argentina nos pênaltis contra a França, 3-3 no tempo normal, jogo assim que nunca mais vi coisa igual, o ápice do futebol para mim. Tomara que domingo seja igual. No sábado também tem a disputa do terceiro lugar, que não vale para nada. Não sei por que Copa do Mundo tem essa mania. É uma coisa muito espírito olímpico, medalha de bronze, mas no futebol não vale nada. As seleções que já estão sofrendo com a perda da vaga para a final, se reunirem para disputar o terceiro lugar, nunca serviu muito na história. A única serventia foi pro Brasil ser mais humilhado na Copa aqui no Brasil em 2014, né? Depois do 7-1, o Brasil levou 3-0 da Holanda. O pessoal talvez não lembre desse jogo, porque obviamente o 7-1 deixou mais marca, mas eu me lembro até hoje aquele sábado no Mané Garrincha, que o Brasil começa levando o gol logo no início. Já ficou com medo que ia vir mais um 7-1, foi um 3-0, é só essa lembrança de disputa de terceiro lugar que ficou guardada. Mas, além da Copa do Mundo, voltou hoje o Campeonato Brasileiro com dois jogos. Botafogo venceu o Santos por 2-1 e o Vitória venceu o Vasco por 1-0. São resultados muito importantes para a dupla Grenal, porque agora volta a depressão da dupla Grenal. O pessoal tinha esquecido dos problemas de Grêmio e Inter, agora volta tudo com os dois lutando contra o rebaixamento na reta final de primeiro turno do campeonato. São resultados muito importantes. Já começa bem, porque pelo menos deixa dois adversários diretos contra o rebaixamento lá para baixo da dupla Grenal. O Santos fica em 16º agora com a mesma pontuação de Grêmio e Inter, ou seja, com essa derrota contra o Botafogo, o Santos fica com saldo inferior a Grêmio e Inter. Então é o primeiro time fora da zona de rebaixamento. quem começa no Z4, justamente o Vasco, que perdeu contra o Vitória. O Vasco tem 20 pontos, ou seja, nesta rodada, Grêmio e Inter vão permanecer fora da zona de rebaixamento, pelo menos por enquanto. O Grêmio joga amanhã contra o Mirassol fora de casa. Já começa muito bem, num duelo muito difícil, porque o Mirassol, apesar de estar na zona de rebaixamento, venceu o Grêmio duas vezes ano passado, inclusive lá em Mirassol, quando venceu por 4-0, jogo que resultou na demissão do Gustavo Quinteiros. Vamos ver se o Luiz Castro mudou alguma coisa no time ou já volta ampliando a crise. Direção do Grêmio quis bancar o treinador português, detestado por quase toda a torcida. Vamos ver se vai adiantar alguma coisa. Já começa na pedreira, Mirassol e Grêmio amanhã. O Inter só vai jogar na metade da semana que vem contra o Cruzeiro às 9:30 da noite de uma quarta-feira, dia 22. Porque o Grêmio joga agora, porque vai jogar a repescagem da Sul-Americana semana que vem. Então, o jogo do Grêmio foi adiantado para o Brasileirão recomeçar depois da Copa do Mundo. Só que como o Grêmio tem esse compromisso na Sul-Americana, bem por isso vai jogar amanhã, porque depois, na quinta-feira, enfrenta o Bolívar na altitude. Amanhã o jogo do Grêmio vai ser às 8 da noite, Mirassol e Grêmio. Depois, na quarta-feira, tem Inter e Cruzeiro. Agora, 10:44. Deixa eu mandar aqui os abraços. Marlon, obrigado pela mensagem, pela companhia. Maria também na escuta, muito obrigado. Jefferson mandando seu alô. Quem está curtindo a programação, meu grande amigo Paulo Berger. Aquele abraço, Paulo. Obrigado pela companhia, que bom que tá gostando da programação. Talita também, muito obrigado pela mensagem. Suelen, obrigado pela mensagem, obrigado pela companhia nesta quinta-feira. 11:15, que no espaço tem Belo.

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1: 11:08, intervalo na sequência, tem mais, é reta final da noite, né? Espaço, tem ainda 52 minutos para mais música boa aqui na Espaço FM, a rádio dos melhores ouvintes. 11:08, voltamos já.
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5: 11:11, voltamos, reta final da noite, né? 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Aqui em Farroupilha, tempo aberto, 17 graus a temperatura. Na Espaço tem Survivor.

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1: 11 horas com 33 minutos. Estamos de volta à reta final da noite, né? 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No site da Espaço, novas informações, novos destaques. Teve show do Paulinho Micharia hoje aqui em Farroupilha, no auditório do Sindi Lojas. Homenagem ao Dia do Comerciante. Também na Câmara de Vereadores, psicanalista conduz debate sobre saúde mental, a Noite do Cinema na Câmara de Vereadores. Muitas informações do plantão policial aqui na região. Dupla presa com caminhonete furtada em Caxias. Justiça condena a dupla por incêndio em revenda de veículos. Turma que fazia ameaça falando que era de facção, obrigando comerciantes a pagar, coisa que a gente ouve falar muito em Rio de Janeiro, especialmente regiões do Nordeste brasileiro também tem acontecido, mas a realidade é local, estava acontecendo em Bento Gonçalves. Dupla foi condenada à prisão. Mais apreensões também de canetas emagrecedoras aqui na região, dessa vez em Gramado e Canela. Moto com quase R$70 mil em multas recolhida por fiscalização de trânsito em Caxias do Sul. Uma moto com R$70 mil em multas. Deixa eu ver a matéria, se fala do que era a maioria. Deixa eu ver. Segundo a pasta, a Secretaria de Trânsito de Caxias, 102 notificações, ou seja, 122 multas, 43 autos de infração vencidos, 33 a vencer e outros 46 aguardando prazo de recurso. Principais irregularidades envolviam excesso de velocidade, falta de habilitação e licenciamento atrasado. O condutor foi notificado e liberado, enquanto a moto foi recolhida ao depósito. A Prefeitura de Caxias, através da fiscalização de trânsito, alerta que acumular multas na tentativa de evitar o pagamento e aguardar um eventual leilão da moto não elimina as dívidas, que podem ser encaminhadas para cobrança em dívida ativa. Talvez a moto nem era dele, né? Do motociclista, talvez ele comprou e com as multas, né? Existe uma coisa que até tava gerando polêmica na internet, que é comprar e rodar até, esqueci o termo agora, rodar até acabar, até aprender, enfim, comprava veículos com muitas multas por um valor muito baixo, e aí, porque também 70 mil, essa moto não custa 70 mil, dá pra ver na foto. Aí o cara sabe que tem muitas multas em nome do veículo, acaba vendendo por um valor muito baixo, a pessoa compra sabendo disso e vai rodar até o dia que a fiscalização acaba apreendendo. 11 horas 36 minutos, destaques do site da Espaço FM. Vamos para o bloco final dessa noite, começando com Legião Urbana.

11:56, fim de papo na noite, né? Espaço dessa quinta-feira. Muito obrigado pela sua companhia. Estamos de volta nessa sexta, às 8 horas, logo após a Voz do Brasil. Aquele abraço, Luciano Silva, grande amigo, esteve na companhia mais uma noite. Aquele abraço, irmão. Obrigado pela mensagem. Boa noite pra ti. Agora, 4 para meia-noite. Ah, o Luciano lembrou, falei na matéria sobre a moto. A expressão é rodar até perder. Isso aí, Luciano. Obrigado, cara. Valeu pela lembrança. No site da Espaço, ficaria surpreso se a Câmara caçasse um vereador com base apenas em manchetes, afirma advogado de Maurício Belaver. Farroupilha recebe quase R$300 mil da Justiça para investimentos em projetos comunitários. Entidades celebram o Dia do Comerciante com um show de Paulinho Micharia. Dois homens são presos com armas e caminhonete furtada em Caxias. Bombeiros usam guindaste para retirar cavalo de piscina em Vacaria. Esses outros destaques, site, aplicativo e redes sociais da Espaço FM. Encerramos com Vinícius Cantuária. Espaço volta às 6 da manhã com o Panorama. Boa noite, boa sexta, até mais.

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3: Muito bom, muito bem, com licença, bom dia, chegou a sexta-feira, gente, temperatura, estamos com inverno 2026, 17 graus, 17 graus, ventania na Serra Gaúcha também. Previsão para hoje é sol e nuvens e a temperatura hoje, aquele veranico de julho anunciado, hoje passa dos 26 graus. Passa dos 26 graus, ventania forte na Serra Gaúcha, tem previsão de sol e nuvens, temperatura máxima acima dos 26 graus. Vou pedindo com licença, desejando excelente, excelente sexta-feira, excelente final de semana nas ondas da Espaço FM. 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Semana inteira, pé no fundo, tem muita informação hoje também, logo em seguida já vamos liberar, não ligou, pediu, ouviu Casinha Branca do Gilson, na voz da Betânia, na versão aqui Espaço FM. Senhoras e senhores, 6:02, excelente sexta-feira. Você merece um grande fim de semana. Pra cantar junto, vambora.

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1: Interatividade sempre muito bem-vinda. Edson, bom dia. 6:04. Tem as italianíssimas aqui. O Capelete, o Valdarese Capelete mandou uma seleção impecável. Tem as internacionais, as italianíssimas. Muito obrigado. Só um flashzinho aqui para começar muito bem. Manda. Lacha.

0: Patrick, uma romântica aqui. Ele partiu não faz muito tempo, uma semana atrás praticamente. Uma das músicas mais lindas do Pepino di Capri. Flashzinho 6 e 7, italianíssima.
1: Lontano da te.
0: Nossa, linda.

0: E o original, linda pra caramba, 6 e 8, bom dia. Ficaria surpreso se a Câmara cassasse um vereador com base apenas em manchetes, afirma advogado de Maurício Belavier. Assunto tá repercutindo ainda, capa espaçofm.com.br, tá no site, no aplicativo, no Facebook, no Instagram. Farroupilha recebe quase 300 mil da Justiça para investimentos em projetos comunitários. Entidades celebram o Dia do Comerciante com o show de Paulinho Micharia, casa cheia ontem no Cine de Lojas. Psicanalista Kelly Bernardelli conduz debates sobre saúde mental na noite do cinema em Farroupilha. Casa cheia, dois homens são presos com armas e caminhonete furtada em Caxias. Bombeiros usam guindaste para retirar cavalo de piscina em Vacaria. Justiça condena dupla por incêndio em revenda de veículos em Bento Gonçalves. Polícia faz operação contra a venda ilegal de canetas emagrecedoras em Gramado e Canela. Ex-marido de professora encontrada morta em incêndio é preso por suspeita de feminicídio no Norte Gaúcho. Polícia resgata 10 pássaros silvestres mantidos em cativeiro em Guaporé. A morte do jornalista Renato Machado. Moto com quase 70 mil em multas é recolhida pela fiscalização de trânsito em Caxias do Sul. O Hospital São Carlos mantém taxa de ocupação estável. Serrana impulsiona sonho da casa própria com novos empreendimentos em Farroupilha. Ecofar alerta para descarte irregular de entulhos e orienta moradores sobre calendário de coletas. Prefeitura remove 1 tonelada de fios obsoletos e amplia cronograma de ações em novembro. Espaço FM.com.br. Padre Marcelo, boas-vindas, bom dia.
1: Ave Maria, cheia de graça, o Senhor é convosco. Bendita sois vós entre as mulheres. Bendito é o fruto do vosso ventre, Jesus. Santa Maria, Mãe de Deus, rogai por nós, pecadores, agora e na hora de nossa morte. Amém. E que desça sobre você, sobre o nosso Brasil, sobre nossas famílias, a bênção do Deus Todo-Poderoso, Pai, o Filho e o Espírito Santo. Amém.
0: Amém, amém. Saúde, segurança, proteção, trabalho, felicidade, fé. Bom dia, muito obrigado. Sexta-feira está começando, 6h17, Nossa Senhora de Caravaggio, rogai por nós. Menino Jesus, abençoai-nos. Divino Espírito Santo, iluminai-nos. Divino Espírito Santo, iluminai-nos. Bom dia. Virando 6h12, Nossa Senhora Aparecida, da Santa Ana, São José, São Joaquim, Santo Antônio, Nossa Senhora de Fátima, Nossa Senhora da Saúde, Nossa Senhora Imaculada Conceição, rogai por nós, amém. Bom dia, boas-vindas. 6h12. São Cristóvão, para quem tá viajando, sexta-feira, muita gente voltando para casa também nas ondas da Espaço FM. Tá viajando aqui na região, estado, Brasil, planeta fora, São Cristóvão, rogai por nós. São Brás nos proteja, São Brás nos proteja. 6h12, teu rádio tá ligado na Espaço FM. 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
3: Fique atento, o controle de brilho automático economiza bateria. Ajustar a luminosidade da tela conforme o ambiente reduz o consumo de energia e traz mais conforto prático e visual. 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
2: Senhoras e senhores, bom dia, 6:15, repito, 6:15, teu rádio está ligado na Espaço FM, é Panorama Primeiro Tempo, hoje inauguração, ferragem de Biase, o Edgar liberou aqui, gente, são mais de 20 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Acabei de receber aqui informação, Edgar De Biase, um abraço, Edgar, para ti, para a família querida, aí para toda a equipe gigante. 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O atendimento funerária Fornec Matana. Nós teremos aqui o início agora às 6 horas da manhã. Já começou há poucos instantes a despedida que vai acontecer. Funerária Fornec Matana, início 6 horas, encomendação de corpo presente. Vai acontecer às 13. Vamos ver aqui o local. Funerária Fornec Matana, Capela Eternidade. Capela Eternidade. Começou agora às 6, o velório, a despedida, e às 13, encomendação de corpo presente. Após Ego Rash, será encaminhado para o cemitério da comunidade luterana do Desvio Blaut, terceiro distrito de Farroupilha. Obrigado, informação. Funerária Fornec Matana, carinho e sentimento sempre com familiares. 6:17. Gente, a votação da cassação do vereador Maurício Belaver, eles não, quem estava pleiteando e querendo a cassação não foi possível, que ó, ficaria surpreso se a Câmara cassasse um vereador com base em apenas manchetes. Quem fala isso é o advogado Vinícius Filippini, advogado do Maurício Belaver, que segue com seu trabalho na Câmara Municipal. Processo de cassação não foi aprovado. Advogado de defesa do Maurício Belaver, Vinícius Filippini.
3: Uma satisfação enorme, né? Um resultado muito intenso, de muitos dias, de muitas conversas, mas eu estava bastante confiante na nossa tese, bastante confiante naquilo que foi colocado no processo, e me surpreenderia muito se a Câmara de Vereadores abrisse esse precedente de fazer a cassação de um vereador com base apenas em notícias. Então, a gente trouxe provas, a gente trouxe elementos Que bom que os vereadores puderam olhar para aquilo que a gente trouxe e o resultado foi positivo para o Maurício, aquilo que a gente esperava.
4: Doutor, na sua avaliação durante a manifestação também proferida na noite desta quarta-feira, na madrugada desta quinta, o senhor comentou sobre o processo falho da comissão processante. Que ponto em específico foi tratado nesse sentido?
3: O principal ponto, entendo que seja a questão de se basear apenas em manchetes. Como foi dito na sustentação, as manchetes elas autorizam o início do processo administrativo, mas elas não são provas para a cassação. Então eu acho que no decorrer a cassação não se incumbiu de mudar, de transformar aquilo que era notícia em fatos. A contextualização da prisão do Maurício ficou clara. E eu acho que foi o ponto-chave ali para que a cassação fosse julgada improcedente.
4: O vereador Maurício Belaver precisava de apenas 4 votos, conseguiu 5, foi arquivado então esse processo na Câmara de Farroupilha, mas o processo civil ele segue correndo também em segredo de justiça. Como é que o senhor avalia agora esses próximos passos? O que dá para destacar dessa nova fase agora na vida do vereador Maurício Belaver?
3: Olha, é uma etapa que o Maurício acabou de concluir, uma etapa difícil, uma etapa de muita cobrança para ele, vereador, né? Os eleitores estavam cobrando uma resposta disso, então agora é uma nova etapa, ele vai poder estar focado ali nos projetos, no trabalho dele. A questão da parte penal, eu tomei conhecimento por alto para fazer a defesa aqui na Câmara de Vereadores, mas quem está cuidando da parte penal lá não sou eu, então eu não tenho muitos detalhes para dar em relação ao andamento lá naquela esfera.
4: Ao longo da sua manifestação, o senhor trouxe que, de fato, não houve uma questão vexatória para a Câmara, que uma manchete em si não poderia transformar a vida de um vereador. Avalia hoje que, de fato, não houve, então, essa quebra de decoro e, por consequência, essa exposição vexatória da Câmara de Vereadores?
3: Olha, ao meu parecer, não. No meu sentimento é que não houve nem um ato que trouxesse algum reflexo aqui para a Câmara de Vereadores. Lógico que uma notícia de um vereador preso, ela gera uma repercussão, mas a repercussão não quer dizer que é prova de que é o final do processo. Então, só a repercussão não basta. Entendemos que outros elementos deveriam estar no processo e a acusação não conseguiu demonstrar nada além de manchetes.
4: Filipine, com base na sua sustentação, houve uma inconsistência no parecer final que foi apontado aqui pela casa?
3: Eu tentei discutir isso durante o processo, entendo que não era possível lá uma discussão a partir de embargos, mesmo assim eu propus os embargos até para aproveitar a discussão aqui para o plenário, mas me parece que faltou enfrentamento ao que estava nos autos mesmo. Então, esse ponto é a única ressalva que eu tenho em relação ao relatório final. Mas preciso ressaltar que o trabalho da Câmara, conduzido pelo presidente Caleb, da comissão, e o presidente da Câmara de Vereadores também, foi um trabalho exemplar, de muito afinco, buscaram nos deixar a par de todo o andamento do processo, sempre muito solícitos, muito tranquilos na condução. Então, essa parte, a discussão está mesmo no campo de ideias, no campo do direito, nada em relação ao trabalho executado.
2: Advogado Vinícius Filippini, advogado de defesa do Maurício Belaver na Câmara Municipal, processo encerrado, arquivado, 6:22. Na justiça, o vereador Roque Severino, colega do Maurício, é o advogado do Maurício Belaver, na justiça, 6:23, busca aí no Imóveis e Projetos Cooperativa Vinícola São João Sesc, a força do sistema Fé Comércio ao seu lado. Gente, temperatura 17 graus, temperatura 17 graus em pleno inverno e hoje passa dos 26. Manchete, Correio, Porto Alegre, Rio Grande do Sul terá sexta-feira de forte calor e vendavais com risco de danos. Previsão indica que temperaturas serão extraordinariamente altas e fora do comum para época, para o mês de julho. No Rio Grande do Sul, aqui na Serra, passa dos 26. Em algumas regiões do estado, pode chegar hoje a 34 graus. Serão eventos localizados à Ponta Defesa Civil sobre onda de tempestades aqui no estado. Mais destaque: setores atingidos por tarifaço dos Estados Unidos terão novo plano de socorro do governo federal. Lula defende postura do Brasil após crítica de Rubio. Buscamos diálogo e enfatizamos disposição de negociar. Também a destaque: Trump retoma ataques às eleições e acusa a China de tentar influenciar processo nos Estados Unidos em discurso à nação. Mais de 20 peixes mortos são encontrados em lago artificial na Redenção, Porto Alegre. FIFA vai presentear campeões da Copa do Mundo com anéis personalizados. Argentina e Espanha no domingo. Espanha e Argentina, o confronto da melhor defesa contra o melhor ataque. espaçofm.com.br. Os resultados dos sorteios de loterias da Caixa. Também em destaque: Caiado deve se reunir com Sebastião Melo na sexta-feira, hoje. Prefeito de Porto Alegre e o pré-candidato à presidência, Ronaldo Caiado. Tarifaço: Fachin diz que Supremo exercerá suas funções sem pressão externa. Jornais chegando, jornais em circulação. Tem mais por aí? Aqui, Zero Porto Alegre. 3 semanas após série de homicídios, ações policiais resultam em 34 prisões em Porto Alegre. Façam as suas apostas. Espanha e Argentina, quem vence? Afinal, qual a influência do El Niño sobre os temporais previstos para o Rio Grande do Sul? Sexta-feira vamos aproveitar. Teu rádio está ligado na Espaço 6:25. Bom dia. 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
2: Agora 6:27, teu rádio está ligado na Espaço FM. Ligou, ficou o dia inteiro com a gente. Já vou avisando aqui, hoje, fim de tarde, no fim de expediente, já na ponta aí, no fim de expediente de hoje, 17:55, deputado estadual Cláudio Branchieri, do PL, aqui no estúdio da Espaço FM. Cláudio Meneghel, logo em seguida, nosso presidente do Sindicato da Indústria Plástica. Tem muito assunto importante. A rainha do Clube do Comércio na sequência, Eduarda Bortoli Giordani, e o presidente do Clube do Comércio, Luiz Pedro Piano. Vem aí o baile de máscaras do Clube do Comércio. Alguns convidados de hoje. Ligou, ficou 6:15 no fim de expediente. Programa da tarde, ao vivo também, pelo canal do YouTube, pelo Facebook, pelo aplicativo, pelo site e pela TV Cidade. 6:28, sexta-feira, hoje, inauguração da nova ferragem de Biase. 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Vamos chegando, senhoras e senhores, boas-vindas. Interatividade, tem informação, tem utilidade pública, tem uma queixa, tem um pedido de ajuda, enfim, fica à vontade. Quer comentar algum assunto, quer sugerir um assunto pra gente abordar, sempre muito bem-vindo. O teu recado, muito bem-vindo, a tua sugestão de pauta, vai pro WhatsApp 99611-1971. 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Fim de semana que passou, a gente teve 2 mortes no trânsito aqui em Farroupilha, na 122. Uma delas foi o caso do Carlos Giovanni Souza Ribeiro, 50 anos, homem que morreu atropelado por volta das 13:30 da madrugada de domingo passado, na 122, no conhecido trevo da Tramontina Farroupilha. Conforme o comando rodoviário da Brigada Militar, um Chevrolet Montana trafegava no sentido Farroupilha-Caxias, quando o motorista foi surpreendido pela presença de um pedestre sobre a pista. Com impacto, Ribeiro sofreu ferimentos graves e morreu no local do atropelamento. O atendimento da ocorrência mobilizou equipes de segurança e resgate. As circunstâncias do atropelamento serão investigadas pelas autoridades competentes. Essa é a notícia. O advogado Carlos Alberto Sandoval é advogado de defesa do motorista que atropelou Carlos Giovanni Souza Ribeiro. Sandoval, por favor.
7: Sábado para domingo de madrugada, por volta de umas 13h30, o motorista, né, o nosso cliente, estava voltando de Bom Princípio, onde ele havia participado de uma confraternização, ele havia bebido, é claro. Quando ele chegou na altura do pedágio ali, pedágio eletrônico, né, ele vinha da pista da esquerda, né, de repente ele só lembra que viu um vulto, ele não conseguiu entender o que era, né, e ele colidiu nesse vulto, entre aspas, né, e era uma pessoa. Ele parou imediatamente o automóvel, né? E foi socorrer a vítima, porque o motorista, ele é professor de educação física em Caxias do Sul, né? Há cerca de 10 anos. Então ele tem noção dos primeiros socorros, é óbvio, né? Ele imediatamente iniciou o procedimento de verificação de batimento cardíaco, respiração, enfim, da vítima, né? Que estava caída no asfalto. E ele sinalizou o local, deixando o veículo com as luzes e o alerta ligado. Percebeu que a vítima estava respirando, mas que, infelizmente, ela estava entrando em óbito. Ele imediatamente prestou o socorro no sentido de tentar fazer os exercícios respiratórios, né? Os exercícios de ressuscitamento, e a vítima infelizmente entrou em óbito. Ele comunicou imediatamente o SAMU, a ambulância, né? Enfim, que vieram buscar o indivíduo. As autoridades policiais chegaram, ele se identificou com o motorista, ele confessou que havia bebido, ele fez o exame de bafômetro e constatou 0,33. O que a gente fez do procedimento no domingo, ainda eu conjuntamente com o doutor Carlos Nascimento, que está em Farroupilha há cerca de 2 anos, nós fizemos esse trabalho junto, nós mantivemos o contato com o motorista, que foi preso em flagrante e conduzido à delegacia de polícia de Farroupilha. Imediatamente mantivemos contato com ele e com a família e fizemos o pedido, então, do relaxamento da prisão em flagrante, da concessão da liberdade provisória, que foi aceita, tanto com parecer favorável do Ministério Público, bem como com a decisão judicial do juiz plantonista, que concedeu a liberdade provisória para o motorista em função dos predicados dele, quais sejam: que ele não deixou o local dos fatos, que ele prestou socorro, que ele se identificou, no momento algum ele negou a autoria, e ele tem endereço fixo, Caxias do Sul, e repito, né, ele é professor de educação física em uma escola há 10 anos, então ficou réu primário também, é claro, né, não tem nenhum outro processo. Então, o juiz entendeu que ele tem o direito de responder no processo de liberdade. Na segunda-feira de tarde, então, acompanhado novamente pelo doutor Carlos Nascimento, colega advogado, que de Farroupilha, nós fizemos a audiência de custódia, né? E aonde, então, o doutor Enzo Carlos de Gento, acompanhado do promotor Vinícius Castol, ratificaram a decisão, né? E concedida a liberdade provisória durante o plantão. O que nós queremos ressaltar é uma questão que as pessoas posteriormente ao ouvir a entrevista e posteriormente, assim como já ouviram a entrevista do querido comandante do Startup, né? Da Polícia Rodoviária, vamos agora então aguardar os procedimentos de praxe. O automóvel foi recolhido, vai passar pela perícia para ver se estava todo regular, e ele vai responder o processo de liberdade. Entretanto, a gente já sabe, né? Pela experiência da condução desse tipo de causa, que ele será possivelmente submetido ao júri popular pela circunstância do homicídio de trânsito doloso por dolo eventual, que é aquele que a pessoa não tem a intenção de matar, entretanto a pessoa assume o risco do resultado final morte e acaba sendo julgado pelo tribunal do júri popular.
8: Tem relato, Sandoval, de onde estava a vítima, se percebe ali na tua explicação que ele não teria visto a vítima passando ali pela rodovia, ele estaria atravessando, estaria junto ao meio-fio. O que que dá para se saber desse detalhe?
7: No primeiro momento, tá? Inclusive o comandante Startak salientou isso na sua entrevista, se as pessoas me permitirem relembrar, a vítima não havia sido identificada. Portanto, entendemos pela lógica, né? Que ela não possuía documento. Bem, eu não posso afirmar de forma leviana que a vítima era um andarilho, até porque posteriormente ela foi identificada. Mas em que pese as notícias, entre aspas, que chegaram ao conhecimento, tanto das autoridades, bem como também ao nosso conhecimento, por informações de terceiros que foram repassadas à polícia, é que se tratava de um andarilho. Eu repito, não quero fazer uma afirmação leviana para não ficar parecendo que o Sandoval está querendo colocar a vítima como culpada, ou seja, colocar a culpa culpa do acidente das costas da vítima. Não, eu apenas estou respondendo a tua pergunta, meu querido, no sentido de que houve informações que chegaram ao nosso conhecimento no mesmo dia ainda, né? E isso confirmado, repito, nas manifestações públicas das autoridades policiais, de que a vítima não possuía documentos e que tratava-se de um andarilho. Inclusive, existe informações que posteriormente serão checadas e devem estar sendo apuradas pelas autoridades policiais, no sentido de que a vítima portava, pelo menos apareceram os destroços no local, uma garrafa de bebida alcoólica, uma garrafa de cachaça, que ela portava essa bebida.
2: Carlos Alberto Sandoval, advogado de defesa do motorista que atropelou Carlos Giovanni Souza Ribeiro. Carlos Giovanni Souza Ribeiro, 50 anos, foi morto, atropelado na madrugada de domingo, na 122, no entroncamento da 122 com a 453, no conhecido Trevo, aí da Tramontina, Farroupilha. 6:38, espaço para todos. Sandoval fez questão de se manifestar. Repito, advogado de defesa do motorista, que é um professor em Caxias do Sul, que atropelou Carlos Giovanni Souza Ribeiro. O assunto permanece na Polícia Civil. Também, gente, aqui importante, foi um fim de semana com duas mortes no trânsito aqui em Farroupilha. Também morreu vítima de acidente nesse final de semana, Tatiana Dallagnol Moreira, 48 anos, moradora de Bento, morreu num acidente aqui em Farroupilha, na 122. Também aqui retornava, foi madrugada do domingo. Repito o nome da vítima, Tatiana Dallagnol Moreira, morreu aqui em Farroupilha, residia em Bento Gonçalves. 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Confortec, energia que transforma, confiança que permanece. 6:40, recebendo aqui o obituário, Grupo L Fórmulo, Caxias do Sul, Honorina Mangini Lazarete, 86 anos, Mauro Bosley de Andrade, 87, Adão Salvador dos Passos, 84 anos, Antônio Carlos Boeira Paim, 78 anos de idade. Gilmar Adão Mendes, 62. Marli Martins Rodrigues, 86 anos, isso em Caxias, em Bento Gonçalves. Odete Esperoto Confortim, 91 anos de idade. Farroupilha, Atílio José Perini, 100 anos de idade. Ainda não temos homenagem ou participação. Atílio José Perini, Walter Bernardi, 65 anos também. Não há homenagens nem participação até o presente momento. Grupo L Fórmula, São Marcos, nenhum atendimento. Santa Maria, Clenir Gonçalves Machado, idade 65. Luiz Paulo da Silva Flores, 83. Sérgio Alberto Rigg, 74 anos. Osório José Dias de Souza, 68 anos de idade. Grupo L Fórmula, Memorial Crematório e Capela São José. Virando 6:42, Farroupilha aqui, por parte da funerária Fornec Matana, Inês Quezine Bianchi, 87 anos, não tem participação, não tem homenagens. Nós temos aqui, já por volta das 7:10, tem homenagem, participação, falecimento do senhor Ego Rashi, 85 anos. A despedida, o velório começou há poucos instantes, às 6, sepultamento às 13 horas, cemitério luterano da comunidade do Desvio Blaut, terceiro distrito. Já tem homenagem completa. Egon Rache, o atendimento funerário Fornec Matana. Virando 6:43, estamos aqui na Espaço FM, Buscaíno Imóveis e Projetos, Cooperativa Vinícola São João, Sesc, a força do sistema Fé Comércio ao seu lado. Tempo bom, fortes ventos, temperatura. Estamos com 17 graus, meteorologia prevê para hoje. Para Serra Gaúcha, temperatura acima dos 26 graus.
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4: A maçã contribui para uma alimentação equilibrada. Consumir maçã regularmente ajuda no funcionamento do intestino e oferece fibras importantes para o organismo. A vida é melhor quando se tem saúde.
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2: Senhoras e senhores, bom dia, 6:43, Napoleão, abraço, Napoleão. Obrigado pelas informações, a Ivancir também tem a mesma informação aqui. Obrigado, Ivancir, bom dia. Deixa eu liberar o pessoal que tá chegando também. Adriano, já vou escutar teu áudio também. Valderice Capelete mandou uma playlist para cá, obrigado aqui, sempre é bem utilizada. Inclusive na abertura do Shopping Show, JG vai ter uma dobradinha boa de italianíssimas aí. Ainda sem água, alguma previsão de retorno? Lilian Miola tá com a gente. Me passa o endereço aí, não tem informações por parte da Corsan. Alô Corsan, cidade, bairros ainda sem água. Lilian, me passa o teu endereço e se possível o último protocolo que você fez junto à Corsan para a gente pedir agilização aí por parte. Carlise de Oliveira, gostaria de saber, estamos sem água novamente. Terça não tinha água, voltou de madrugada. Ontem chego em casa sem água, ainda não voltou. Bairro Santa Catarina, a Corsan está passando dos limites. Na hora de pagar, fica assim, pagar para ver como é que fica a história, diz a Carlise de Oliveira. Professora Márcia Horst, a divulgação aqui, o que está acontecendo em Caxias, não li aí matéria, já vou repassar aqui. Márcia, bom dia, excelente sexta-feira. Bom dia, me chamo Késia, gostaria de relatar o descaso pela segunda vez essa semana, falta de água, sou morador aqui do bairro Santa Catarina, desde ontem à noite estamos sem água, a Corsan faz de propósito arrumar canos estourados à noite para não termos água ao chegar em casa no trabalho. Vergonha, Késia, obrigado, manda o último protocolo que você fez pra gente facilitar. Leandro Fagundes, ocorrência na frente da escola, 1º de maio, ontem, teve polícia, perícia por lá, não foi informado. A Brigada Militar, uma coisa que a gente vai atrás também, é lei isso aí, uma coisa assim inacreditável, tá? Não, a Brigada não tá mais divulgando ocorrências em período eleitoral, é para proteger o governo, para dizer que tá tudo bem, tudo tranquilo, é isso, essa nova lei é pro Brasil inteiro e pro estado, até subiu essa semana esse detalhe. Leandro, vamos atrás, Leandro, muito obrigado, tem informação, manda para cá que a gente vai atrás. Utilize o WhatsApp 99611-1971. Vou liberando a turma que tá chegando aqui. Júnior, bom dia, pode nos ajudar até agora sem água, e ninguém fala nada, querem tratar apenas sobre coisas que beneficiam vereadores, que vergonha. Júnior, me manda aqui teu endereço, bairro, é Santa Catarina, Rua Erechim, 320, manda o teu último protocolo que tu fez junto à Corsan. Mari Jacovaz, bom dia, bom trabalho, boa sexta-feira. Berenice, bom dia, fica calmo, está tudo sob a mais perfeita falta de controle. Muito bom. Leonir Lotti está com a gente. Concordo plenamente com os vereadores que votaram para não cassação do vereador Belaver. Não se pode julgar ninguém antecipadamente. Leonir Lotti, meu Zapeta, bom dia. Eu vi a mensagem, eu sei que é isso, mas eu vou guardar para ler essa mensagem linda aqui. Muito obrigado. A verdade e a mentira. Meus, a máquina tua agenda, se puder me passar a informação segunda, terça ou quarta, é para a gente falar do teu novo livro também. Obrigado, Neuza, para ti e para a família. Bom dia, Nivaldo, nas ondas da Espaço. Obrigado, Nivaldo. Família Agostini, bom dia. Me chamou a atenção, carro que está batido e parado desde ontem, na André Colombo. na 122, um Focus Prata. Já comunicou, Brigada Militar. Adriana Cáceres está com a gente nas ondas da Espaço FM. Deixa eu liberar. Irani Rodi, obrigado, bom dia. Abençoada e produtiva. Para que tanta pressa, se o que você mais vai encontrar no futuro é a saudade do passado? Irani, um abraço, bom fim de semana. Deixa eu liberar a turma que está chegando. Júlio César Castilho de Freitas. Júlio, bom dia para ti e para Adelaide Panes. Alô, Adelaide, Júlio, família querida, muito obrigado, bom dia. Bairro Cruzeiro, estamos sem água de novo. Não tem nenhuma informação da Corsan, vamos atrás. Bairro Cruzeiro sem água desde ontem. Bairro Santa Catarina, bairro Cruzeiro, família Reginato, André para ti, para a mãe Dona Ana, bairro São José, nas ondas da Espaço FM. Leandro, um abraço, Leandro. Bom dia, bom dia, que Deus abençoe nossa sexta-feira. Leandro de Souza Berniz, obrigado, Leandro Vargas, nas ondas da Espaço FM. Gui, muito obrigado, nas ondas da Espaço. Deixa eu liberar também, professora. Aqui é Marli de Favre, um fim de semana caprichado, sexta etapa da Copa da Serra de câmbio. Já já tem matéria contigo também. Obrigado, Marli, nas ondas da Espaço FM, 6:49.
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2: 6:51, começa a clarear, tempo bom, fortes ventos, temperatura 17. Hoje, uma sexta-feira com temperatura fora da normalidade para julho. Passa dos 26 graus na Serra. Despertar para o novo dia em seguida. 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Professora Márcia, agora um assunto gravíssimo aqui, já coloquei na pauta. Agora eles estão entrando em recesso, né? Estão entrando em férias de julho, os vereadores de Caxias do Sul. Em 2023, os vereadores começaram a aprovar contas para nós pagarmos e agora estourou. No último dia de sessão, aprovaram um aumento de salário deles mesmos, 13º salário. Depois, em 2024, 2025, 2026, também no último dia, aprovaram mais cargos, mais CCs para a Câmara e para a Prefeitura. Celular, televisão, reforma de gabinete, verba de representação, criação do cargo de secretário adjunto para todas as secretarias do município, cargo de chefe de gabinete, vale refeição, etc, etc. Além de todas as licitações mal feitas, nós pedimos reunião com o prefeito, com o presidente da Câmara, não responderam. Márcia, baita assunto aqui. Já tem vereador que vai estar com a gente semana que vem também, vereadores. Quiser se manifestar, Márcia, manda um áudio para cá, sempre necessário te ouvir. Adriano, problema da Adriano, falta de água, Santa Catarina, Cruzeiro, alô, Coxan.
12: Bom dia, tudo bem? Meu nome é Adriano, sou morador do bairro Santa Catarina. Só gostaria de ver com vocês aí a respeito da Corsã, esse descaso que tá com os moradores do bairro, cada pouco tá faltando água. Aí a gente chega em casa do trabalho, não tem água para tomar banho, uma vergonha, fica a noite inteira sem água. Aí a gente levanta para ir trabalhar de novo, não tem água ainda. Mas pelo amor de Deus, o que está acontecendo com essa Corsã de Farroupilha, che? É uma vergonha isso aí. O custo que a gente tem com água, para eles manter a água, não tem condições nem de tomar essa água. E aí agora nem tomar banho também não tem água mais. Mas pelo amor de Deus, cara, o que está acontecendo em Farroupilha, che?
2: Obrigado, Adriano. Fica à vontade. Utilizo o WhatsApp 996111071. Coxan, guardamos informação, orientação para a comunidade Santa Catarina e também Cruzeiro, essa região. 6:55, bom dia.
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13: Louvado seja o nosso Senhor Jesus Cristo. A nossa saudação cordial e fraterna aos amigos e amigas ouvintes da Rádio Espaço FM. Saúdo de modo especial os paroquianos da paróquia Jesus Bom Pastor e São João Batista. Este próximo domingo é o 16º domingo do tempo comum. Ó Senhor, vós sois bom e clemente, sois fiel. Salmo 85 é o salmo deste domingo. Ó Senhor, vós sois bom e clemente, sois perdão para quem vos invoca. Escutai, ó Senhor, minha prece, o lamento da minha oração. As nações que criastes virão adorar e louvar vosso nome. Sois tão grande e fazeis maravilhas. Vós somente sois Deus e Senhor. Vós, porém, sois clemente e fiel. Sois amor, paciência e perdão. Tende pena e olhai para mim. Confirmai com vigor vosso servo. Glória ao Pai, ao Filho e ao Espírito Santo, como era no princípio, agora e sempre. Amém. Temos os seguintes avisos. Amanhã, sábado, às 17 horas, missa na comunidade Nossa Senhora das Graças, do bairro América. Às 18h30, a missa será na comunidade Nossa Senhora Aparecida, do bairro Monte Pascoal. No domingo, às 8 horas, Santa Missa na Igreja Matriz Jesus Bom Pastor e São João Batista. A missa, como de costume, às 8 horas. Às 9h30, a missa na comunidade de Santo Antônio, do bairro Santo Antônio. Lembramos também, na quinta-feira próxima, às 19h30, novena permanente à Nossa Senhora da Saúde e a Jesus Bom Pastor. Celebração da Santa Missa, oração da novena, adoração e bênção do Santíssimo. Todos estão convidados a participarem. Ave Maria, cheia de graça, o Senhor é convosco. Bendita sois vós entre as mulheres, e bendito é o fruto do vosso ventre, Jesus. Santa Maria, Mãe de Deus, rogai por nós, pecadores, agora e na hora de nossa morte. Amém. Por intercessão de Nossa Senhora de Caravaggio, a bênção de Deus sobre cada um e sobre todos, especialmente sobre as pessoas doentes e desanimadas. Em nome do Pai, do Filho e do Espírito Santo. Amém.
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2: Senhoras e senhores, bom dia, 7:01. 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Amanhã de volta às 6 horas. Aqui, Panorama Primeiro Tempo, segue o nosso show da informação. 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Márcia Ror, obrigado, Márcia. Vamos colocar no ar já também. Temperatura 17 graus, clareando. Tempo está parcialmente nublado. Luciana Bertan, homenagem Malerian Selmi, José Antônio da Silva, Lisley Karen Rosa Cândido, Troféu Trombini Farroupilha Esporte e Lazer, Rony Tavares Alves, homenagem da Migra, Arthur Henrique Tamanini, Fábio Augusto Baion Madeira, Gilson Della Beta, Marisete Cicota de Jesus, Noemi Bispo Pereira, Rosângela Fiel, essa turma homenagem Big Fair, Valentina Xavier de Andrade, Projeto Acolher Big Fair, Ivani Cansan, homenagem Objetiva, Contabilidade, Euclésio Gandolfo, Euclésio, bom dia, homenagem da esposa Sara, a filha Vitória, toda a equipe da Imofar, Negócios Imobiliários, Euclésio, saúde, parabéns, doutor Nestor Feltrin, hoje, esposa Elaine, filhos Viviane e Luiz Gustavo, os netos Heitor, Germano e Maria Fernanda, pessoal do Lions Clube Centro, doutor Nestor, saúde, feliz aniversário, Ana Maria Spinelli Pascoal, homenagem do esposo Remo, os filhos Luiz e Fabrício, Ana, saúde, parabéns, Antony Gabriel Demome, os pais Fernanda e Fábio, avó Lidiane, Arthur Trubian Comim, os pais Cleiton e Camila, avós Irani, Marlene, Luiz Carlos e Maria, Dindos Paula, Fernanda, Kleber e Andriele, os primos Guilherme e Luiz, Eduarda Bittencourt de Ataíde, o pai Fábio, o irmão Rafael, Gessi Maria Joaquim, os filhos Paulo, Reginaldo e Luiz e as netas Daniele e Monique, Ivani Terezinha Fabro, homenagem do esposo Plínio, os netos Enzo e Alana, gêmeos que também aniversariam hoje, homenagem de todos os familiares e amigos, Jacir Escopel Formagini, homenagem da filha Luciane, o genro Adir e os netos Pedro e Maria, Jorge e Terezinha Pedrali, aniversário de casamento, os filhos, Jaqueline, Jonathan e Gustavo na homenagem, Lucindo João Pegoraro, homenagem da esposa Generina, que também aniversaria hoje, aniversário de casamento, Lucindo e Generina, filhas, Rosane e Karina, neta Natália, neto Adriano, doutor Maurício Bianchi, homenagem da esposa Francine, os filhos Lourenço e Frederico, os pais doutor Walter, Maria Tereza, os irmãos Walter, filho e Bruno, Maurício, muita saúde, parabéns Pâmela Bragaiol dos Santos, homenagem da mãe Norma, padrasto o Cláudio Ocer, Dindos, Iracema e Oscar, os primos Suelen e Alex. Hoje, aniversário de casamento, Paulo e Marília Kratz, homenagem dos filhos Vivian e Felipe, o genro Christian, a neta Sofia, a sogra Ilaíra, a cunhada Miriam, família Kratz, família Lederer, Paulo Roberto Wansen, homenagem, ou Vassen, homenagem dos pais Wilson e Vera, Plínio Bortoncello, homenagem da esposa Silvia, os filhos queridos Juliana e Guilherme, a nora Daniela, o neto Lorenzo, Plínio Bortoncello, feliz aniversário, agenda especialíssima, René Antônio Trubian, a esposa Erzelinda, os filhos Alessandra e Márcio André, o genro Marlon, a nora Lutiara, os netos André Vitor e Sara, René Trubian, feliz aniversário, William Quezine Rache, os lindos Ingo e Eliana, prima Camila, não tá na agenda, liga pra cá a partir das 7:30 ou envia agora pelo WhatsApp 99611-1971. Não perca tempo, 7:08. É panorama, é show da informação. A turma da 7 aí, bom dia. A gente tá com uma sexta-feira em ritmo, em aceleradíssimo, tem muito assunto e sempre é utilidade pública. 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

0: Casa lotada ontem no Cindy Lojas. Boneto, aqui, o Bono, Boneto do Cindy Gêneros, o Bono do Cindy Lojas, o Sesc também sempre participando dos eventos, Clariana, toda a equipe, uma noite festiva ontem no Cindy Lojas. Psicanalista Kelly Bernardelli conduz debates sobre saúde mental na noite do cinema em Farroupilha, aí na Câmara. Casa Cheia, iniciativa da vereadora Fernanda. O assunto ontem, saúde mental, e um dos temas foi suicídio, que tem ocorrido com muita frequência na Serra Gaúcha, e Farroupilha não fica de fora, infelizmente. O assunto tem que ser tocado. Eu batalho nisso há muito tempo, porque a gente vê autoridades que se recusam em noticiais, querer esconder a notícia. Tem que auxiliar, tem que ver quando a pessoa já está mostrando algum sintoma de depressão e tudo mais. É assunto que tem que ser discutido. Sim, senhor. Aqui, eu lamento que autoridades escondem, não pode divulgar isso e aquilo. Dois homens são presos. A gente tem tido praticamente um por semana, né? Dependendo épocas, é muito triste aí. É muito delicado, que acaba com famílias também. Dois homens são presos com armas e caminhonete furtada em Caxias do Sul. Bombeiros usam guindaste para retirar cavalo de piscina em Vacaria. Justiça condena dupla por incêndio em revenda de veículos em Bento Gonçalves. Polícia faz operação contra a venda ilegal de canetas emagrecedoras em Canela e Gramado. Polícia resgata 10 pássaros silvestres mantidos em cativeiro em Guaporé. Ex-marido de professora encontrada morta em incêndio é preso por suspeita de feminicídio no Norte Gaúcho. Morre o jornalista Renato Machado, ex-apresentador da Rede Globo. Hospital São Carlos mantém taxa de ocupação estável. Imobiliária Serrana impulsiona sonho da casa própria com novos empreendimentos. Continua repercutindo aí a não cassação do Belaver, aqui do Maurício Belaver. O assunto está encerrado ontem aqui, uma entrevista importante, Davi Almeida, presidente da Câmara, acompanhado do Joel, acompanhado do Roque Servinini. Prefeitura remove 1 tonelada de fios obsoletos e amplia cronograma de ações até novembro. 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Deixa eu ver em seguida o Diogo Oliveira da Iluminação Pública fazendo aqui uma avaliação do trabalho realizado ontem, né? Que tivemos mais um mutirão ontem, retirada necessária de fios, de cabos obsoletos, postes obsoletos quando necessário também. Tem um cronograma direto para as próximas semanas também. Diogo, bom dia, por favor.
1: Sim, finalizamos uma ação na 14 de julho com bastante sucesso. Retiramos aí cerca de 1 tonelada de cabo e avançamos aí para um calendário bastante extenso, que será realizado agora no próximo mês de agosto, setembro e outubro.
2: Diogo, o que dá para detalhar desse calendário? Os locais das ações, teremos alguma alteração no trânsito? Como é que irá funcionar essas próximas ações da Prefeitura de Farroupilha, com parceria também de empresas aqui do nosso município?
1: Certo. O calendário ele se estende agora para o próximo dia 30. Teremos aí uma nova ação na rua Júlio de Castilhos. Logo depois, migramos aí para o dia 20, migramos do dia 20 do 8, aí no dia 20 de agosto, migramos para o bairro São Luís, onde teremos aí ruas como novamente a 14 de julho, Independência, a Emílio Weisheimer, Ludovico Melim, Carlos Maggione e diversas ruas do bairro São Luís. Logo depois migramos aí para o mês de setembro, voltando aí para a região central. No dia 3 de setembro teremos aí a 13 de maio e a Pinheiro Machado, uma das ações mais importantes que nós vamos realizar nesses últimos anos, pois ali teremos ali uma dificuldade grande, temos ali diversos comércios, diversas empresas que saem com cabos de rede alta, que a gente chama ali links principais, que ligam diversos bairros aqui do município. Então, nesse dia 3 aí do mês de setembro, teremos uma das ações mais importantes. Logo depois, migramos para o dia 17 de setembro, teremos aí o bairro Centenário. Passaremos aí por diversas ruas do bairro Centenário e a ligação ali da Caetano Grandene entre o Centenário e o Medianeira. Logo depois, no dia 30 de setembro, também migramos aí para o bairro Santa Catarina, diversas ruas aí do bairro Santa Catarina, bairro Medianeira também, Ernesto Fetter, Domênico Fim, Luiz Rufato, Rua Cachoeirinha, essa região

0: região toda será contemplado aí no final do mês de setembro. Já migrando aí para o mês de outubro, teremos o bairro São Roque. No dia 8 de outubro, teremos ruas aí como a Toscana, Pedro Padovan e a Rua Almate, diversas ruas aí do bairro São Roque e Travessas. Migramos para o dia 22 de outubro, migramos lá para o bairro Nova Vicenza, na Rua São Vicente. Também será uma ação importante. A São Vicente é uma rua que corta Nova Vicenza, já entrando no bairro Cinquentenário. Depois, no dia 5 de novembro, teremos uma ação também importante lá no distrito de Nova Milano. Na comunidade de Nova Milano, teve aí diversas trocas de posses pela RGE. Vamos deixar organizado aquela questão também. E fecharemos o ano aí na região central, aí no dia 20 de novembro, será a nossa última ação do ano, aonde finalizaremos aí um ano bastante produtivo.
1: Durante essas ações, o trânsito sofrerá alguma alteração? Teremos alguma alteração nesses pontos?
0: Com certeza, sempre a gente faz as ações, a gente pede aí uma atenção grande dos motoristas. Em alguns trechos conseguimos trabalhar em meia pista, mas principalmente nessa região central, provavelmente aí teremos trânsito bloqueado, mas teremos aí o acompanhamento da Brigada Militar instruindo aí os motoristas.
1: Diogo, caso as condições climáticas não permitam, se tivermos chuva, se tivermos garoa, como é que irá funcionar? A ação será transferida?
0: Sim, as ações acontecem sempre nas quintas-feiras, não dando condições nas quintas-feiras, a gente sempre pula para a próxima terça-feira da semana seguinte. Não tendo condições na terça-feira, migramos para a próxima quinta-feira. As ações normalmente acontecem duas vezes por mês. Então, sempre dá tempo, se falhar numa semana, na semana seguinte a gente consegue cumprir a etapa.
2: Diogo, muito obrigado. Obrigado, Gabriel. 7:16. Diogo Rodrigues, responsável pela iluminação pública em Farroupilha. Diogo, qualquer novidade, por favor. 7:16. 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Gabriel lembra aqui uma notícia divulgada ainda ontem sobre falta d'água. O problema é que a Corsan não está cumprindo com o que ela divulgou em nota. Ela para já ter restabelecido no máximo até a madrugada de hoje. Só que ainda locais continuam, os locais mais altos, enfim, continua sem água. Moradores do São Roque, Santa Catarina, Nova Vicenza e região deverão ter um fornecimento de água normalizado gradativamente na madrugada de hoje. Só que ainda amanheceu, enfim. Vamos esperar, a Corsan está consertando, estava no caso, ontem à noite, uma canalização que se rompeu na Marechal Deodoro e que causou o desabastecimento. Qualquer informação, gente, faz o registro e manda para cá o último protocolo, 0800-646-6444. 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Falta d'água, bairros de Farroupilha, problema que ocorreu na quinta-feira, canalização que se rompeu na rua Marechal Deodoro e causou desabastecimento. São Roque, Santa Catarina, Nova Vicenza. Já era para ter voltado, retornado. Quando você nos informa aí, algum imprevisto, tudo já resolvido, agora questão de tempo, locais mais altos já vai estar voltando. Só nos informa para o pessoal ter uma orientação, ainda mais numa sexta-feira. 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Bom dia, Rádio Espaço. aniversariante hoje, Sileno de Souza Borges, aqui uma homenagem, aqui o neto João Miguel de Deus, também os dois aniversário, Adriana, feliz aniversário, Rádio Espaço, feliz aniversário, que delícia, bairro Monte Pascoal sem água, tá aqui a queixa. Coxan informa, houve algum, já tá resolvido, é agora questão de tempo. Pessoal enviando informação para cá também, questão de suicídio, assunto que a gente já comentou, tá, inclusive matérias essa semana também aqui, é um assunto, gente, eu repito, que se torna repetitivo, eu lamento que as autoridades aí se recusam a divulgar, tem que orientar a população, tem que orientar a população. 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A técnica e presidente da Associação Longevitar, professora Marli de Favre, destaca aqui a expectativa de um grande encontro de integração amanhã, durante a sexta etapa classificatória da Copa da Serra de Câmbio. Segundo o professor Marli, a competição vai reunir 23 equipes, mais de 300 atletas, 13 cidades gaúchas amanhã, aí no Parque Cinquentenário, professora Marli de Favre.
3: Muito prazer que passo as informações desse evento que vai acontecer agora sábado, dia 18, a partir das 8 horas, e vai transcorrer o dia inteiro, vai ter uma folguinha ao meio-dia e depois começa a 1 da tarde logo em seguida, porque são muitos jogos classificatórios. Vai até aproximadamente, eu acho que umas 19 horas. Acontece no Cinquentenário, no Parque Cinquentenário, né? Nos pavilhões da FENACIV, nos ginásios. Vão ser usadas duas quadras, que são equipes das três categorias. Master, que são de 60 a 70 anos, de 70 a 80, sênior. E acima de 80, então, super sênior, que tem 2 a 3 equipes. Vão ser um total de 25, 26 equipes que vêm de todas as cidades agora do nosso Rio Grande do Sul aqui ao redor.
1: Marli, sexta etapa classificatória da Copa da Serra de Câmbio. Acontece então neste sábado, dia 18, a partir das 8, no ginásio do Parque Cinquentenário, aqui em Farroupilha. Tem algum ingresso? Como é que eu faço para participar? Esse evento é aberto ao público? Como é que funciona?
3: Não, a gente fica muito feliz se o pessoal da cidade, principalmente os que vêm de fora, né? Vão ficar muito felizes de ter um público assistindo. Isso representa muito para eles, né? Esse esporte, o câmbio, em Farroupilha, na verdade, ainda não tem uma certa expansão ainda por todos os bairros, que é a minha intenção. E não tem cobrança de ingresso nenhuma, fiquem bem à vontade, levem uma almofadinha para curtir a arquibancada, nosso espaço é amplo, com certeza todo mundo vai se divertir e conhecer as equipes que vêm de fora. Nós temos muitas cidades, Porto Alegre, São José do Hortênsio, Candiota, Panambi, São Leopoldo, Presidente Lucena, Novo Hamburgo, Capão da Canoa, Arroio do Sal, Santa Maria, Canoas, Uruguaiana. Então pode ver que tem cidades de fora de bem longe. E como eles estão participando já na sexta etapa, e para eles é muito importante, tem essa e mais uma que é a final que sai o campeão.
1: Etapa classificatória, nós teremos alguma premiação ou somente a classificação para a próxima etapa?
3: Não, essa é a classificação e a última etapa deve acontecer em Santa Maria. Aí lá saem os troféus.
1: Reforça então teu convite para nós.
3: Vamos lá, gente. Bom, estamos aqui como Associação Longevitar, faz de tudo para que o câmbio cresça em Farroupilha. Convidamos a todos as pessoas da cidade, as secretarias da prefeitura, para todo mundo prestigiar. Vocês vão achar o evento muito legal e vão ver o que eles sabem fazer. A gente pensa que por ser terceira idade o jogo vai ser fraco, não. Aqui tem braço e eles adoram esse jogo e eles estão lá nessa etapa para competir.
2: Marlin, parabéns pelo teu trabalho, toda essa família querida, ainda do Longevitar, os demais grupos aqui de câmbio em Farroupilha, tem uma turma pesadíssima e muito de muita qualidade aí, parabéns, uma festa bonita, gente, 13 cidades, mais de 23 equipes, mais de 300 atletas amanhã em Farroupilha. Marli de Favre nos mantém informado. 7:25, visite Salto Ventoso, um parque de belezas naturais, um verdadeiro ponto turístico perfeito para quem busca contato com a natureza e experiências únicas. 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Nath, bom dia. Problema com falta d'água, já tem explicação, mas a Corsã não explicou se teve, porque já era para ter retornado. É 7:26, o pessoal continua sem água em bairros da cidade. Nath.
4: Oi, Rogério, tudo bem? Aqui é a Natalia, eu moro no bairro Santa Catarina e estou enviando esse áudio, se for conveniente colocar no ar, porque é uma falta de respeito com a gente que paga a conta de água, paga a conta de luz, com a gente que é honesto, trabalha o dia inteiro, chega no final do dia em casa para tomar um banho, fazer uma comida para levar no outro dia e não tem água, não tem um pingo d'água que saia da torneira. É uma falta de respeito com a gente isso, porque a conta de água no final do mês chega, todo mês, com os impostos, tudo que tem direito para ser colocado lá é colocado, mas a gente está pagando pelo quê? Pelo quê? Porque está saindo só vento da torneira, não está saindo água. Então eu te agradeço aí, se tu conseguir dar uma força para a gente aqui do bairro Santa Catarina, porque é uma vergonha isso que está acontecendo. Muito obrigada.
2: A gente que agradece. Nath, tá aí a informação da Corsan, estavam em obras ainda ontem e prometeram retornar no decorrer da madrugada e o pessoal amanhece ainda sem água. Corsan informa, é os locais mais altos, vai demorar, tá concluído, tá tudo normalizado, o problema continua. 7:27, quero desejar um feliz aniversário pro filho Peterson Zanella, o pai Gilberto Zanella, 24 anos hoje. Peterson, felicidades, curta a idade, o momento e parabéns pelo pai querido aí, o Gilberto. Gilberto, um abraço, parabéns pelo filhão Peterson Zanella, tem homenagem completa, às 11h às 17h, só na Obra em Cia você compra e já recebe tudo instalado na sua obra, isso mesmo, instalado 100%, enquanto por aí você paga caro só pelo produto, na loja Obra e Cia você leva o produto mais a instalação inclusa, sem dor de cabeça e sem gastar mais. 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Rafael, parabéns, Obra e Cia. 7:29. Samuel Poli escreve o seguinte: a questão da falta d'água. Muitos e muitos relatos de moradores indignados, com razão, dos nossos bairros referentes a essas frequentes faltas de água. Já estamos há algum tempo batendo na tecla que nossos bairros só servem para receber o esgoto. Alô, prefeitura, nossos bairros aqui só servem para receber o esgoto da cidade, seja pela tubulação ou pelos vários caminhões de esgoto que sobem e descem diariamente ali na frente da escola em direção à estação de tratamento de esgoto. E a prefeitura tem que fazer estudo? Interrogação. Mas precisam mais quanto tempo para perceber que não funciona nada dessa Coxan Agé? Se tivéssemos um governo comprometido com a cidade, já estariam municipalizando esse serviço essencial. Samuel Poli, 7:30, repito, 7:30. Bairro São Roque, Rua Viamão, continua sem água. Grazi Borges, 7:30. 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Arena Calçados, bom dia. arena.loja.oficial no Instagram. arena.loja.oficial. 7:33, tô recebendo informação aqui da funerária Fornec Matana, Farroupilha. Falecimento do senhor Ego Rache, 85 anos de idade. Filhos: Ingo Rache e Edson Rache. filhos, netos e demais familiares do senhor Ego Rash, 85 anos de idade. Pesarosos com seu falecimento, participam que as últimas homenagens estão sendo prestadas na Capela Eternidade da funerária Fornec Matana, Farroupilha. Iniciou agora às 6 da manhã o velório. A encomendação de corpo presente acontece à 1 da tarde, às 13 horas, após o senhor Ego Rash, aos 85 anos, será encaminhado ao cemitério da comunidade luterana de Desvio Blaut, terceiro distrito. Funerária Fornec Matana, Farroupilha, participou o falecimento do senhor Ego Rash, aos 85 anos de idade. Aqui o carinho com a família toda, Ingo, Edson, toda a família, nossos sentimentos. Despedida nesse momento na Capela Eternidade, aqui na rua Carlos Fetter, quase esquina com a Pena de Moraes, Centro Farroupilha, e o sepultamento às 13 acontece no cemitério da comunidade luterana, Desvio Blaut, terceiro distrito de Farroupilha. Atendimento funerário Fornec Matana, senhor Ego Rash, 85 anos de idade, virando 7:35, sol mostrando a cara. A previsão é isso aí, é sol e nuvens e calor hoje. Te prepara, gente, isso aqui até para entrar na história. Em pleno mês de julho, vai passar aqui na Serra Gaúcha dos 26 graus. Tem regiões no Rio Grande do Sul que vai passar dos 33, 34 graus. Nesse momento, 17 graus aqui no prédio da Espaço FM, Avenida Paulo Broilho, com a 13 de maio, Centro Farroupilha. 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Não perca tempo, 7 horas com 36 minutos.
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2: Agora 7:37, sol brilhando lindamente, sol brilhando, sol e nuvens, temperatura 17 graus, repito, máxima para hoje na Serra passa dos 26 graus. Previsões da meteorologia, previsão de sol e nuvens e máxima passando dos 26. 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Deixa eu liberar alguns jornais em circulação rapidamente. Gente, interatividade sempre muito bem-vinda. Envia tua queixa, teu comentário, fica à vontade, quer sugerir assuntos pra gente abordar também, vai pro WhatsApp 99611-1971. Zero Porto Alegre, capa. O que restou do antigo leprosário de Viamão? O destino do complexo de 1,2 mil hectares que abrigou o Hospital Colônia Itapuã permanece indefinido, é capa. Porto Alegre, concessionárias reforçam ações contra temporais no fim de semana e na próxima semana. Após 4 dias de mistério, ex-marido é preso pela morte de professora. Conforme a Polícia Civil, pistas indicam que Glória Verkenhausen, 43 anos, foi vítima de feminicídio. Corpo foi encontrado após incêndio atingir a casa dela no norte do Rio Grande do Sul. Também é destaque, relações comerciais, metade das exportações do Rio Grande do Sul aos Estados Unidos será atingida por novo tarifaço. Entre os setores mais expostos, a sobretaxa de 25% estão calçados, móveis, tabaco, metalurgia e máquinas e equipamentos, estima a Federação das Indústrias. Metade das exportações do Rio Grande do Sul aos Estados Unidos será atingida por novo tarifaço. Manchete escapa, jornais em circulação. Anvisa suspende lotes de água com bactéria. 2 lotes da água mineral Mamba Water tiveram a venda suspensa ontem pela Agência Nacional de Vigilância Sanitária, Anvisa. 7:40, temperatura 17.
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2: Deixa eu liberar aqui o obituário, o que a REC, o Grupo L Fórmula, está atendendo nesse momento na região e também Santa Maria e Osório. Caxias do Sul, faleceram Honorina Mangini Lazarete, 86 anos. Nauro Bosley de Andrade, 87. Adão Salvador dos Passos, 84. Antônio Carlos Boeira Paim, 78 anos. Gilmar Adão Mendes, 62. Marli Martins Rodrigues, 86 anos. Em Bento, Odete Esperoto Confortim, 91 anos. Aqui em Farroupilha, o Grupo L Fórmula atende 2 falecimentos. Infelizmente, aqui não há homenagens ou participação. Atílio José Perini, 100 anos de idade. E Walter Bernardi, 65. Município de São Marcos, em um atendimento. Santa Maria, Estela Beretta Côvolo, 97 anos. Clenir Gonçalves Machado, 65. Luiz Paulo da Silva Flores, 83. Sérgio Alberto Richi, de 74 anos. Em Osório, José Dias de Souza, 68 anos de idade. Atendimentos Grupo L Fórmula, Memorial Crematório e Capela São José.
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2: 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Sol brilhando, temperatura 17 graus, máxima para hoje passa dos 26 graus em pleno mês de julho. 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Gente, também vira notícia, oportunidades na Trombini. Ajudante de produção, ajudante de produção, requisitos mínimos: 18 anos completos e ensino fundamental completo. 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Pode enviar o currículo caprichado aí no site trombini.com.br, opção carreiras, ou liga 2109-7000. 7h54. Gente, uma informação aqui para Caxias do Sul e para a região também. A professora Márcia Rohr está divulgando aqui, alô Caxias, porque os vereadores de Caxias estão entrando em recesso, não chamam férias, gente, né? Os deputados, senadores, enfim, gente, aqui em Farroupilha terminou um bom tempo, Farroupilha é exemplo aí, nossa Câmara, mas há décadas também, até pela pressão que a gente fazia, né? E a população, para vereador, o município não para, o município não para. Caxias do Sul, vereador, vamos rever, é muita vantagem, hein? Caxias do Sul é a Câmara de Vereadores, é um moleque que está na presidência. Gente, por favor, inovar de um lado positivo, não só benécia. Férias para quê? Férias de para vereador, ainda na região, além de Caxias, outros municípios ainda tem. Ah, não é férias, é recesso. Qual é a diferença? Em 2023, os vereadores começaram a aprovar contas para nós pagarmos, escreve a Márcia, que agora estourou. Caxias, no caos que está financeiramente. No último dia de sessão, aprovaram um aumento de salário deles, mesmo 13º salário. Depois, em 2024, 2025 e 2026, também no último dia, aprovaram mais cargos, mais CCs para a Câmara e para a Prefeitura. Celular, televisão, reforma, a reforma de gabinete, verba de representação, criação do cargo de secretário adjunto para todas as secretarias do município, cargo de chefe de gabinete, vale refeição com valor altíssimo, quase um salário mínimo de vale alimentação, criaram aquele escritório de Caxias em Brasília só para dar cargo para os parceiros. Mauro Pereira, o querido Mauro Pereira. Mauro, ganhou um cargo maravilhoso em Brasília. O que tem feito? Nos informa, utiliza a Rádio Espaço. Além de todas as licitações mal feitas, que têm resultado em pagamentos duplicados, triplicados, pois os serviços não são executados. E escreve a professora Márcia, nós pedimos uma reunião com o prefeito Adiló e com o presidente Moleque da Câmara. Não responderam. A Márcia está com a gente. Márcia, bom dia.
3: Bom dia, Rogério. Muito obrigada por sempre divulgar tudo aquilo que nos afeta e que a gente tenta alertar em tempo de evitar, mas que infelizmente, na imensa maioria das vezes, nós não conseguimos evitar, porque os que nos representam, os que são eleitos, infelizmente, a mais dura realidade, são pessoas que não serviram para mais nada na sociedade e aí foram lá para representar nós. São aqueles que se dizem indignados com a política, mas quando eles entram lá na política, eles fazem muito pior do que o que vinha sendo feito. E isso precisa ser dito, porque essa é a mais dura realidade. Quando nós entramos em contato com os vereadores de Caxias do Sul, principalmente lá atrás, quando eles criaram o 13º salário, eu nunca mais vou me esquecer dos xingamentos que fizeram para nós. O vereador Adriano Bressan, que hoje é secretário, foi um dos vereadores que chamou nós de um monte de coisas. Quando nós solicitamos que não fizessem aquilo, nós dissemos: vocês vão, em questão de 4 ou 5 anos, botar Caxias do Sul com dívidas que depois vocês vão vir dizendo que não tem mais como pagar. E nós chegamos nesse momento. Então, Rogério, agora nós já tínhamos percebido nessa semana aqui que essa situação iria se agravar. E nós já, por isso, pedimos uma reunião com o prefeito de Caxias do Sul e com o presidente da Câmara, porque nós queremos que eles revoguem o que eles mesmos criaram. Mas até agora eles não fizeram nada. Então, na próxima sessão, que a gente nem sabe se vai ser semana que vem, porque eles saem de férias, né? Agora eles saem de férias. Quando tiver a próxima sessão, nós vamos lá cobrar de todos eles.
2: Márcia, muito obrigado aí. Alô, Caxias, 7:59. Repercuta, compartilha. Temperatura 18 graus. Vereadores de Caxias estão entrando em recesso. Não é férias, é recesso. Gente, essa história de fazer político, isso é para deputado estadual, senador. Qual é a explicação? Câmara Federal toda de férias. É recesso, não é férias. Qual é a diferença? Não é? Independente. Vereador aqui da Serra entrar em recesso, em férias em julho, para quê? A cidade não para, né? 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Pessoalmente, Tomás Edson, 137. 8 horas da manhã no ponto, temperatura 18. 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Gente, vai ficar cair no lugar comum, mas é a realidade. Os caras entram em férias, tal de recesso parlamentar num ano de Copa do Mundo, que o pessoal sumiu de Brasília, por exemplo, eles fazem tudo online, então para que manter aquela máquina bilionária, né, que a população paga? Aí pega férias, aí vem eleição, os caras, ninguém vai para Brasília, a Assembleia também tem aquele, aí tem as vantagens para quem é candidato à reeleição, né, fundo eleitoral, dinheiro que não falta, não falta para eles, 8-1, gente. E aí vereador também da região segue com essa história de criar recesso, férias em julho, para quê? Julho está com novas oportunidades, 8:01. 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Piexante, eu tô pedindo para a Coxan nos informar, redação, pedi para a redação também, é utilidade pública, nosso querido gerente Paulo. Paulo, resolveram o problema que era para ter voltado a água na madrugada dessa sexta. A gente está com 8:02 e continua um bairro sem água. É uma sexta-feira de trabalho para muita gente. Informa, orienta. Não foi possível resolver, já foi resolvido. É difícil passar informação, é difícil conseguir essa informação. É só orientar, olha gente, não foi possível, prometemos resolver na madrugada, não foi resolvido, continua. Tem informação, Emília? Rapidão. 8:02, temperatura 18 graus. Água volta, não volta, orienta, Miller. Bom dia.
4: Bom dia, Rogério, amigos da Espaço FM. Informações, Rogério, que a equipe trabalhou até por volta das 4 da manhã em um conserto de uma adutora aí na rua Domênico Fim. Ainda não foi consertado, o problema ainda permanece, o pessoal está sem água nos bairros Santa Catarina, São Roque, Nova Vicenza e Medianeira. Então, a previsão é de que até o meio-dia a equipe técnica consiga resolver esse problema deste vazamento, uma adutora aí na rua Domênico Fim. A equipe está trabalhando no sentido de consertar todo o problema, Rogério.
2: Não foi concluído o trabalho, é isso?
4: É porque houve um outro vazamento que estourou aí na adutora na rua Domênico Fim. O pessoal até por volta das 4 da manhã ficou trabalhando e não conseguiu ainda resolver o problema, já está no local para tentar resolver até o meio-dia.
2: Obrigado, Miller. Paulo continua nos informando a utilidade pública para orientar a população, que o pessoal ouviu a notícia, foi divulgada em nota que voltaria na sexta-feira. Trabalharam de madrugada, o trabalho continua e até o meio-dia uma previsão de restabelecimento. Isso é utilidade pública, imagina a água. 8:04, novidade, atenção tutores de pet, emergências, não tem hora para acontecer. 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Clínica Veterinária da Hora. 8:05, repito, 8:05. 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O vereador, o Sandro Fantinel, está nos acompanhando em Caxias, quer responder a Márcia Horst, que fez colocações aos vereadores. Sandro Fantinel, bom dia.
5: Bom dia, Rogério, bom dia a todos os ouvintes aí da nossa querida Rádio Espaço. Sempre digo a rádio mais democrática da Serra Gaúcha, né? E é por isso que também estou dando esse direito de resposta, como se diz, né? Sobre a fala da excelentíssima Márcia Ror, né? A Márcia Ror, que eu sempre tive uma boa relação com ela, mas diante das últimas falas e das últimas acusações que ela faz no geral, né? Porque ela não, ela deveria fazer nome, mas ela faz no geral, então ataca todo mundo. Quanto aos vereadores de Caxias do Sul, tá? Eu queria dizer, em primeiro lugar, que eu vou falar uma coisa que talvez muitos vão se assustar, tá? Mas vou falar porque é a verdade. O lugar onde o vereador menos trabalha, onde ele menos trabalha, onde ele mais não faz nada, é quando ele está em sessão, tá? Porque a gente fica, às vezes, 2 horas numa sessão ouvindo abobrinha, discutindo coisas insignificantes, discutindo ideologias que não levam a nada e não trazem nada para o povo. Nada. Agora, quando nós não estamos na Câmara, nós não estamos em sessão, nós estamos visitando as comunidades, nós estamos visitando as pessoas que têm problemas, as ruas que têm problemas, nós estamos cadastrando os problemas para depois levar para os secretários para pedir que seja solucionado o problema. Quando o vereador não está em sessão, e não está na Câmara, é que ele está trabalhando. Agora, se tem algum que aproveita esse tempo para ir passear, bom, aí é dever de quem elegeu ele cobrar ele, aí é dever de quem quer saber das coisas, pesquisar e ver o que cada vereador está fazendo, né? E daí cobrar, com toda a razão do mundo. Agora, para mim concluir, eu quero dizer para toda a poderosa Márcia Ror, que tem um vozeirão, né? Que parece que é a dona da razão sempre que fala e sempre que pega o microfone. Se a senhora acha que a senhora é a pessoa que representa o povo e que a senhora é a pessoa correta, ponha seu nome para concorrer na próxima campanha, que com certeza, se a senhora, tudo que a senhora está dizendo é verdade, e se a senhora realmente é a dona da razão, com certeza a senhora vai superar o vereador Iago em votação. Ponha seu nome para concorrer e o povo vai lhe dar a resposta. Se é a senhora que representa ou se somos nós que representamos.

0: 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Virando 8:10, temperatura 18 graus. Tem acidente no centro da cidade. Luiz Carlos Miller está chamando. Miller, já vou colocar no ar direto aqui, espaço móvel. Deixa eu liberar. 8:10. 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Tem acidente. Qual a rua? Como é que está a situação? Luiz Carlos Miller, por favor.
1: Exatamente, Rogério, aqui no centro de Farroupilha, aqui na Coronel Pira de Moraes com a Tomás Edson, um ponto de referência aqui próximo ao Hospital do Dente, esse tradicional ponto aqui, aconteceu uma pequena batida entre um C3, um Citroën C3 e também um Chevrolet Onix, apenas danos materiais de pequena monta, um encostão, como a gente diz. Os condutores já conversaram, inclusive já deixaram o local neste trecho aqui, conhecido aonde sempre seguidamente davam aquelas pequenas batidas aqui na Coronel Pira Moraes com a Thomas Edson. Então, repito, envolveu aqui uns veículos C3 e também um Onix. Os veículos já deixaram o local, o trânsito fluindo normalmente, Rogério.
0: Excelente, obrigado, Miller. 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Obrigado, Miller, obrigado, ouvinte. Tem informação, manda. 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
4: Não perca tempo, 8:19, bom dia. Olha aqui o recado, temperatura vai subindo 18 graus. 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Clube de Mães, as milanesas, parabéns. 8 horas e 20, repito, 8 e 20. 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Gente, os ouvintes aqui são dezenas e dezenas, a questão da queixa d'água, desde quando a gente abriu às 6 da manhã o programa, a Corsan já, a nosso pedido aí, a Corsan, a gente teve, Corsan, fica à vontade, liga e passe, é utilidade pública. Era para ter resolvido o problema ontem, eles estão com um problema que acontece, só que surgiu novos problemas, enfim, e eles trabalham de madrugada e continua sem água, bairros de Farroupilha. Lilian Miola, ainda sem água, alguma previsão de retorno? Nada funcionando, nem os apps da Coxan. Lilian Miola, deixa eu ir liberando aqui também. Falta d'água, Diana, mandando recado para cá. Rua Antônio Tedesco, 195, Santa Catarina, sem água. Marlene, pessoal, fica à vontade aqui para a gente ir passando informação. A Coxan diz que até o meio-dia deve estar retornando aí 100%. O Rodrigo, gostaria de deixar registrado minha indignação pela falta de respeito com os moradores do bairro São Roque por parte da Corsan. Desde ontem às 18 horas, sem água. Assis Brasil, 500, e, ou melhor, 59. Assis Brasil, 59, bairro São Roque. Kleber, obrigado, Kleber. Kleber Ávila, nosso taxista querido aí. Kleber, muito obrigado, foi quem passou a informação aí do acidente. Pessoal do aplicativo, do táxi, o pessoal do ônibus tem informação, vocês que giram pela cidade inteira, sempre nos ajudando. Envia para cá pelo WhatsApp 99611-1971. Deixa eu dar um recado aqui. Lauri, querido, Lauri, coloca anúncio aí, tem problema de perda de documento. Quem encontra documento, chave e tudo mais, entrega aqui na Rádio Espaço. Quem perde, faz um anúncio direto no escritório. Deixa eu mandar um abraço, família Somacal, querida. Família querida, família Somacal. Lerito, Lerito, um abraço pra ti. Moro na rua Monte Grappa, 377, bairro São Roque, Farroupilha. Queria expressar a minha indignação com a falta d'água no meu bairro. Estamos sem água desde ontem. Já ainda na parte da tarde. Hoje de manhã às 7:30 não havia ninguém trabalhando para resolver o problema. Tinha uma máquina no local, mas ninguém por perto. É a segunda vez que ficamos sem água só nessa semana. Acho uma falta de respeito e a forma como estamos sendo tratados pela Coxan. Chamados abertos via WhatsApp. Um grande abraço a todos da equipe da Espaço. Leritor, não tinha lido toda a mensagem. Leritor, nosso querido vizinho, tempos de Caravaggio aí, teu pai Ulisses, querido, a mãe Terezinha, querida aí, saudades, o garotinho, aquele piazinho, Leritor, tá aí, Leritor, querido, aí, um abraço pra ti e pra tua família toda aí, né? Saudades, certamente, família querida, nossos vizinhos aí, quando a gente mudou no prédio da antiga rádio aí, um abraço, Leritor, pra tua mãe, pro pai que já partiu, enfim, nosso carinho. Pessoal, fica à vontade, tudo que tá chegando aqui, tudo que tá chegando, a gente tá enviando pra Coxan também. A Coxan, o Mira que já fez o contato, eles falam que até o meio-dia deve estar resolvido o problema. É que já era para ter resolvido na madrugada, não conseguiram e agora tão, já devem estar retornando. Aqui a Rose Tessaro de Oliveira, ela vem fraca com cheiro de muitos... Além de tudo, vem fraca com cheiro, é a rua Ernesto Fetter, bairro Santa Catarina. A gente utiliza o WhatsApp Espaço 99611-1971. Se você faz o contato, se funcionar, faz o contato, envia o protocolo que agiliza também. Deixa eu agradecer aqui, Franco, um abraço, Franco. Acredito que... O ônibus estragado. Miller, dá uma checada, a redação dá uma checada. Trânsito intenso e lento. Aí no deixa eu me passar aqui, deixa eu ver qual é o local. É o viaduto aí da Colombo, chamado da 453. Tem algum acidente por aí, problema mecânico, dá uma geral. 8:25. Deixa eu colocar utilidade pública em seguida, a questão do recolhimento de galhos e entulhos. 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Gente, atenção, utilidade pública. A Ecofar comunica que a semana que vem, segunda-feira, dia 20, até quinta, dia 23, a coleta de entulhos e galhos acontece no Monte Pascoal Alvorada, Industrial e América. Os entulhos deverão ser deixados em frente às residências. Cidadão consciente faz a sua parte para manter a cidade limpa. A cidade é de todos nós, o compromisso também. Monte Pascoal, Alvorada, Industrial e América. 8:27. Paulo Castro, engenheiro Paulo Castro. Paulinho, orientação que muita gente está colocando nos dias da coleta entulhos e galhos, material que não é entulho. Paulo, uma geral, por favor.
5: Assim, entulho que a Ecofar recolhe no nosso cronograma são móveis velhos quebrados, guarda-roupa, uma escrivaninha, né? Cadeiras velhas, colchão velho, já estragado, sem uso, mesa velha, quebrada. Esses móveis velhos são resíduos volumosos, que a gente chama, volumosos, né? Aqueles metais velhos, barra de ferro que tem velha, guardada na garagem, né? Um móvel de metal, alguma coisa, baldes velhos, sem tinta, limpos, né? Isso são resíduos volumosos, são os entulhos que a gente recolhe. O que a gente não recolhe é entulho de obra. Entulho de obra, que são caliças, tijolos quebrados, concreto, material quebrado de concreto, de parede, telhas quebradas, que é de obra, gessos, de aplicação de gesso, né, em forro, não recolhemos. Isso são todos resíduos de obra. Isso é responsabilidade do gerador, que é o dono da obra, ou o engenheiro responsável que está cuidando dessa obra. A Ecofar não recolhe isso, só os resíduos volumosos, que são os móveis velhos, colchão velho, esses itens.
6: Hoje há um cronograma em específico, como é que a Ecofar trabalha nesse sentido?
5: Existe um cronograma que está divulgado no nosso site, né? Vai lá na parte de coletas, tem a parte desses entulhos e galhos, a cada 5 semanas ele volta no bairro, né? Dá um intervalo de 5 semanas, está voltando no seu bairro. É só ver lá qual é a semana que vai ser o teu bairro. Inclusive, ele é divulgado, a semana é divulgada na Rádio Espaço também.
6: E lembrando que para coleta de vidros e eletrodomésticos, nós temos campanhas específicas aqui no município. É importante que o pessoal fique atento e faça essa separação correta.
5: Sim, é importantíssimo isso, porque os vidros, a prefeitura tem uma campanha que é uma no primeiro sábado de cada mês. Só quando há um feriadão, algum problema, que não é, eles transferem para o próximo sábado, mas regularmente é no primeiro sábado de cada mês. Resíduos são vidros, tampinhas, tudo que é lá, eles recolhem, né? Eles divulgam isso daí. E os eletrônicos, que é a linha branca, geladeiras, fogão, máquinas de lavar, roupa, isso daí é junto com os resíduos eletrônicos, que também a Secretaria do Meio Ambiente e Prefeitura divulgam isso. Isso daí é 4 vezes por ano.
4: Paulinho, vai nos informando, 8h30, o engenheiro Paulo de Castro, da direção da Ecofar. Semana que vem, de segunda-feira, dia 20, a quinta, dia 23, coleta de entulhos e galhos, Monte Pascoal, Alvorada Industrial e América. Cidadão consciente faz a sua parte para manter a cidade limpa. Os entulhos devem ser deixados em frente às residências. 8h31. 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Dia bonito, sol brilhando e calor. Temperatura 18 graus, passa dos 26 hoje, segundo meteorologia. 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Restaurante Dom Honório Augusto. 8h32, jornais vão chegando, circulando. Caxias do Sul, exportações. Tarifaço dos Estados Unidos freia expansão de indústrias madeireiras na Serra. Sobre taxa de 25% que passará a ser aplicada sobre produtos brasileiros, preocupa setor que tem no país o principal mercado. Empresas suspendem contratações e aguardam definição sobre itens atingidos. Teve até marcha fúnebre. Comunidade artística de Caxias promoveu manifestação na prefeitura contra corte de atividades na Secretaria da Cultura de Caxias do Sul. Não tem dinheiro. Mobilização arrecada. A mobilização arrecada mais de 240 mil peças. Campanha do Agasalho Caxias. Saúde sem verbas. Prefeitura desiste da policlínica. Série B tem Juventude e Cuiabá. Depois de uma Copa do Mundo com cada jogaço, aí tu tem que encarar Série C, Série B, Segundona Gaúcha, Brasileirão. Escola integra alunos com projeto inspirado na Copa do Mundo. Deixa eu mandar um bom dia também pro pessoal da UX, do pessoal do CETEC. Fizeram aqui o CETEC Festival essa semana. Muito talento, gurizadinha aí, talentosa. Parabéns, viu os vídeos aí, impecável. Miller, tem informação, manda.
7: Exatamente, Rogério, informações do trânsito em relação a esse veículo que estava parado em cima do viaduto, conhecido viaduto da Colombo, na 453, era um ônibus que estava com problema mecânico, o CSG já esteve no local, já com o guincho fizeram a remoção desse veículo no local, então o trânsito fluindo normalmente. Esse problema mecânico aconteceu no sentido, quem sai de Farroupilha em direção a Caxias do Sul, agora o trânsito está fluindo normalmente, porque a CSG já atendeu a ocorrência, retirou o veículo do local, Rogério.
4: 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Imobiliária Conceito. 8:35, temperatura 18.
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4: Hora certa, 8:38, confirmando 18 graus, dia tá bonito. Meteorologia prevê, plantada em história também, em pleno mês de julho, passados 26 graus durante a tarde. 8:38, Mecânica O Porão.
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4: Agora 8h42, de volta, Panorama Show da Informação. Estamos aqui na Espaço FM, Feltrin Group, Memorial São José, Grupo L Fórmula, Super Andreaça, Sicredi Serrana, Unimed Serra Gaúcha, Oral Unique, Sesc, Cooperativa Vinícola Garibaldi e Ferragem de Biase. 8h43. Já tenho vários assuntos aqui, só que o pessoal hoje está bem movimentado aqui, vários temas, a gente está dando uma atenção, questão da falta d'água, mas também, gente, a questão de suicídios que vem ocorrendo com muita frequência. O Gabriel já fez várias matérias, é só dar uma checada aí no portal da Espaço, aplicativo, Instagram, Facebook, nos últimos dias, últimas semanas, tem várias manifestações. Ontem também a gente voltou a falar no assunto, a Fernanda, a vereadora Fernanda, ontem teve até um filme que foi apresentado, que toca na saúde mental, a questão do suicídio. A Fernanda teve um caso de ciclo de amizades também recentemente. O assunto está sendo tocado, que bom que a Câmara toca no assunto, já que autoridades da segurança não divulgam, não comentam, enfim. Chamar lideranças também da área da saúde aí, falar do assunto. Estão ocorrendo muito suicídio, puxando o assunto aqui para casa, para Farroupilha. Gente, utilidade pública, carteira perdida. Foi perdida na manhã de ontem uma carteira com documentos e cartões em nome de Lauri José de Miranda, bairro Belvedere, Farroupilha. A gente está pedindo, por gentileza, quem encontrou, entrega aqui na Espaço FM no horário comercial. Se não for no horário comercial, coloca na caixa de correspondência que a gente dá uma checada direto. Foi perdida na manhã de ontem uma carteira com documentos e cartões em nome de Lauri José de Miranda, bairro Belvedere e Farroupilha. Solicitamos a quem tiver encontrado o favor de entregar aqui na Espaço FM no horário comercial. Lauri José de Miranda. Já já Gerando Filho vai falar direto aí da ferragem De Biase. 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Gente, 8:47. O vereador Juliano Bongartner ontem nos enviou um recado, aí o Gabriel agilizou também. É que nós tivemos um assunto aqui que pegou muita gente de surpresa, mas já vem há bastante tempo. Desde as eleições municipais, a nossa oposição aqui em Farroupilha está dividida, juntando cacos, enfim, também o baile que o Jonas e o Brunet colocaram, o Fabiano, o baile na última eleição municipal. Tanto é que teve candidato que até hoje não apareceu para se justificar ou falar com o eleitorado. Mas enfim, vamos lá. Só que o PSB aqui de Farroupilha, já alguns saíram também, foram pro PSD, mas ficou escancarada a divergência do Roque Cervinini e o Juliano Bongartner. O Roque salientava até, e ele fez uma comparação, até explicando o caso do Maurício Belaver, que não era para pedir cassação, não era motivo, enfim, porque não foi julgado nada, enfim, já foi bem explicado. E ele fez uma comparação, porque falam em passar vergonha, nós passamos vergonha, os vereadores falam, a gente passou vergonha com o que foi divulgado. Mas o que aconteceu com o Juliano Bongartner? Ele caiu num golpe que ia dar uma quantidade enorme de peixe. Lembra desse assunto? Né? Foi em 2023, né? Que ia fazer doações. Ele caiu num golpe, aí o hospital pagou uma taxa para receber as doações. Depois, segundo a informação, o Juliano ressarciu o hospital. O Juliano se manifestou, pediu para falar. O assunto ontem a gente tinha ouvido o Juliano, tinha ouvido o Roque, mas o Juliano pediu aqui para se manifestar. E o peixe, E o peixe, vereador compara pedido de cassação a episódio envolvendo Juliano Pongarten e critica dois pesos e duas medidas.
1: Eu falo com tristeza sobre o assunto porque é uma comparação absurda. Porque o que que acontece? Eu fui vítima de um golpe. Golpe na qual eu arquei com as consequências. Não teve prejuízo financeiro e econômico para ninguém, a não ser o meu, que na qual eu desembolsei e paguei e prestei contas. Mas tem um detalhe: eu não fui acometido de prisão. Eu não fui preso. Eu não descumpri medida protetiva. Eu fui a vítima. Eu não fui o acusado. Então, muitas vezes se criam cortinas de fumaça para tentar desviar do foco e debater os problemas reais. Então, eu lamento a postura do meu colega vereador e tamanha falta de ética de agir dessa forma, de fazer um comentário, menosprezar. E nós nunca conversamos sobre o fato antes do ocorrido, só após. Então é triste. Nesse momento, ao invés de nós estarmos debatendo, achando solução para os problemas reais da vida do povo farroupilhense, como é o caso da água, que eu sou incansável em falar isso a todo tempo, que todos os dias falta água na torneira dos cidadãos. Todos os dias tem problemas. Não, mas a preocupação do vereador é de me atacar, é de tentar comparar, colocar na mesma balança dois fatos totalmente diferentes. Então, tem dois pesos e duas medidas, porque a matéria não é a mesma. Mas, sigo de cabeça erguida, com respeito, com responsabilidade e fazendo o meu melhor no mandato, pensando nas pessoas de Farroupilha, para que elas tenham uma água decente, que elas não sejam exploradas por contas abusivas, e sigo firme na luta pela Universidade Federal, que está bem pertinho de nós.
4: Juliano Pongarten, 8:50. Juliano Pongarten e Roque Cervenini são colegas de partido, mesma bancada PSB. 8:51. 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Jornal do Comércio, capa. Tarifaço dos Estados Unidos atinge as exportações gaúchas. Nova tarifa de 25% impacta quase metade dos produtos do Rio Grande do Sul vendido aos Estados Unidos. Setor moveleiro do Rio Grande do Sul deverá buscar novos mercados. Cindy Tabaco manifesta preocupação com as tarifas. Calçadista prevê queda de 7% nos negócios com o tarifaço dos Estados Unidos. também a destaque, Argentina e Espanha têm duelo de gerações na final da Copa. Avança projeto eólico previsto para Santa Vitória do Palmar. Capa Notícias, Jornal do Comércio, 8:54.
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4: Não perca tempo gravando 9 horas. 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Contato em seguida. Gente, por favor, carteira perdida. Foi perdida ontem de manhã uma carteira com documentos e cartões em nome de Lauri José de Miranda, no bairro Belvedere e Farroupilha. A gente solicita a quem tiver encontrado o favor de entregar aqui na Espaço FM em horário comercial. Foi perdida na manhã de ontem uma carteira com documentos e cartões em nome de Lauri José de Miranda. Quem encontrou, por favor, entrega aqui na Espaço FM. O Fernando José Rodrigues. Fernando, muito obrigado, sempre nos ajudando com informação. O Fernando tá viajando, região Rio Grande afora, e sempre nos informa. Quem tá fazendo Farroupilha Bento, por exemplo, gente, só tá começando, viu, gente? Vai ser um transtorno necessário. Vem aí a mega obra, duplicação, Farroupilha Bento até o trevo aí da Tela Sul. Fernando, como é que tá a situação?
7: Bom dia, Rogério, tudo certo?
4: Tudo certo?
7: Dá uma olhada na bagunça que tá no trânsito aí, na obra, mas faz parte. Só que o pessoal tem que ter um pouco mais de paciência aí nessa tranqueira que tem aí no trevo, no barracão, entre Farroupilha e Bento aí. Tem obra ali, tá bagunçado o trânsito aí, bastante tranqueira.
4: Gente, vai se acostumando que só tá começando, tá, gente? É uma obra longa, demorada, mas é uma solicitação da nossa região já há muito tempo, há muito tempo. Vem aí a duplicação, trabalho da CSG. Isso aí, vamos ter que se acostumar com a demora, enfim, e só tá começando. 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
4: 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Tá um tempinho aqui, um intervalo rápido. Pais queridos aí, a gurizada tá entrando em férias agora.

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2: Agora 9:18, temperatura, estamos com 20 graus, vai subindo. Estamos aqui na Espaço FM, Memorial São José, Grupo L Fórmula, Feltrin Group, Super Andreaça, Sicredi Serrana, Unimed Serra Gaúcha, Oral Unique, Sesc, Cooperativa Vinícola Garibaldi e Ferragem de Bias. Gente, só para comentar, título de comentário, até para a gente poder até abordar com mais tempo também, porque o assunto rende. Só que tem uns limites, né? Porque, fala o que quiser, não é bem assim. Se você se sente atingido por publicações, é que Farroupilha, não sei outra cidade, mas não é diferente outros locais, puxando o assunto para cá. A gente tem tido, nos últimos tempos, a exposição de algumas pessoas. Repito, se você se sente atingido, tem teus direitos, vai buscar, enfim. Mas só que a gente tem visto, chegando no limite aí, se tu fala aqui na rádio algumas coisas ou publica, tu vai ser isso e aquilo, processado e tal. E a gente vê, procura a gente, porque agora tem circulando também, envolvendo empresas, entidades. O prefeito Jonas está tomando alguma providência, o presidente da Câmara, Davi, porque começa a pintar o que o Maurício Belaver falou ontem também. Começa a invadir vida particular. O Maurício disse que a ex-esposa dele estava recebendo mensagem de um secretário municipal. Está circulando um vídeo agora. Por isso, se alguém se sente atingido, claro que a gente não vai publicar aqui, porque isso é. Só que está circulando um vídeo que fala de entidades, Farroupilha, né, a capital do Surubão, envolve empresas também aqui. É porque eles generalizam. A partir do momento que tu generaliza, aí é um problema sério. Então, se você for atingido, no meu caso aqui, se eu fosse aqui, iam falar direto na justiça. O pessoal está indo atrás, né? Vão registrar, já registrou, não tem que só falar. Mas eu também vejo outro aspecto. Pessoas assim se expondo, gravando áudios, porque aí bota pessoas envolvidas, gente de executivo municipal e de traição, enfim. Mas nesse tom vai chegar onde? Quer dizer, as pessoas também, muita gente gosta de se expor, né? Então é um assunto bem, é interessante que rende aí, mas é delicado o detalhe que estão generalizando e colocando vídeo no ar, colocando áudio no ar. 9:21, assim, uma baixaria completa. Por isso eu peço, o prefeito está tomando providência aí, o pessoal me manda uma lista aqui de pessoas que são promovidas, mas tiveram relacionamento. Quer dizer, o nível, mas isso não é só para mim, está circulando, né? Então, na prefeitura, problemas, na Câmara, casos assim diretamente. Vai chegar a que ponto, pessoal? Mas jogando esse vídeo que está circulando agora, essa moça que está falando aí, jogando no ventilador direto, né? Assim, poxa, mas divulga, publica, isso aí é caso de polícia, né? Caso para processo e tudo mais, porque ela está generalizando também casos aqui. Mas a situação está nesse ponto, deixa rolar, vai chegar em que nível? Gente, um recado aqui para os pais que estão nos ouvindo, está começando férias agora já, a partir de hoje, muita gurizada entrando em férias, a partir de segunda-feira. De repente tem dificuldade de deixar teus filhos, ou de repente oportuniza teus filhos a conhecer gente nova, se divertir, conhecer lugares diferentes, sair na frente do computador, da telinha do celular de joguinho, sabe, se divertir literalmente aí com muitas atividades. É uma tradição, a segurança e a credibilidade do SESC, brincando nas férias, de 5 a 12 anos, essa é a faixa etária. A Daniele Girardello, da equipe do SESC, tem informação.
8: Então, mais uma vez, a gente sabe que o desafio dos pais nesse período de férias escolares é o que fazer com os seus filhos, né? A gente sabe que a rotina não para, e aí a gente tá propondo novamente o Brincando nas Férias de Inverno, com diversas atividades que iniciam a partir do dia 20. Então, nós teremos duas semanas de atividade. Então, as atividades acontecem de segunda a sexta, na parte da tarde, das 13 às 18 horas. Do dia 20 ao dia 24, a primeira semana, e a segunda semana do dia 27 ao dia 31 de julho.
9: Daniele, e aquelas pessoas que já querem antecipar as inscrições para garantir a vaga para os seus filhos, como é que elas procedem?
8: Estamos com as inscrições abertas aqui no SAC do SESC Farroupilha. Então, até sexta-feira, para fazer a inscrição na primeira semana, reforçando que restam poucas vagas. Então, os pais que ainda têm interesse em proporcionar uma semana de atividades para os filhos nas férias, venham até o SESC até sexta-feira.
9: E que atividades que serão desenvolvidas nesse período?
8: Então, é uma proposta bem legal que nós estamos proporcionando e oferecendo para as crianças. Todo dia elas terão uma atividade diferente. Então, as crianças vêm até o SESC disponibiliza transporte para levar essas crianças para os locais dos eventos. Então, na segunda-feira nós temos esportes de areia na On Beach. Na terça-feira, brinquedos e jogos na IUP Festas. Na quarta-feira, atividades no Clube Santa Rita. Na quinta-feira, nós teremos piscina aquecida na Raiar. E na sexta-feira, gincana no Clube Santa Rita. Então, é uma semana inteira de atividades diferentes para as crianças.
9: O transporte é gratuito?
8: Isso aí, transporte e camiseta inclusos no valor da inscrição. Então, a criança vem na segunda-feira, já recebe sua camiseta e o transporte está incluso também no pacote.
9: É importante que os pais antecipem já as inscrições pelo fato de que as vagas são limitadas?
8: Isso, as vagas são limitadas. Então, para a nossa organização também, as inscrições da primeira semana encerram agora, nessa sexta-feira. E lembrando que a gente precisa fazer essas inscrições previamente, porque toda a criança inscrita, ela é assegurada, né? Então, nós fizemos um seguro para as crianças, e a gente precisa dessa antecipação para enviar a lista do seguro também.
9: Existe a possibilidade dos pais realizarem já as inscrições para as duas semanas, ou eles têm que fazer uma semana depois da outra semana?
8: Isso, nós temos a possibilidade da criança participar somente de uma semana, né? Então já pode vir e se inscrever para a semana do dia 27. Já estamos com as inscrições abertas também. E se quiser adquirir as duas semanas também, isso gera um desconto para os pais que quiserem adquirir as duas semanas. Então é só passar aqui no Sesc Farroupilha, o nosso atendimento vai dar todas as informações de desconto, de inscrições, de programação também. E lembrando que no valor está incluso então o transporte, o lanche em forma de frutas para as crianças, a camiseta e uma semana repleta de diversão para as crianças curtirem as férias da melhor forma. Então fica o convite para os pais, para os responsáveis que tiverem interesse. Ainda restam poucas vagas para essa primeira semana e estamos à disposição para dúvidas, esclarecimentos aqui no Sesc Farroupilha.
9: As inscrições são diretamente aqui?
8: Diretamente aqui no Sesc, porque a gente precisa preencher a ficha de inscrição das crianças e tudo mais. Então, diretamente aqui no Sesc. Que o Sesc fica aberto das 6 da manhã até as 22 horas, sem fechar o meio-dia. Então, a gente está à disposição o dia inteiro e praticamente toda noite também para quem quiser realizar a inscrição do Brincando nas Férias.
2: Dani, muito obrigado. Isso aqui é pra gurizadinha marcar umas férias inesquecíveis. 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JG Comando Shopping a partir de agora. Recado, obra em adutora leva a Corsan a interromper abastecimento, vai normalizar até o meio-dia no decorrer da sexta-feira. Falta de água em bairros aqui de Farroupilha, principalmente São Roque, Santa Catarina, Nova Vicenza, trechinho do Medianeira também. Previsão até o meio-dia de resolver. Qualquer informação, gente, pega o protocolo e depois nos passa aí. 0800-646-6444. 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Deixa eu mandar um abraço, Gabriel Caxias do Sul, recebi teu recado. Vou largar também aqui teu áudio criticando a atuação de vereadores em Caxias do Sul, viu Fantinel, viu também a Márcia Ró, tá do lado da Márcia. Gabriel, um abraço aí, muito obrigado. Deixa eu agradecer também o Cláudio, tá com a gente. Cláudio Arroio do Céu, obrigado pela informação. O pessoal já vai resolver também. Obrigado aí pelo recado. Alô, Arroio do Sal, Litoral Norte. 9:28, Jota no Shopping, a gente tá de volta ao meio-dia, no Espaço Rádio Jornal. Sol brilhando, temperatura 20. Excelente sexta-feira.
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21: Olá, muito bom dia, boa sexta-feira, 17 de julho. Continue aqui na 100.9. Daqui a pouquinho por aqui tem Espaço Shopping Show te fazendo companhia até o meio-dia. Tempo bom, céu azul, sol brilhando, acredite se quiser. 9:32, temperatura 20 graus.
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27: É verdade, vamos juntos a partir de agora até o meio-dia, hoje, sexta-feira, de 17 de julho de 2026. Estão pintando o prédio aqui da emissora. Vamos cair da escada aí, viu, pessoal? Hoje, dia da proteção. Hoje, dia de proteção às florestas e dia dos curupira. Ô, louco! Hoje também é dia mundial do emoji. Dia do ano 198, semana 29, 54,2% do ano já se fuera. Vamos juntos até as 12, música e informação no teu rádio, sempre para a Ótica Farroupilha, CFC Farroupilha e Círculo Saúde. 20 graus a temperatura. Daqui a pouquinho a previsão do tempo para a Farroupilha, a estendida e também para o estado. Abrindo o shopping, sempre em ótimo astral, Santana Maria Maria.
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1: 9:44, Santana, Maria, Maria e Santana com Smooth. Aliás, Santana é uma banda americana formada por um número variável de músicos que acompanha o guitarrista e compositor mexicano Carlos Santana desde o fim da década de 1960. Como o próprio Santana, a banda é conhecida por ter ajudado a difundir o rock latino em todo o world, em todo o mundo. A banda foi formada em 1967 em São Francisco. 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Vamos falar do tempo, previsão para o estado e para a Farroupilha na volta do intervalo em 41 segundos.
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1: Imofar, bom dia para vocês. 9:46. 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Olha, o sol aparece em todo o Rio Grande do Sul nesta sexta-feira, 17. No extremo sul do estado, áreas de instabilidade com formação prevista no Uruguai podem trazer chuva e temporais até o fim do dia. Uma poderosa e incomum corrente de jato de baixos níveis, corredor de vento entre 1.000 e 2.000 metros de altitude, que se origina na Bolívia, ganha força sobre o território gaúcho. Venta forte a muito forte do quadrante norte, na maioria das cidades, com rajadas intensas em algumas. A corrente de jato traz ar muito quente, com uma tarde atípica de muito calor em Porto Alegre, a capital dos gaúchos, né? E também no interior do estado do Rio Grande do Sul. Olha, para quem está na praia hoje, Torres e Capão da Canoa, 30, 31 graus. Porto Alegre, 33. Caxias, 29. Cruz Alta, 31. Santa Rosa, 32. Aqui para Farroupilha, a previsão hoje diz o seguinte: deve ultrapassar os 26 graus. Hoje não chove. Amanhã também não deve chover em Farroupilha. 17, aliás, 19 na mínima e 27 na máxima. E no domingo, aqui para Farroupilha, sol com muitas nuvens, deveremos ter chuva rápida durante o dia e a noite, mas para nós aqui é só 7,2 milímetros. 20 na mínima, 27 na máxima. Segunda-feira para Farroupilha, sol, algumas nuvens, chove rápido durante o dia e a noite, temperatura entre 18 e 22 graus. Na terça-feira, dia 21, 18 na mínima, 19 na máxima, tempo severo, com chuva forte e trovoada de manhã, à tarde e à noite. Isso lá na terça-feira. E na quarta-feira, dia 22, teremos sol com muitas nuvens durante o dia e períodos de céu nublado, noite com poucas nuvens. Temperatura mínima 15, máxima 18 graus. Bom, até aí tá tudo certo, né? Mas o problema é o seguinte: a Metsum Meteorologia alerta para calor extraordinário e fora do normal, com vento norte forte a muito intenso, com danos hoje e amanhã. Ontem fez 30 graus, tá? Em mais de 27 cidades, com estações meteorológicas oficiais, né? A maior máxima foi de 32 graus e um décimo em Taquara. O calor aumentará ainda mais nesta sexta-feira, com marcas extraordinariamente altas e fora do comum para julho, hoje e amanhã, devido à atuação de uma corrente de jato em baixos níveis, atipicamente intensa sobre o estado e trazendo um ar muito quente. 33 graus. Previsão de máximas aqui no estado e em alguns municípios. Mas a agência alerta ainda que o jato de baixos níveis trará vento norte forte a muito intenso hoje e amanhã. A maior parte das cidades do estado deverá registrar rajadas de 50 a 80 quilômetros por hora. Em vales, encostas de morros e áreas de maior altitude, as rajadas podem atingir 80 a 100 quilômetros por hora e, de forma localizada, 100 a 130 quilômetros por hora. É um vento que ocorre com sol e calor, logo não associado a temporal, mas que deverá causar quedas de árvores e postes, destelhamentos, falta de luz e danos a estruturas, especialmente em regiões serranas e encostas e vales. Então, vamos ficar ligados.

0: 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Tempo bom, céu azul, sol brilhando, temperatura 21 graus aqui na Paulo Broilo, esquina com 13 de maio. Na volta do intervalo, primeiro signo chegando no horóscopo 100.9. Previsões para esta sexta-feira em 40 segundos.
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0: Alô, Áries, o prazer estará nas coisas simples. Organize seus espaços, cuide da beleza do corpo e crie uma rotina agradável com as decisões de hoje. Valerá também marcar uma consulta que foi adiada, ou equilibrar a alimentação, tá, Áries? No trabalho, um gesto atencioso conquistará aliados. Se estiver só evite romper no impulso. Ah, só evite responder, não é romper, só evite responder no impulso. Bem-estar e produtividade andarão juntos nesta sexta-feira. Agora, previsões para você de Touro. Revele seus talentos, Touro, brilhe e curta as coisas boas da vida. O dia será delicioso no amor, com os filhos, se tiver, obviamente, ou companhias especiais. Enriqueça seus projetos, cozinhe algo especial ou transforme uma habilidade em uma nova fonte de renda. Um gesto simples valerá mais do que grandes promessas nos encontros de hoje. Ah, dê chances ao acaso, viu, Touro? Agora, previsões para você de Gêmeos. Alô, Gêmeos, como está você, geminiano, geminiana? Avance em uma decisão de moradia ou dê um toque de arte na decoração e deixe a casa mais bonita e funcional. Receber pessoas queridas e curtir momentos carinhosos em família dará uma gostosa sensação de pertencimento. Novidades de alguém próximo despertará novos focos de interesse. Com paciência, você derrubará barreiras nas relações. Agora, previsões para você de Câncer. Alô, Câncer, mensagens carinhosas aproximarão pessoas queridas. Aproveite para reatar um contato, elogiar com sinceridade e resolver combinados com leveza. Um passeio pelo bairro, uma compra útil ou um curso rápido dará satisfação. Palavras doces terão poder de persuasão, mesmo em negociações. Evite guardar irritações, respire e solte antes que pense, tá bom? Evite guardar irritações, respire e solte antes que pese, não pense, pese. Ah, é verdade. Muito bem, horóscopo 100.9 volta daqui a pouquinho com previsões para Leão, Virgem, Libra e Escorpião. 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Às 9 horas e 57 minutos, 21 graus a temperatura, exterior, brother.

0: Fabio Vera, sono italiano bello Toto Cotugno.
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0: Toto Cotugno, l'italiano, e na primeira TV Exteriore Brothers, Mamma Maria. 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Previsões para esta sexta-feira em 2:24.
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0: 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Alô, André Brunetto, forte abraço, obrigado pela audiência, obrigado pelo carinho de sempre. 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
0: E aí, Leão, como será a tua sexta-feira 17? Use seus talentos para ganhar dinheiro. O dia favorecerá fechar uma venda, receber um pagamento ou valorizar melhor o próprio trabalho. Apresente seu preço com segurança, viu? Uma compra de bom gosto trará satisfação duradoura. Opte pela qualidade. Nas amizades e grupos, evite disputas por bobagem. Nem toda provocação merecerá resposta. Boa! Agora, previsões para você de Virgem. A união da Lua com Vênus em seu signo deixarão sua beleza, simpatia e magnetismo irresistíveis. Aproveite para renovar o visual, marcar presença em eventos ou nas redes e aumentar a exposição. Olhares e elogios virão com facilidade, ô louco virgem. Boas oportunidades financeiras virão junto. Avalie propostas e negocie com confiança, poder de atração em alta. Previsões agora para você de Libra. Desacelere e se cuide, tá, Libra? O dia pedirá um ritmo suave, com espaço para o descanso, silêncio e pequenos prazeres que restauram. Um banho longo, boa música, um tempo na natureza serão restauradores. Renove os sentimentos e revele sua doçura. Um carinho aquecerá o coração. Tá, Libra? Confira informações de um curso ou viagem e evite confusões. Agora, previsões para você de Escorpião. A semana terminará com encontros agradáveis, convites e surpresas de pessoas queridas. Aposte em maior abertura social e em programas culturais, tá, Escorpião? Será muito bom encontrar amigos e também iniciar amizades em outro ambiente. Na intimidade, a intensidade estará alta, Escorpião. Canalize para descobrir prazeres diferentes e evite cobranças por ciúme, tá, Escorpião? Na volta do intervalo, previsões para Sagitário, Capricórnio, Aquário e Peixe. Segura aí.
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1: 10:12, 10:12, 21 graus a temperatura. 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E se você apostar e ganhar, não se esqueça deste comunicador que vos fala, tá? Uma graninha vai bem. Olha, ontem a Mega acumulou de novo 35 milhões no sorteio de amanhã, é a expectativa da Caixa. Dezenas sorteadas: 08, 12, 23, 27, 42 e 43. 8, 12, 23, 27, 42 e 43. 5 acertos, 54 apostas ganhadoras com R$29.764. 4 acertos paga para 3.918 apostas ganhadoras, R$676. Está garantido o churrasco o final de semana para quem acertou aí. 4 acertos, né? Repetindo então, amanhã Mega deve pagar 35 bagarotes, é 35 milhões de reais. Números sorteados ontem: 8, 12, 23, 27, 42 e 43. 8, 12, 23, 27, 42 e 43. Acredite, acertei dois: o 12 e o 27. 10 e 13. Sabe o que isso significa? Absolutamente nada, né? Mas se eu continuar jogando, vai que, né? Em uma hora dessas vai, só ganha quem joga, né?
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7: A maçã contribui para uma alimentação equilibrada. Consumir maçã regularmente ajuda no funcionamento do intestino e oferece fibras importantes para o organismo. A vida é melhor quando se tem saúde.
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1: Alô, Sagitário, simpatia e competência abrirão portas na carreira. O dia favorecerá apresentações e conexões profissionais. Bom momento também para planejar o futuro a dois ou dar uma forma a um novo empreendimento. Renove sua imagem pública e fique de olho nas oportunidades. Você poderá firmar uma parceria e aumentar o prestígio. Poder em alta, Sagitário. Agora previsões para você de Capricórnio. Programe um passeio, um curso ou uma viagem que alimente a alma. O dia despertará vontade de aprender e enriquecer a bagagem cultural. Olha, um livro, um filme ou uma conversa com alguém de vivência diferente ampliará sua visão, tá, Capricórnio? Só evite se atropelar tentando dar conta de tudo. Organize as tarefas e delegue o que puder. Viajar será tudo de bom. Agora, previsões para você de Aquário. Palavras doces intensificarão a vida íntima. Aproveite para se aproximar de quem ama, trocar confidências e deixar a confiança crescer com naturalidade. Um gesto de cuidado valerá mais do que declarações de amor. Respeite o ritmo do outro. A pressa poderá atrapalhar um momento bonito, viu, Aquário? Sentimentos profundos e segurança no namoro ou no casamento. Agora, previsões para você de Peixes. Embarque em um clima romântico e curta momentos deliciosos no casamento ou namoro. Se estiver só, um reencontro balançará as estruturas em Peixes. Aproveite este momento para alinhar planos com o par ou encantar um cliente com atenção aos detalhes. Com a família, uma pequena tensão pedirá calma. Então, resolva com diálogo diálogo e bom acordo, tá bom, peixes? Horóscopo 100.9 no shopping volta amanhã, sábado, neste mesmo horário. Mais ou menos neste mesmo horário.
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1: 10 horas 22 minutos, mais 30 segundos. Just My Imagination. Apenas minha imaginação. Lilo Thomas.

0: Dragão.
1: Phil Collins.
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0: Apenas minha imaginação na primeira com Lilo Thomas. Fazer voluntariado, meu amigo, minha amiga, é ajudar outras pessoas, projetos e comunidades, doando seu tempo e suas habilidades em áreas ou atividades que precisam de uma mão. Você pode usar sites especializados em voluntariado ou buscar uma ONG por conta própria. Participar de um projeto de voluntariado social é uma experiência intensa e transformadora, capaz de mudar a forma como você vê a si mesmo ou a si mesma e ao mundo à sua volta. Esta é uma dica de Johnny Lantejola e PPA Panho Centro Automotivo. Telefone 3261-2743, facebook.com/ Johnny Lantejola. 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Daqui a pouquinho, na boa notícia, meu amigo, minha amiga, Rio Grande do Sul será um dos primeiros do país a ter carros voadores em 2028. Será um dos primeiros estados do país, tá? É isso que você ouviu, Rio Grande do Sul será um dos primeiros do país a ter carros voadores em 2028. A boa notícia para Imofar daqui a pouquinho, segura aí.
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2: A partir de 2028, Rio Grande do Sul contará com operações do EVTOL, veículos elétricos de decolagem e pouso vertical, conhecidos como carros voadores. O acordo entre o Grupo Sirena e a Flybiz Mobilidade Aérea prevê corredores turísticos ligando o complexo Sirena Gramado a aeroportos gaúchos e ao Vale dos Vinhedos. Com autonomia de 100 quilômetros e capacidade para 4 passageiros, os EVTOLs prometem viagens rápidas, silenciosas e sustentáveis, reduzindo o tempo entre Porto Alegre e a Serra Gaúcha para apenas meia hora. Elegemos a região sul para iniciar nossas operações com o EVTOL no país e o Sirena Gramado está entre as primeiras operações da Flybiz e serão concluídas, afirmou Gustavo Zanettini, fundador da Flybiz, né? Então tá aí a informação para você, é uma boa notícia, tá? Rio Grande do Sul será um dos primeiros estados do país a ter carros voadores em 2028. É o famoso VTOL, são veículos elétricos, né? Os famosos, né? VTOL, que são veículos elétricos de decolagem e pouso vertical, conhecidos como carros voadores. Autonomia 100 quilômetros e capacidade para 4 passageiros já a partir de 2028. Viagens rápidas, silenciosas e sustentáveis, reduzindo o tempo entre Porto Alegre e a Serra Gaúcha para apenas meia hora. Tá aí uma boa notícia.
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2: Muito bem, 10h40. Alô, Silene Longo, tudo bem com você? Ela mandou aqui, ó, já mandou um recado no WhatsApp da Espaço. Bom dia, JG. O povo mal sabe dirigir em solo firme, imagina a tranquilidade que será no céu, né? Espero que até lá aprendam ligar o pisca, dar o sinal de pisca, é verdade, viu, Silene? Mas é o seguinte, né? Uma empresa que vai ter o pessoal capacitado, né? Para pilotar essas aeronaves, né? Mas olha que bacana, né? Não vai ser logo que qualquer um pode comprar esse carro voador e sair voando por aí, né? Tem que ter muito conhecimento, mas a partir de 2028 teremos então essa ligação entre a capital e a nossa Serra Gaúcha com esse carro voador. Serão carros voadores, né? Com, imagina, 4 pessoas, meia hora sai de Porto Alegre, chega aqui, né? Mas só que para pilotar isso aí não será qualquer pessoa, né? E eu falo com propriedade porque eu tenho uma filha que é piloto de jato, exatamente, piloto de jato. Essa minha filha é Luísa, piloto. Acho que aqui na Serra Gaúcha não tem, né? Pilota jato. Avião, assim, de pequeno porte, né? Monomotor, talvez sim, né? Bom, mas para vocês um bom dia, tem que ter muito estudo, tem que estar muito ligado nisso aí. Mas valeu, viu, Silene? Obrigado pela audiência, obrigado pelo carinho, pela paciência com minha voz anasalada. Semana que vem melhora. Taylor Swift.

0: Muito bem, 10 horas 48 minutos. Bom dia para você, grande Lucas. Bom dia, Jota. Será que vai ter opção de carro voador com motor de Opala? Não basta ser voador, tem que ser elétrico também. Deus me livre. Lucas William, pode ler. Pode ler meu nome, diz ele. Eu li, viu, Lucas? Obrigado pela audiência, pelo carinho, viu? Motor de Opala, muito bem. Oi, Elaine, como está você? Tudo bem? Escreveu aqui, bom dia, JG, sempre na tua companhia, com voz boa ou não, né? Tá nasalada, tá melhorando, eu peguei uma gripe aí, não sei aonde, não vou dizer aonde que eu peguei a gripe, mas já passou, né? Isso, foi, começou lá na quinta-feira passada, né? Daqui pra frente, de hora em hora, a coisa só melhora. Muito bem, vamos juntos até o meio-dia. Qual é o recado que você mandou aqui? Que orgulho você deve sentir da tua filhota. Sabia que o nome dela serviu de inspiração para o nome da minha Luísa? Olha que bacana, Elaine. Um abraço para você, para a Luísa, para o Eloy, para toda a turma aí, viu? Não é piloto, mas é uma artista. Que bacana. Nós estamos sempre na torcida pelos seus voos. Um abraço grande. Grande para você também, tá? Elaine Dutra, toda a família aí. Obrigado pelo carinho, pela audiência, né? O Luiz é um nome bonito mesmo. Eu gostei, sempre gostei desse nome. Como eu tenho só uma filha, tenho dois filhos homens, né? O William e o George. E tenho a Luísa, né? A Luísa que é a mais nova da turma. Muito bem, 9 horas 49 minutos. Bom dia para você, obrigado pela audiência. Vamos juntos até o meio-dia. 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
0: 10 horas 51 minutos. Olha, a obra em Adutora leva a Corsã a interromper abastecimento. Normalização é prevista para esta sexta-feira, tá? Então, se você está aí já sem água, tem matéria completa no site da Espaço, espaçofm.com.br. Moradores dos bairros São Roque, Santa Catarina e Nova Vicenza, aqui em Farroupilha, deverão ter o fornecimento de água normalizado gradativamente após o conserto de uma adutora localizada no bairro Santa Catarina. A Corsã está trabalhando desde a noite de ontem em uma canalização que se rompeu na Marechal Deodoro e que causou o desabastecimento. O serviço deverá ser concluído ainda hoje, até o meio-dia, mais ou menos, né? E a normalização do abastecimento está previsto para o decorrer desta sexta-feira.

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0: 10:53, em casa, no trânsito, no trabalho, você por aí, ao som da Espaço, bom dia. Tá valendo a companhia até o meio-dia, então, ela Langley. Depois tem Sam Fender e Olivia Dan.

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1: 11:02. Olha, foi encontrado um celular da marca Samsung nas proximidades da rua Júlio de Castilhos. A pessoa que encontrou gentilmente entregou aqui na Espaço FM. Você perdeu um celular da marca Samsung nas proximidades aí da rua Júlio de Castilhos? Entre em contato com a Espaço, tá bom? Horário comercial aqui da Espaço, segunda a sexta, das 7h30 às 12, das 13h30 às 19h. Aos sábados, só pela manhã, das 7h30 até às 12h, tá? Avenida Paulo Broindo, esquina com 13 de maio. Então, repetindo, foi encontrado um celular da marca Samsung nas proximidades da rua Júlio de Castilhos, aqui em Farroupilha. Proprietário, proprietária, pode retirar o aparelho aqui na Espaço ou entre em contato conosco no 3268-2100. De preferência no WhatsApp, né? Que fica mais fácil, 996-11-1971. A pessoa que encontrou gentilmente entregou aqui na Rádio Espaço FM. 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E agora, depois da identificação, vamos saber o que teremos no Espaço Livre de amanhã.

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3: Ecstasy.

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2: 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Olha, a Casa Branca confirma que Trump estará presente na final da Copa do Mundo, viu? Presidente dos Estados Unidos, Donald Trump, assistirá à final da Copa do Mundo neste domingo, lá em Nova Jersey, né? Em New Jersey. A informação foi confirmada pela Casa Branca ontem e a partida será disputada entre a Argentina, atual campeã do mundo, e a Espanha. Obviamente que eu não vou torcer para ninguém, porque eu não gosto, tô falando só de futebol, tá, pessoal? Tô falando do povo, das pessoas e muito menos do país, que fique bem claro, né? Estou falando só de futebol. Eu não gosto da Argentina e também não gosto da Espanha, tá? É, vai fazer o quê? Agora tem que reconhecer. Eu assisti os argentinos jogadores, comissão técnica, cantando o hino da Argentina. A diferença entre eles cantando o hino da Argentina e os brasileiros, nossos jogadores, comissão técnica, por favor, né? Tem que reconhecer a garra desses argentinos no futebol. Estou falando de futebol, pessoal. A garra deles é simplesmente fantástica, né? É de dar inveja, sim. Bom, vamos aguardar, né? Será que vai dar o quê? Não sei. Eu acho do jeito que a Argentina não se entrega, né? Mas futebol é aquela velha história, como todo mundo já sabe, né? Uma frase de um filósofo muito conhecido disse o seguinte: no futebol, ou você ganha, você empata, ou você perde. Profundo, hein?

e tudo bem, vou deixar a trilha aqui, porque nunca se sabe, né? Vai que eu preciso de um fôlego, né? Uma trilha para hidratação. Mais uma vez, JG, te dou razão, que mandou o recado aqui. Obrigado pela audiência, viu, Ricardo? Tá escrito Ricardo aqui, né? Deixa eu abrir a tua foto aqui. É você e aqui uma bela senhora ao seu lado. Obrigado pelo carinho, pela atenção. Muito bem, vamos agora com nossa homenagem para os aniversariantes de hoje. Oferecimento, que delícia. O lance da hidratação, tá, pessoal? Lá nos Estados Unidos são espaços, né? Tem nada de atração, tem

Gilson de la Beta, Marisete Chicota de Jesus, Noemi Bispo Pereira e Rosângela Viel. Parabéns a Big Fer. Alô, Valentina Xavier de Andrade. Homenagem do Acolher Big Fer. Parabéns, Valentina. Ivani Cansan, homenagem da Objetiva Contabilidade. O Euclésio Gandolfo, está de aniversário? Fui pego de surpresa, está aqui, Euclésio Gandolfo. Homenagem da esposa Sara, da filha Vitória e de toda a turma da Imofar. Parabéns, Euclésio. Forte abraço, feliz aniversário. Nestor Feltrin, homenagem da esposa Elaine, filhos Viviane e Luiz Gustavo, netos Heitor, Germano e Maria Fernanda, e do Lions Clube Centro. Alô, Ana Maria Spinelli Pascoal, parabéns, Ana. Dona Ana, homenagem do esposo Remo e dos filhos Luiz e Fabrício, e de toda a turma. Antony, Gabriel Demomi, parabéns, Antony. Homenagem dos pais Fernanda e Fábio, e da avó, a dona Lidiane. Tudo bem com a senhora Lidiane? Alô, Arthur Trubian Comim, parabéns, Arthur. Homenagem dos pais Cleiton e Camila, avós Irani. E quem mais? A Irani, Marlene, Luiz Carlos e Maria, Dona Maria, Panela no Fogo, Barriga Vazia, Dindos, Paulo, Fernanda, Kleber e Andriele, e dos primos Guilherme e Luiz, Arthur, Trubian, Comim, parabéns. Alô, Eduardo Bittencourt e Ataídes, homenagens do pai Fábio e do irmão Rafael, parabéns, Eduarda. Gessi Maria Joaquim, homenagem dos filhos Paulo, Reginaldo e Luiz, e das netas Daniela e Monique, tá, Gessi? Tudo de bom pra ti. Alô, Ivani Terezinha Fabro, homenagem do esposo Plínio e dos netos Enzo e Alana. Olha, são gêmeos que também aniversariam hoje, mas olha que bacana. Parabéns, Ivani Terezinha Fabro, homenagem do esposo seu Plínio, hoje os, e também recebe homenagem dos netos, né? Enzo e Alana, os super gêmeos que também estão de aniversário. Que festa, hein? Parabéns, feliz aniversário. Alô, Jacira Escopel Formagine, homenagem da filha Luciane, genro Adair, não é Adair, é Adir, né? Seu Adir, e dos netos Pedro e Maria. Parabéns, é Jacira Escopel Formagine, é isso, Jacira? Forte abraço. Olha, o Jorge e a Terezinha Pedrali estão completando mais um ano de vida a two, é, mais um ano de vida a dois. Homenagem dos filhos Jaqueline, Jonathan e Gustavo. Parabéns, Jorge, grande Jorge, salve Jorge. E a dona Terezinha, como está? Tudo bem por aí? Alô, Lucindo João Pegoraro, opa, é 70, isso, 70. Lucindo João Pegoraro, 79 anos, rumo aos 80. Homenagem da esposa Generina. Aniversário de 55 anos de casamento de Lucindo e Generina. Parabéns, olha que bacana. Festa em dose dupla. Homenagem das filhas Rosane e Karina, neta Natália, e também do Adriano, tá? Lucindo João Pegoraro e dona Generina. Parabéns. Vou chamá-la de Generina. Pronto. Alô, Maurício Bianchi. Parabéns, Maurício. Doutor Maurício, feliz aniversário. Homenagem da esposa Francine, filhos Lorenzo e Frederico, pais Walter e Maria Tereza. Seu Walter e dona Maria Tereza. E dos irmãos Walter, filho e Bruno. Parabéns, Maurício. De aniversário hoje também, Pamela Bragagnol dos Santos, 28 anos hoje, Pamela. Parabéns, homenagem da mãe Norma, do padrasto Cláudio Cir, dos Dindos Iracema e Oscar, dos primos Suelen e Alex. Da Pamela, é a Pamela Bragagnol dos Santos, 28 anos. Alô, Peterson Zanella. Parabéns, Peterson Zanella, 24 anos. Homenagem do pai Gilberto e de todos os familiares e amigos. Peterson Zanella, feliz aniversário. Aniversário de casamento de Paulo e Marília Kratz. Parabéns, homenagem dos filhos Vivian e Felipe, genro Christian, neta Sofia, sogra Ilair e da cunhada Miriam, tá? Parabéns ao casal. Alô, Paulo Roberto Wassen, parabéns, Paulo Roberto Wassen. Ou Wassen, Paulo Roberto, parabéns, homenagem dos pais Wilson e Vera, seu Wilson e dona Vera.

0: Alô, Plínio Bortoncelo, homenagem da esposa Silvia, filhos Juliano e Guilherme, Nora Daniela e do neto Lorenzo. De aniversário hoje também, Priscila Monteiro, 26 anos, homenagem do pai Silonei e de todos os familiares e amigos, tá? Priscila Monteiro, parabéns. Alô, Renê Antônio Trubian, homenagem da esposa Erzelinda. Homenagem da esposa Erzelinda, mais conhecida como Linda. Dos filhos Alessandra e Márcio André, genro Marlon e da nora Lutiara e também dos netos André, Vitor e Sara. Parabéns, seu Renê Antônio Trubian. Alô, Sileno de Souza Borges, como está o senhor Sileno? Homenagem da esposa Adriana e de toda a família, amigos, em especial do neto, né? O João Miguel, que aliás também está de aniversário hoje, olha que bacana, recebe homenagem dos avós e de toda a família. Parabéns ao senhor Sileno de Souza Borges, né? E também ao neto do Sileno, o João Miguel, forte abraço, parabéns. Alô, William Kizini Haski, homenagem dos Dindos, Ingo e Eliana, da prima Camila e de toda a família, tá? William Kizini Haski. Muito bem, aniversariantes que estão de aniversário, vamos ver aqui, tô dando uma olhada aqui no WhatsApp da Espaço, tá, é isso mesmo. Para os aniversariantes de hoje, então, muita saúde, alegria, felicidade, prosperidade, muito amor, só coisas boas, grana também, que vai bem, muito bem, e que esta data se repita por muitos e muitos anos, tá bom? Saúde e paz a todos, a tutti quanti. Olha, foi encontrado um celular da marca Samsung nas proximidades da rua Júlio de Castilhos. Você é proprietário, proprietário? Então entre em contato conosco aqui na Espaço, tá? Avenida Paulo Broglio, 360, sobre loja. Celular encontrado e entregue aqui na Espaço FM. Qualquer informação, qualquer informação também via WhatsApp, o 996111971. Use e abuse. 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
0: 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No site da Espaço Alta, procura por imóveis, fortalece mercado imobiliário em Farroupilha. Micro-ônibus perde freio e atinge muro de residência em Caxias do Sul. Obra em adutora leva a Corsã a interromper abastecimento e normalização está prevista para esta sexta-feira. O varejo está sangrando, avalia presidente do Sindi Lojas sobre impacto das bets e consignados. Calor fora de época e vento forte colocam Rio Grande do Sul em alerta para esta sexta-feira. Existe uma lacuna entre vagas e profissionais preparados, ressalta presidente do Sindi Gêneros sobre falta de mão de obra. O politicamente correto engessa muitos humoristas, afirma Paulinho Micharia. É verdade, a gente fica, eu não sou humorista, tá? Mas a gente fica engessado realmente, tem muita coisa que a gente não pode falar. não dá para ser irônico, sarcástico, fazer piada, aí qualquer coisa é motivo de lacração, processo, encheção de saco, é complicado realmente, né? Estamos numa fase do mimimi que está se tornando insuportável.

0: Mar Chameleon, Culture Club. Na primeira teve Juice Newton, Queens of Hearts.
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0: 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Você sabia que hoje é dia do Curupira? Pois é, hoje é dia do Curupira. A data homenageia um dos personagens mais conhecidos do folclore brasileiro, se preferir do folclore. E reforça a importância da preservação das florestas, da biodiversidade e das tradições culturais do país. Símbolo da proteção da natureza, o Curupira representa a resistência contra a destruição das matas e lembra que o equilíbrio entre o ser humano e o meio ambiente é essencial para a vida. É verdade. O Curupira é uma figura lendária presente nas tradições indígenas brasileiras há muitos séculos, muito antes da chegada dos portugueses ao Brasil. Segundo as lendas, ele tem a aparência de um menino ou de um pequeno homem de cabelos avermelhados e uma característica muito peculiar: os pés virados para trás. Essa característica serve para confundir caçadores e invasores, fazendo com que as pegadas indiquem a direção oposta da caminhada. Olha só, conhecido como guardião das florestas, o Curupira protege árvores, animais e nascentes, castigando aqueles que exploram a natureza de forma irresponsável. É, hoje é dia do Curupira, né? Hoje, né, também é dia de proteção às florestas. 11:31.
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6: 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Ajustar a luminosidade da tela conforme o ambiente reduz o consumo de energia e traz mais conforto prático e visual. 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
1: Adios, Mai, eu posso, Bruno Mars. Olha, atenção para essa notícia, atenção para essa notícia aqui, ó. O uso do uniforme escolar fornecido pela Secretaria da Educação do Rio Grande do Sul passou a ser obrigatório para todos os estudantes matriculados na rede estadual de ensino. O decreto que determina a obrigatoriedade foi publicado no Diário Oficial do Estado, né? Ontem, quinta-feira, dia 16. Com isso, a entrada dos estudantes nas escolas estaduais sem o uso do uniforme escolar será questionada pelas equipes diretivas, sendo que a família ou o responsável legal do aluno deverá justificar o descuido. Além disso, para participar em visitas oficiais, representação em eventos e viagens, o uso do uniforme escolar também se torna obrigatório. Repito, uso do uniforme escolar passa a ser obrigatório para todos os estudantes da rede estadual de ensino. O decreto que determina a obrigatoriedade foi publicado no Diário Oficial do Estado ontem, quinta-feira. Mais um assunto polêmico aí. 11:45, tempo bom, céu azul, sol brilhando, algumas nuvens, temperatura ao sol 25 graus.
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25 graus a temperatura aqui na área central de Farroupilha City. Ella Langley, Tuesday in Texas. Depois tem Miami Horror.

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1: 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E assim chegamos ao fim de mais um Espaço Shopping Show. Obrigado pelo carinho, pela atenção, pela audiência. Volto amanhã, sábado 18 de julho, após o Espaço Livre, se Deus permitir. 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Vem aí Espaço Economia com Lúcia Cristina, Espaço Rádio Jornal com Rogério Portolan, 1 da tarde, o contato imediato. Fechando o shopping, Tina Turner, We Don't Need Another Hero, não precisamos de outro herói. Bom almoço, boa sexta-feira, bom fim de semana, se cuide e até mais. Tchau.

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9: Agora 12:06, boa tarde, temperatura 26 graus, fortes ventos, sol brilhando, vamos de Espaço Economia, Banco do Brasil e Máquina Sazi, Lúcia Cristina.
10: O índice de atividade econômica IBCBR, divulgado pelo Banco Central, nesta sexta-feira, mostrou expansão de 0,1% em maio na comparação com o mês anterior. O resultado é considerado marginal porque representa uma variação muito pequena, sugerindo que a atividade econômica ficou praticamente estável no período. Ainda segundo o Banco Central, o IBCBR apresentou crescimento de 0,8% na comparação com o mesmo mês do ano passado. O governo brasileiro reconhece que os Estados Unidos devem aplicar uma tarifa adicional de 12,5% por falha em proibir e fiscalizar a importação de mercadorias produzidas com trabalho forçado. A principal dúvida do governo brasileiro é se uma eventual tarifa aplicada ao fim desse processo será cumulativa. A sobretaxa de 25% anunciada pelos americanos na madrugada dessa quinta-feira. Segundo o ministro do Desenvolvimento, Indústria, Comércio e Serviços, Márcio Elias Rosa, a decisão sobre a nova tarifa deve ser divulgada na próxima semana. Muitos empreendedores acreditam que vender mais é sinônimo de lucrar mais, mas isso nem sempre acontece. O faturamento pode até crescer enquanto a margem de lucro diminui e o dinheiro não sobra no caixa. Em muitos casos, o problema não está nas vendas, mas na forma como os preços são definidos. Segundo orientações do Sebrae, alguns erros são comuns na hora da precificação. Por exemplo, copiar o preço dos concorrentes, ignorar os preços, os próprios custos, oferecer descontos sem conhecer a margem de lucro e definir valores apenas no achismo. Para calcular o preço de um produto ou serviço, o primeiro passo é levantar todos os custos do negócio. Além das despesas diretas, é preciso incluir gastos recorrentes, como aluguel, internet, energia e taxas, além do tempo e do esforço envolvidos na produção, no atendimento e na entrega. Com essas informações, o empreendedor consegue definir um preço mínimo de venda que funciona como uma margem de segurança para evitar prejuízos e garantir que cada venda gere retorno para o negócio. Os especialistas também alertam que o preço não deve ser fixo. A recomendação é revisar os valores periodicamente para acompanhar aumentos de custos, mudanças no mercado e o crescimento da empresa, mantendo a operação financeiramente saudável. Banco do Brasil e Máquina Sazi. Por hoje era isso. Bons negócios. Bom final de semana e até segunda-feira. Boa tarde.
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0: Cladir Bono sobre impacto das bets e consignados. Calor fora de época e vento forte colocam Rio Grande do Sul em alerta para esta sexta-feira. Obra em adutora leva Coxan a interromper abastecimento. Normalização é prevista para esta sexta-feira. Caxias suspende projeto da Policlínica e prioriza a recuperação do Hospital Saúde. 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Tarifaço americano afeta 70% das exportações do agronegócio no Rio Grande do Sul. 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Jerônimo Filho, previsão do tempo.
1: O sol brilha forte e o tempo permanece seco, com a temperatura em elevação e sensação de calor em alguns pontos do estado. Na serra, sol, poucas nuvens, com a máxima podendo chegar aos 27 graus. Para sábado, as condições para tempo aberto permanecem, com a temperatura elevada variando de 19 a 27 graus. E a partir desta sexta-feira, o Rio Grande do Sul enfrenta uma sequência de dias de instabilidade em alguns pontos. O episódio de tempo severo inclui ventos fortes com chuva volumosa até o início da próxima semana. A previsão aponta rajadas de vento de até 90 km por hora, queda de granizo e acumulados de chuva que podem ultrapassar 100 milímetros em poucas horas. As áreas mais afetadas do estado serão Fronteira Oeste, Campanha, Região Central, Missões e parte oeste do Rio Grande do Sul, com rajadas de vento forte. Para a Serra Gaúcha, as pancadas devem retornar no sábado, também com rajadas de vento, mas com menos intensidade. Informações do plantão para o Espaço Rádio Jornal.
0: 12:16, nesse momento, aqui no prédio da Espaço FM, Avenida Paulo Brolho, com a 13 de maio, estamos com 26 graus. 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

0: 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Dois homens são presos com armas e caminhonete furtada em Caxias. Bombeiros usam guindaste para retirar cavalo de piscina. Vacaria, micro-ônibus perde freio e atinge muro de residência. Motociclista e pedestre ficam feridos em acidente na BR-116. Jerônimo.
1: Dois indivíduos de 26 e 45 anos foram presos com armas e uma caminhonete furtada em Caxias. O caso foi registrado pela Brigada Militar no bairro Jardim Eldorado, quando a dupla foi abordada e estava em posse de duas pistolas, quatro carregadores, 25 munições, um bloqueador de sinal, duas placas veiculares, dinheiro, celulares, câmeras de vigilância, uma capa de colete balístico e uma caminhonete Nissan Frontier em registro de furto. Em Vacaria, um cavalo foi resgatado de uma piscina desativada na tarde de ontem, durante uma inspeção para monitorar mosquitos, que aconteceu no antigo Clube do Comércio. No local, a Secretaria de Agricultura encontrou o animal, que não conseguia sair de uma piscina com grande profundidade. Os bombeiros foram acionados e precisaram de um guindaste hidráulico para içar o animal e retirá-lo do local. Ainda de acordo com a ocorrência, o rompimento de uma cerca que faz divisa com um terreno baldio teria permitido a passagem do animal, que possui perda de visão e por isso teria caído acidentalmente na piscina. O animal não apresentava ferimentos aparentes e foi devolvido ao proprietário. Em Caxias, um micro-ônibus ficou sem freio na manhã de hoje e atingiu um muro de uma residência. Conforme a Brigada Militar, o sinistro aconteceu na Rua dos Pardais, no bairro Santa Fé. De acordo com o motorista, de 58 anos, ele trafegava pela via em direção à Avenida Zélia Rodrigues Furtado, quando o veículo apresentou falha no sistema de freios e ele acabou colidindo contra o muro. No coletivo estavam 9 passageiros e ninguém ficou ferido. Também em Caxias, um motociclista e uma pedestre ficaram feridas após um acidente registrado na manhã de hoje, na BR-116. De acordo com a Polícia Rodoviária Federal, um Vectra estaria parado na sinaleira quando o motociclista tentou passar entre veículos. Durante a manobra, ele acabou atropelando a mulher que atravessava a rodovia e, na sequência, colidiu contra o Vectra. As vítimas foram socorridas pelo SAMU e encaminhadas ao hospital. Informações do plantão para o Espaço Rádio Jornal.
0: Obrigado, Jerônimo. 12:21 aqui no Espaço Rádio Jornal. 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Daniele.
2: Então, mais uma vez, a gente sabe que o desafio dos pais nesse período de férias escolares é o que fazer com os seus filhos, né? A gente sabe que a rotina não para e aí a gente tá propondo novamente o Brincando nas Férias de Inverno com diversas atividades que iniciam a partir do dia 20. Então nós teremos duas semanas de atividade. Então as atividades acontecem de segunda a sexta, na parte da tarde, das 13 às 18 horas, do dia 20 ao dia 24, a primeira semana, e a segunda semana do dia 27 ao dia 31 de julho.
3: Daniele, e aquelas pessoas que já querem antecipar as inscrições para garantir a vaga para os seus filhos, como é que elas procedem?
2: Estamos com as inscrições abertas aqui no SAC do SESC Farroupilha, então até sexta-feira para fazer a inscrição na primeira semana, reforçando que restam poucas vagas, então os pais que ainda têm interesse em proporcionar uma semana de atividades para os filhos nas férias, venham até o SESC até sexta-feira.
3: E que atividades que serão desenvolvidas nesse período?
2: Então, é uma proposta bem legal que nós estamos proporcionando e oferecendo para as crianças. Todo dia elas terão uma atividade diferente. Então, as crianças vêm até o SESC disponibiliza transporte para levar essas crianças para os locais dos eventos. Então, na segunda-feira nós temos esportes de areia na On Beach. Na terça-feira, brinquedos e jogos na IUP Festas. Na quarta-feira, atividades no Clube Santa Rita. Na quinta-feira, nós teremos piscina aquecida na Raiar. E na sexta-feira, gincana no Clube Santa Rita. Então, é uma semana inteira de atividades diferentes para as crianças.
3: O transporte é gratuito.
2: Isso aí, transporte e camiseta inclusos no valor da inscrição. Então a criança vem na segunda-feira, já recebe sua camiseta e o transporte está incluso também no pacote.
3: É importante que os pais antecipem já as inscrições pelo fato de que as vagas são limitadas?
2: Isso, as vagas são limitadas. Então para nossa organização também, as inscrições da primeira semana encerram agora, nessa sexta-feira. E lembrando que a gente precisa fazer essas inscrições previamente, porque toda a criança inscrita, ela é assegurada, né? Então nós fizemos um seguro para as crianças e a gente precisa dessa antecipação para enviar a lista do seguro também.
3: Existe a possibilidade dos pais realizarem já as inscrições para as duas semanas ou eles têm que fazer uma semana depois da outra semana?
2: Isso, nós temos a possibilidade da criança participar somente de uma semana, né? Então já pode vir e se inscrever para a semana do dia 27. Já estamos com as inscrições abertas também. E se quiser adquirir as duas semanas também, isso gera um desconto para os pais que quiserem adquirir as duas semanas. Então é só passar aqui no Sesc Farroupilha, o nosso atendimento vai dar todas as informações de desconto, de inscrições, de programação também. E lembrando que no valor está incluso então o transporte, o lanche em forma de frutas para as crianças, a camiseta e uma semana repleta de diversão para as crianças curtirem as férias da melhor forma. Então fica o convite para os pais, para os responsáveis que tiverem interesse. Ainda restam poucas vagas para essa primeira semana e estamos à disposição para dúvidas, esclarecimentos aqui no Sesc Farroupilha.
3: As inscrições são diretamente aqui?
2: Diretamente aqui no Sesc, porque a gente precisa preencher a ficha de inscrição das crianças e tudo mais. Então, diretamente aqui no Sesc. Que o Sesc fica aberto das 6 da manhã até as 22 horas, sem fechar o meio-dia. Então, a gente está à disposição o dia inteiro e praticamente toda noite também para quem quiser realizar a inscrição do Brincando nas Férias.
0: Tudo muito fácil, tudo muito bom, Daniele Girardello, Sesc Farroupilha, Brincando nas Férias, pode ligar agora, 3261-6526, pessoalmente aqui na 13 de maio, 272, Centro Farroupilha. Luiz Carlos Miller, tem acidente de trânsito, centro da cidade, é grave, somente danos, qual a orientação, Miller? Boa tarde.
4: Boa tarde, Rogério, amigos da Espaço FM. Rogério, apenas danos materiais nesse acidente que aconteceu aqui na rua Rui Barbosa com a 13 de maio, um ponto de referência próximo ao Senac, o Sesc aqui no centro de Farroupilha. Uma Montana e uma Yamaha 125 YBR. É apenas danos materiais. O condutor da moto não se feriu, ele tem 19 anos, está bem, conversamos com ele, inclusive. Nesse momento, os condutores já se acertaram, inclusive já deixaram o local, o trânsito fluindo normalmente, apenas aquele chamado encostão, né? O veículo acabou, uma Montana acabou batendo nessa moto e o condutor caiu, mas já levantou, não teve nenhum ferimento, não houve nem necessidade da presença do SAMU. Então, uma Yamaha 125 YBR, conduzida por um jovem de 19 anos, ele não se feriu, e também uma Chevrolet Montana nesse acidente aqui na Rui Barbosa com a 13 de maio, trânsito liberado, Rogério.
0: Obrigado, menino, excelente, bem tranquilo. 12:29, Espaço Rádio Jornal, Coxan, Cressol, Central de Razões e Rosler Diagnósticos. 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Semana que vem, de segunda a quinta, Monte Pascoal, Alvorada, Industrial e América. Os entulhos deverão ser deixados em frente às residências. Cidadão consciente faz a sua parte para manter a cidade limpa. A cidade é de todos nós, o compromisso também. Monte Pascoal, Alvorada Industrial América, semana que vem é com os senhores e as senhoras aí, população desses bairros. Aqui o engenheiro, o Paulo Castro, da direção da Ecofaro, Paulinho, tem informações sobre a questão de entulhos. Material de construção não é entulho. Muita gente gosta já de querer de descartar, né? Colocar materiais de construção. O engenheiro Paulo Castro tem informações sobre o que a Ecofar recolhe.
5: Assim, entulho que a Ecofar recolhe no nosso cronograma são móveis velhos quebrados, guarda-roupa, uma escrivaninha, né? Cadeiras velhas, colchão velho, já estragado, sem uso, mesa velha, quebrada. Esses móveis velhos são resíduos volumosos, que a gente chama, volumosos, né? Aqueles metais velhos, barra de ferro que tem velha, guardada na garagem, né? Um móvel de metal, alguma coisa, baldes velhos, sem tinta, limpos, né? Isso são resíduos volumosos, são os entulhos que a gente recolhe. O que a gente não recolhe é entulho de obra. Entulho de obra, que são caliças, tijolos quebrados, concreto, material quebrado de concreto, de parede, telhas quebradas, que é de obra, gessos, de aplicação de gesso, né, em forro, não recolhemos. Isso são tudo os resíduos de obra. Isso é responsabilidade do gerador, que é o dono da obra, ou o engenheiro responsável que está cuidando dessa obra. A Ecofar não recolhe isso, só os resíduos volumosos, que são os móveis velhos, colchão velho, esses itens.
6: Hoje há um cronograma em específico? Como é que a Ecofar trabalha nesse sentido?
5: Existe um cronograma que está divulgado no nosso site, né? Vai lá na parte de coletas, tem a parte desses entulhos e galhos, a cada 5 semanas ele volta no bairro, né? Dá um intervalo de 5 semanas, está voltando no seu bairro. É só ver lá qual é a semana que vai ser o teu bairro. Inclusive, ele é divulgado, a semana é divulgada na Rádio Espaço também.
6: E lembrando que para coleta de vidros e eletrodomésticos, nós temos campanhas específicas aqui no município. É importante que o pessoal fique atento e faça essa separação correta.
5: Sim, é importantíssimo isso, porque os vidros, a prefeitura tem uma campanha que é no primeiro sábado de cada mês. Só quando há um feriadão, algum problema, que não é, eles transferem para o próximo sábado, mas regularmente é no primeiro sábado de cada mês. Resíduos são vidros, tampinhas, tudo que é lá eles recolhem, né? Eles divulgam isso daí. E os eletrônicos, que é a linha branca, geladeiras, fogão, máquinas de lavar roupa, isso daí é junto com os resíduos eletrônicos, que também a Secretaria do Meio Ambiente e Prefeitura divulgam isso. Isso daí é 4 vezes por ano.
0: Paulinho, muito obrigado. Paulo Castro, repetir, semana que vem, do dia 20 até o dia 23, de segunda a quinta, Monte Pascoal, Alvorada Industrial América, é para fazer a entrega, é colocar em frente às residências, em frente à sua propriedade, coleta de entulhos e galhos. Ecofar, cidadão consciente, faz a sua parte para manter a cidade limpa, a cidade é de todos nós, o compromisso também. 12:35. Gente, por favor, quem encontra objetos perdidos, carteiras, documentos, molho de chave, enfim, encontrou algo perdido, entrega, uma tradição de décadas, entrega aqui na Rádio Espaço. Quem perde, faz o anúncio direto no horário comercial no escritório. Eu vou pedir aqui, gente, por favor, quem encontrou, foi perdida ontem de manhã uma carteira com documentos e cartões em nome de Lauri José de Miranda, no bairro Belvedere, em Farroupilha. Solicitamos a quem tiver encontrado, por gentileza, entrega aqui na Espaço FM, horário comercial. Caso não for no horário comercial, coloca na caixa de correspondência. A gente agradece, gente. Normal, quem encontrou documentos, objetos, entrega aqui na Espaço, direto, que a gente se encarrega em localizar o proprietário. Nesse caso, gente, por favor, quem encontrou uma carteira com documentos e cartões, em nome de Lauri José de Miranda. Querido Lauri, José de Miranda, entrega aqui na Espaço FM. Provavelmente essa perda foi no bairro Belvedere, ontem de manhã. Documentos, cartões, carteira em nome de Lauri José de Miranda. Entrega aqui na Espaço FM. 12:37. 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Um sábado movimentado aqui em Farroupilha. Vai ter encontro de pioneiros escoteiros. Rochinol da Serra vai receber escoteiros pioneiros da região. Amanhã também o pessoal ligado ao câmbio. Aqui fazer um convite através da professora Marlene de Favre, a técnica e presidente da Associação Longevitar. Marlene de Favre destaca que a expectativa é de um grande encontro de integração e esporte amanhã, sexta etapa classificatória da Copa da Serra de câmbio. Segundo a professora Marli, a competição vai reunir 23 equipes e mais de 300 atletas no Parque Cinquentenário aqui em Farroupilha. Marli de Favre, por favor.
7: Muito prazer que passa as informações desse evento que vai acontecer agora sábado, dia 18, a partir das 8 horas, e vai transcorrer o dia inteiro, vai ter uma folguinha ao meio-dia e depois começa a 1 da tarde logo em seguida, porque são muitos jogos classificatórios. Vai até aproximadamente, eu acho que umas 19 horas. Acontece no Cinquentenário, no Parque Cinquentenário, né? Nos pavilhões da FENACIV, nos ginásios. Vão ser usadas 2 quadras, que são equipes das 3 categorias. Master, que são de 60 a 70 anos, de 70 a 80, sênior. E acima de 80, então, super sênior, que tem 2 a 3 equipes. Vão ser um total de 25, 26 equipes que vêm de todas as cidades agora do nosso Rio Grande do Sul aqui ao redor.
6: Marli, sexta etapa classificatória da Copa da Serra de Câmbio. Acontece então neste sábado, dia 18, a partir das 8, no ginásio do Parque Cinquentenário, aqui em Farroupilha. Tem algum ingresso? Como é que eu faço para participar? Esse evento é aberto ao público? Como é que funciona?
7: Não, a gente fica muito feliz se o pessoal da cidade, principalmente os que vêm de fora, né, vão ficar muito felizes de ter um público assistindo. Isso é representa muito para eles, né, esse esporte, o câmbio, que em Farroupilha, na verdade, ainda não tem uma certa expansão ainda por todos os bairros, que é a minha intenção. E não tem cobrança de ingresso nenhuma. Fiquem bem à vontade, levem uma almofadinha para curtir a arquibancada, nosso espaço é amplo, com certeza todo mundo vai se divertir e conhecer as equipes que vêm de fora. Nós temos muitas cidades: Porto Alegre, São José do Hortênsio, Candiota, Panambi, São Leopoldo, Presidente Lucena, Novo Hamburgo, Capão da Canoa, Arroio do Sal, Santa Maria, Canoas, Uruguaiana. Então pode ver que tem cidades de fora de bem longe. E como eles estão participando já na sexta etapa, e para eles é muito importante, tem essa e mais uma que é afinal que sai o campeão.
6: Etapa classificatória, nós teremos alguma premiação ou somente a classificação para a próxima etapa?
7: Não, essa é a classificação e a última etapa deve acontecer em Santa Maria. Aí lá saem os troféus.
6: Reforça então teu convite para nós.
7: Vamos lá, gente. Bom, estamos aqui como Associação Longevitar, faz de tudo para que o câmbio cresça em Farroupilha. Convidamos a todos as pessoas da cidade, as secretarias da prefeitura, para todo mundo prestigiar. Vocês vão achar o evento muito legal e vão ver o que eles sabem fazer. A gente pensa que por ser terceira idade o jogo vai ser fraco, não. Aqui tem braço e eles adoram esse jogo e eles estão lá nessa etapa para competir.
0: Marli, parabéns ao teu trabalho, a toda a tua equipe da Longe Vital, os demais grupos de câmbio aqui em Farroupilha, todos impecáveis, hein? Boa sorte amanhã. 23 equipes, mais de 300 atletas, 13 cidades saindo no Parque Cinquentenário. Quem não conhece, até o pessoal de mais de 50, enfim, vai dar uma conferida aí, depois começa a fazer parte também. Marli de Favre, incentivadora e pioneira também. Obrigado e cumprimentos. 12:42. 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Tem matéria para conferir também. Hoje uma atração, presença VIP do Guri de Uruguaiana. Prefeito Jonas inaugurou com toda a família aqui na, tá na capa do portal da Espaço para você conferir e também compartilhar. O Edgar, sua esposa, filha querida aí com o prefeito Jonas, Guri de Uruguaiana, manhã de festa, aproveita, hoje não tá fechando ao meio-dia, 12:44, oportunidades de emprego. 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
0: 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Muita gente, muito farroupilhense ainda sem água desde ontem. Obra em adutora leva Corsan a interromper abastecimento. Normalização é prevista para esta sexta-feira. Corsan divulgou de manhã que alguns trechos já teria retornado no máximo até o meio-dia. Mas durante a tarde aí, o trabalho prossegue. Bairro São Roque, Santa Catarina e Nova Vicenza, os bairros mais afetados. Moradores do São Roque, Santa Catarina, Nova Vicenza deverão ter o fornecimento de água normalizado durante a tarde e o começo da noite, gradativamente, após o conserto de uma adutora localizada no bairro Santa Catarina. 12:51, a Bebelândia, localizada na sala 10 do Centro de Compras Farroupilha. 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Os falecimentos na região: Farroupilha, Atílio José Perini, Walter Bernardi, Inês Quezine Bianchi, Diego Rashi, 85 anos de idade. Em Bento, Odete Esperoto Confortim, em Canela, foi assassinado Gabriel Pinto Borges, 27 anos. Temos aqui Caxias do Sul, Adão Salvador dos Passos, Antônio Carlos Boeira Paim, Gilmar Adão Mendes, Marli Martins Rodrigues, Honorina Mangini Lazarete, Nauro Bosley de Andrade, Ari Pisoli, Carlos Antônio Renon e César Luiz da Costa. Falecimentos em Caxias do Sul: Serafina Correa, Paulino Ramos Lopes, 73 anos. Falecimentos da região 12:52.
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0: 12:54, calorzinho de 26 graus em pleno mês de julho, em pleno inverno, 26 graus, Centro Farroupilha, aqui na Avenida Paulo Brolho, com a 13 de maio. Só pro pessoal, a questão da falta d'água, a Cursã tá em obras ainda, enfim, problemas em adutora, bairro Santa Catarina. É que tá muito tempo sem água aqui. Muita gente, só para ter um destaque rápido aqui, ó. Por exemplo, a Rose Tessaro de Oliveira. Já tinha enviado de manhã aqui um testemunho do que está acontecendo. Quase mais de 13 horas e nada de água. É bairro Santa Catarina. Mais um aqui, a Silvia Oliveira. Ainda esperamos por resposta. São Roque sem água. A Rua Toscana, Silvio Oliveira, 12:55.
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0: Agora 1:02, temperatura 26 graus. 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Gente, o problemão da falta d'água, a demora para o conserto. Por exemplo, moradores da Monte Grappa, duas vezes essa semana também sem água. O Lerito Oxomacal renova aqui. O pedido Corsan, agilização, o Monte Grappa. Estamos sem água, situação bem delicada, mais uma sexta-feira. Aqui a dona Zenilda, Zenilda está com a gente também.
2: Monte Grappa também, estamos sem água desde ontem de noite. Quer dizer que já é a segunda vez só em menos de mais de uma semana, um pouquinho. Está complicado o negócio.
0: Então vai nos informando, 1:03, inauguração hoje da ferragem De Biase. 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Qualquer informação, fone WhatsApp 3412-0108. 17:55, a gente está de volta hoje, um fim de expediente especial aqui no estúdio, deputado Cláudio Branchieri na abertura. Também com a gente logo em seguida, o Cláudio Meneghel, presidente do Sindicato da Indústria Plástica da Serra Gaúcha. Também com a gente a rainha do Clube do Comércio, Eduarda Bortoli Giordani, e o presidente do clube, Luiz Pedro Piano. Tudo sobre o grande baile de máscaras que acontece dia 25 no Clube do Comércio. Também equipe da Prefeitura divulgando consulta popular que começa na segunda-feira. Um fim de expediente muito especial, 17:55. Flávia comanda agora o contato imediato. A gente está de volta no fim de expediente. Muito obrigado. Corsan, Cressol, Central de Rações e Rosler Diagnósticos. 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De volta amanhã às 12:00 aqui no Espaço Rádio Jornal. Calorzinho de 26 graus, contato imediato com a Flávia em seguida.
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2: Confira algumas manchetes que são destaque no portal da Espaço FM. Ferragem de Bias inaugura nova loja com mais de 500 metros quadrados em Farroupilha. Alta procura por imóveis fortalece mercado imobiliário em Farroupilha. Farroupilha recebe encontro nacional de pioneiros neste sábado. Caxias suspende projeto de policlínica da Policlínica e prioriza a recuperação do Hospital Saúde. 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
2: 1:43, 27 graus é a temperatura. Vamos

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3: 2:13, sexta-feira de sol, temperatura agradável, gente, 27 graus é a temperatura. Tudo bem que isso se chama El Niño e o que vem por aí pela frente não é nada bom, né? Mas hoje é sexta, vamos lá, né? Aquela sensação de que o fim de semana começou da melhor forma. Depois eu vou te contar qual é a previsão do tempo, então curte muito essa sexta-feira, aproveita, vem junto comigo, o contato imediato com a Floricultura, 4 estações, que fica na rua Tiradentes 212, fone 32 68 21 71.

0: Maroon 5 is a priceless One Republic, I Ain't Worried, Ted Swims, Bad Dreams, Taylor Swift, I Knew It, I Knew You. Camila Cabello, Senhorita, e Miles Smith, Niall Horan, Drive Safe. Antes da chegada da chuva, a Serra terá calor acima da média para o inverno, com máximas aí próxima dos 30 graus. É o que está rolando hoje, né, gente, na previsão do tempo. Em Caxias, amanhã, Caxias e Farroupilha, o sábado fica entre 18 e 28 graus. A partir da tarde, uma frente fria aumenta a nebulosidade, provoca chuva com risco de temporais isolados, vento forte, raios e granizo. No domingo e na segunda, a instabilidade continua, com chuva frequente, queda nas temperaturas e o retorno da sensação de frio. 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
0: Grêmio e Mirassol se enfrentam nesta sexta-feira, hoje, 8 da noite, pela 19ª rodada do Brasileirão. O jogo ocorre no estádio José Maria de Campos Maia, em Mirassol. O tricolor, antes da parada para a Copa do Mundo, né? Perdeu pro Corinthians na arena e segue próximo da zona de rebaixamento. A parada para a Copa mexeu no tricolor, principalmente no meio de campo. O Arthur deixou a equipe e voltou para a Europa. Por outro lado, o Vilaçante recuperou-se de lesão, está à disposição do Luiz Castro. E durante o período aí dessa essa parada, né? O Grêmio fez 3 amistosos, com 2 vitórias, Cascavel e Cruzeiro, e uma derrota pro Chapecoense. 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
0: 2:39, 27 graus, que calor!

0: Miley Cyrus, End of the World, Tony Platão e Paulo Ricardo, Meu Erro, Elton John e Dua Lipa, Cold Heart, Jason Derulo e Melody, My Chico, Sam Fender e Olivia Dean, Rain Man e Dino Fonseca, Tempo Perdido. Em razão de dois eventos esportivos, a Secretaria de Trânsito, Transportes e Mobilidade de Caxias do Sul, a SMTTM, fará intervenções em ruas da cidade. Então, hoje, a partir das 16h30, haverá bloqueios em volta do estádio Alfredo Jaconi, onde o Juventude enfrentará o Cuiabá pelo Brasileirão Série B. O jogo começará às 19h. Então, o tráfego será interrompido nos seguintes pontos. Rua Hércules Galó com a Guia Lopes, a Ernesto Alves, a Rua Marquês Dorval com a Hércules Galó, com a Flores da Cunha, com a 25 de julho e com a Rua São José e também a Rua Marquês Dorval com a Avenida São João. Já no domingo, as interrupções no centro são para a primeira corrida da Nevasca. Então haverá um bloqueio total na Sinimbu, da Praça Dante até Alfredo Chaves, a partir das 15h de domingo, e parcialmente da Visconde de Pelotas até a BR-116 e das 18 do Forte até a Visconde de Pelotas. A largada da prova ocorrerá às 19h30. 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
2: A maçã contribui para uma alimentação equilibrada. Consumir maçã regularmente ajuda no funcionamento do intestino e oferece fibras importantes para o organismo. A vida é melhor quando se tem saúde.
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6: 13:07, sol no rosto, que beleza, tem chimarrão na mão aí? Tem, né? Sintonia na Espaço FM, contato imediato da companhia. Sexta-feira tá perfeita, né? Sexta-feira perfeita. 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
1: Fechando esse bloco de sons, Kiss, I Was Made for Loving You, música lançada em 1979, hein? Tem uma história, tem uma lição de moral na

casa noturna, enfim. E que na época ele acha que talvez a banda tivesse perdido um pouco do lado rock, então eles estavam mais preocupados se conseguiam a aceitação dos colegas. E isso, segundo ele, é sempre uma ideia envenenada, porque você nunca deve abandonar as pessoas que amam você por aquelas que não te amam. Isso é bem fácil da gente detectar, né? Nem sei por que a gente cai umas vaciladas aí, às vezes, né? É, tem uns vacilos, a gente dá uns vacilos que tá louco, né? The Outfield, Your Love, Marshmallow e Bastille, Happier. Também Paula Toller, Como Eu Quero, Miles Smith, Hold Me in the Dark e Rufus Wainwright, Hallelujah. Vamos de informação? Vamos de informação, então. A decisão dos Estados Unidos de impor tarifas de 25% sobre produtos brasileiros levou o governo do Brasil a anunciar a aplicação imediata da lei da reciprocidade. A norma permite adotar contramedidas como tarifas, suspensão de benefícios comerciais e também restrições a importações em resposta às ações que prejudiquem a economia brasileira. A lei também prevê uma reação a tentativas de interferência na soberania nacional e a exigências ambientais que são consideradas mais rígidas que os compromissos já assumidos pelo Brasil. Antes de qualquer retaliação, porém, a legislação determina que o governo busque uma solução por meio da diplomacia. Hoje de manhã eu vi uma notícia sobre o senador Tim Kaine, do Democratas, que ele alertou para o risco dos prejuízos econômicos aos Estados Unidos devido ao novo, devido a esse tarifaço de 25% sobre os produtos brasileiros. E ele acabou questionando, né, incisivamente o futuro embaixador americano no Brasil, que é o Daniel Pérez. Então ele disse o seguinte, abre aspas: nós vendemos muito mais para o Brasil do que eles para nós. Ontem, que era ontem, né, gente, impusemos uma tarifa de 25% sobre os produtos brasileiros. Eles dizem que vão retalhar contra nós. Se eles retribuírem com uma tarifa de 25%, quem perde mais? Os Estados Unidos ou o Brasil? Questionou o senador. E aí o Pérez, em resposta, disse que ainda precisava analisar a investigação do escritório do representante de comércio dos Estados Unidos. Aí o senador cravou o risco de prejuízo para os Estados Unidos. Ele disse assim, abre aspas: se temos um superávit comercial com essa nação, nós enviamos mais para eles, incluindo tecnologia e etanol, e eles também. Se impormos uma tarifa de 25% sobre eles e em seguida eles impuserem uma tarifa equivalente sobre nós, é aceito que a nossa economia é a que tem mais a perder. Como vendemos mais para o Brasil, isso vai prejudicar mais as nossas empresas. As empresas dos Estados Unidos serão prejudicadas e isso voltará contra você, completou o senador. Fechei aspas. 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
2: Biquíni Cavadão. É só biquíni agora. 13h43, 27 graus, vento ventania. Tá rolando hoje, hein?

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1: Ed Sheeran, Sapphire, Belo, Caça e Caçador, David Guetta, Titanium, Ella Langley com Choosing Texas, Alex Warren, Ordinary, Bikini com Vento, Ventania. O Tribunal Superior Eleitoral firmou um novo acordo com grandes empresas de tecnologia para reforçar o combate à desinformação nas eleições de 2026. O compromisso amplia ações contra o uso ilegal de inteligência artificial para manipular vozes e imagens de candidatos. Também mantém o programa de enfrentamento à fake news, que foi criado em 2022. Além disso, seguem em vigor regras que proíbem plataformas de IA de sugerirem candidatos aos eleitores, reforçam aí o combate à misoginia digital e prevêem responsabilização de provedores que não removerem conteúdos ilegais e perfis falsos quando determinado pela justiça. 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

0: Rio em Farroupilha. O varejo está sangrando, avalia presidente do Sindicato de Lojas sobre o impacto das bets e consignados. Colisão é registrada no cruzamento da Rui Barbosa com a 13 de maio. Farroupilha recebe encontro nacional de pioneiros neste sábado. 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
4: 4:40, 25 graus.

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1: Stella Lefty, Boston, Bruno Mars, I Just Might, Roxette, Mega Mix, Cidade Negra, eu também quero beijar. A Europa enfrenta a terceira onda de calor do verão com um impacto crescente na saúde da população. Na região de Paris, o número de mortes mais que dobrou em junho em comparação ao mesmo período do ano passado, segundo as autoridades francesas. Dados indicam que a onda de calor do fim de junho provocou mais de 10 mil mortes em excesso no continente, principalmente entre idosos. A nova onda mantém temperaturas extremas, com recordes como os 47 graus registrados na Sardenha, na Itália, onde o governo também aponta aumento da mortalidade entre pessoas com mais de 65 anos. 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

Meninos 18 do Forte Cristo Redentor. Parabéns para Luciana Bertão, homenagem da Malharia Anselmi, José Antônio da Silva. E Lisley Karen Rosa Cândido, homenagem da Troféu Trombini Farroupilha Esporte Lazer. Roni Tavares Alves, homenagem da Migra. Arthur Henrique Tamanini, Fabio Augusto Bayon Madeira. Gilson Della Beta, Marisete, Cicota de Jesus, Noemi Bispo Pereira e Rosângela Vial.

Aline, filhos Viviane e Luiz Gustavo, netos Heitor, Germana e Maria Fernanda e do Lions Clube Centro. Ana Maria Spinelli Pascoal, homenagem do esposo Remo e dos filhos Luiz e Fabrício.

Camila, a voz Irani, Marlene, Luiz Carlos e Maria, Dindos Paulo, Fernanda Kleber e Andriele, dos primos Guilherme e Luiz, Eduarda Bittencourt e Ataídes, homenagem do pai Fábio e do irmão Rafael, Jessi Maria Joaquim, homenagem dos filhos Paulo, Reginaldo e Luiz e das netas Daniela e Monique. Ivani, Terezinha Fabra, homenagem do esposo Plínio, dos netos Enzo e Alana, gêmeos que também aniversariam hoje.

Marcelo, homenageando a esposa Silvia, filhos Juliano e Guilherme, nora Daniela e do neto Lorenzo. Priscila Monteiro, 26 anos, homenageando o pai Siloneide e todos os familiares e amigos. Renê Antônio Trubião, homenageando a esposa Irzelinda, filhos Alessandra e Márcio André, genro Marlon, nora Luciara e dos netos André Vitor e Sara. Sileno de Souza Borges, homenagem da esposa Adriana e de todos os familiares, em especial do neto João Miguel, que também aniversaria hoje, recebeu homenagens dos avós e de toda a família. William Kezini Hash, homenagem dos genros Zingo e Eliana e da prima Camila. Esses os homenageados deste dia 17, amor, saúde e prosperidade para vocês. 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
2: Boys Avenue com Every Breath You Take, Music Travel, Love Forever Young, Morgan Wallen, Love Somebody, de Ferreiro, Além do Fim, James Taylor, Handman, Double the Captain of Her Heart. 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
7: O intervalo de Espanha e Argentina no domingo, na final da Copa do Mundo, terá 17 minutos. O motivo desse tempo extra será a atração preparada pela FIFA. Vai rolar show com Shakira, Madonna e Justin Bieber. Então, no total desses 17 minutos, 11 minutos são para as apresentações musicais. E aí tem os 6 minutos aí de montagem e desmontagem, né, do palco no gramado do MetLife Stadium. Argentina e Espanha está marcado para as 16h de domingo, com previsão de 80 mil torcedores na decisão da Copa do Mundo. 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
7: 5:36, 24 graus, contato imediato volta amanhã, 1h, tá chegando o fim de expediente com Rogério Portolão. Um ótimo fim de tarde para você. Bom comecinho de noite, agora tem IFA, topo do mundo, beijos.

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1: Senhoras e senhores, bom fim de tarde começando. Fim de expediente aqui na Espaço FM, nas ondas da Espaço, e a partir de agora, canal do YouTube, no aplicativo, no Facebook, também a gente confere no site da espaçofm.com.br e na TV Cidade, imagens do estúdio aqui da Espaço FM. Só um destaque, gente, música nova da Taylor Swift, que é a tema do filme Toy Story 5, linda pra caramba, já super pedido, Odontotop Hospital do Dente, Borfar Seguros.
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1: 17:46, hora oficial de Brasília, fortes ventos, temperatura, gente, julho 2026, para gravar bem. Hoje, dia 17, 24 graus, chegou a 27 hoje à tarde. 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Já vou convidar direto, gente, deputado estadual, professor Cláudio Branchieri, sempre digo presentão do Branchieri, tá com a gente aqui no estúdio da Espaço. Já também o presidente do Simplas vai estar com a gente, sindicato da indústria do plástico aqui da Serra Gaúcha, Cláudio Meneghel aqui no estúdio. Rainha do Clube do Comércio, Eduarda Bortoli Giordani, o presidente do Clube do Comércio, Luiz Pedro Piano. Também segunda-feira começa a consulta, a votação aqui em Farroupilha, que a gente vai ter no estado inteiro. A votação popular aí, o diretor-geral da Secretaria de Gestão e Governo, o Darcy Leves, também a Cilei Gardini com a gente aqui na Espaço FM 5:47. Branchieri, boas-vindas, você sente, atenção. 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Branchieri, deputado estadual Cláudio Branchieri, com a gente aqui no estúdio. Branchieri, boa tarde, tudo certo?
3: Boa tarde, Rogério, tudo bem?
1: Muito
3: tudo certo.
1: Bom. Tássio, obrigado aqui pela presença também com a gente aqui no estúdio. Branchieri, assunto que não falta, e eu vou te deixar também à vontade de assuntos que o senhor gostaria de repassar. Vamos começar com um assunto que é destaque já há alguns dias, a questão do tarifaço. Te acompanhando sempre também, o senhor até disse, não sei se é exatamente, mas mais ou menos assim, num vídeo que está circulando. Me perdoe pelas expressões, enfim, que não é meu costume, que eu não sei se baixou o nível, enfim, mas não achei.
3: Eu fiquei bravo.
1: Normal, mas sobre tarifaço, aqui mais, Branchieri, até pelo senhor conhecendo como professor e tudo mais. Esclarece pra gente, porque é muito jogado coisas e a imprensa vai junto, grande parte dela vai junto, questão de preocupação com o PIX, até como utilidade pública também, o tarifaço prejudica até que ponto, a questão de dólar alto, juro alto, que de tabela sobe muita coisa, informações até para esclarecer, a questão do tarifaço.
3: Vamos falar da tarifa. Eu preciso só antes de nós falar da tarifa, preciso.
1: Por favor.
3: Eu preciso prestar uma solidariedade aqui antes ao Fabiano Feltrin. Estamos na cidade dele. Semana saiu a notícia que ele precisou assinar um acordo de não persecução penal lá. Esse processo do Brasil, né, que persegue pessoas direitas, pessoas corretas. É o caso do Fabiano. Um grande prefeito, um grande cara, e que foi perseguido, mais um perseguido brasileiro, e que teve que assinar um acordo de não persecução para poder fugir dessa perseguição implacável, né? Então eu quero prestar minha solidariedade ali, principalmente de ter ficado sem rede social, né? Ter algum tempo de rede social fora, e mais uma multa que ele teve que pagar, tudo para poder fugir dessa perseguição implacável, que certamente para a direita sempre persegue. O Janones lá disse que tinha que exterminar os bolsonaristas nessa eleição e que ele estava pronto para matar ou morrer. Tu pode ficar tranquilo, não vai precisar fazer acordo, na PGR não vai chamar, a Polícia Federal não vai se estressar, mas o Fabiano, enfim. Ah, então, triste, então eu quero deixar um meu abraço para ele e dizer que qualquer coisa a gente tá junto aí. Ele é um grande cara, foi um grande prefeito, é um grande pré-candidato aí a deputado estadual, e eu não posso deixar de externar essa minha solidariedade a ele.
1: Ele esteve aqui também sobre, inclusive a gente vai repercutir ainda mais a questão, o Fabiano que segue normal, enfim, mas como o senhor falou, ele falou abertamente, fez o acordo para evitar, para continuar primária, essa coisa toda, para não, sabe, não tá interferindo. Sim, em nada, porque... mas cortaram, ele perdeu a rede social até terminar os serviços prestados à comunidade, no caso, o Fabiano que a vida inteira prestou serviço à comunidade, enfim, né, no trabalho dele, mas só puxar um assunto que ninguém tocou, um prefeito de uma cidade do interior do Rio Grande do Sul, o ministro do Supremo Alexandre de Moraes tá de olho, quer dizer, qualquer detalhe que fale contra ele ou alguma coisa é tão em cima, né? Com tanta ele coisa pesada que a gente tem no Brasil inteiro.
3: Eu li em algum lugar que a defesa dele fez um pedido, inclusive, para sou candidato. Não, ele não disse que era candidato, mas olha, uma fonte de renda, ele, porque ele tem
1: até os negócios cursos, dele,
3: né? Utiliza, o negócio dele ele utiliza muito, né? Ele é um cara muito ativo em rede. E aí quem é que disse não? A primeira turma, não tá o Alexandre Moraes, cara, assim, ó, isso é uma piada, uma vergonha, não é? Mas tudo bem, é isso aí. Falando sobre tarifaço.
1: Tarifaço, por favor.
3: É a segunda rodada do tarifaço, né? A primeira coisa que a gente tem que saber é o seguinte, entrou o Brasil em mais 80 países. É isso, Hong Kong, Singapura, parceiros comerciais históricos, né? O Trump teve um tarifaço que era uma política dele, contra todo mundo, muito pontual, cada caso era um caso. A Suprema Corte disse que não podia usar o artigo que ele estava usando, que era um artigo lá da década de 70. Só que lá atrás ele tinha pedido uma investigação de práticas comerciais desleais da USTR, que é uma espécie de representante do comércio, né? Uma espécie de Ministério do Comércio, lá não é que nem aqui, baseado na seção 301 de concorrências desleais. O Brasil é um concorrente, de certa forma, desleal, qualquer um que tenta importar qualquer coisa, que sabe as barreiras que o Brasil põe, né? O Brasil é o 12º país mais fechado do mundo. Isso, entendeu?
1: Então nós sempre não... foi o agora.
3: Não, não. O Brasil com Lula se fechou mais ainda. O único gap de abertura, que foi a maior participação, que nós chamamos de correndo comércio, que é, soma tudo que você exporta, mais importa e divide pelo PIB, a maior abertura comercial nesse da história do Brasil foi em 2022 com Bolsonaro. Com Lula, derreteu. Então, o Trump, baseado numa recomendação desse escritório, impôs tarifas específicas a setores específicos. Estavam lá na USTR, se falou do PIX, mas os americanos não entendem o PIX como nós, porque lá é diferente. Lá o Fed não existe, as transações tudo passa pelo Banco Central. Todas. Desde o tempo da TED. Tudo. Desde as câmaras de compensação. Nos Estados Unidos não é assim. Não existe câmaras de compensação. Então o Fed não tem essa capacidade de fazer o PIX, por exemplo, que aqui a gente passa, né? O PIX o que é? É uma rede, um software, entregue pelo Banco Central, para que os bancos operam e possam fazer transferência automática. Lá não existe isso. Tu tem que contratar um software. Então o PIX entrou, mas, né? Só para dizer, olha, isso aqui é desleal, né? Contra com nossas empresas, mas na visão americana. E aí tinha desmatamento, tinha afrouxamento do combate à corrupção. Os americanos levam isso muito a sério, né? Tratamento desigual com concorrentes americanos, como por exemplo Índia, a própria China, que eles provaram. Então existia uma série de coisas. Essas são as causas do tarifaço. Tem nada a ver porque eles querem agora botar na conta dos Bolsonaro. Mas não tem absolutamente nada a ver. É uma narrativa. Aproveitando que a população compra a versão fácil, compra a versão, digamos assim, empacotada, né? Que não é completamente descolada da realidade. Não é. É uma investigação legal, normal. Eu discordo. É óbvio que eu discordo, porque eu sei como as empresas sofrem. O setor coureiro caçadista aqui, que já foi punjante, hoje tem um grande mercado nos Estados Unidos, vai sofrer. Esses dias, uma vez, os produtores de joias de Soledade, tem grandes indústrias de joias que vendiam quase metade da produção exportando para os Estados Unidos, vão sofrer. É óbvio que nós não concordamos, mas o governo Lula não fez nada, porque eu tenho certeza que o cálculo político do Lula era: se o tarifaço entrar, prejudica meu concorrente, então não vamos fazer nada. Isso que ele fez. Cálculo político. Tá nem aí pro emprego e pra renda do povo brasileiro.
4: Mas deixar bem claro, só uma questão que a questão Pix, o pessoal tá jogando que vai mudar alguma coisa.
3: Nada. Vai mudar nada. Absolutamente nada. O Pix não tem risco de ser mudado. Cara, o que é o Pix? Você se lembra, uma vez a gente fazia DOC, né? Fazer transferência. Depois do DOC veio o TED, que transferia e entrava na conta no mesmo dia, uma hora, duas horas depois. O que é o Pix? É o TED eletrônico. Praticamente. Feito de maneira automática, mas é a mesma coisa. Então, esse sistema de pagamento sempre veio, né? Só que ele é muito bom. Ele não é nenhuma revolução, né? Porque outros países adotam sistemas de pagamentos parecidos com esse, né? O Brasil consegue fazer por causa do Banco Central, mas não corre, pessoal. Se eu falar um troço pra vocês. Se alguém disser pra vocês que o Pix corre risco, isso também tira. Corre nenhum. Absolutamente nenhum. Eles apontaram, tu explica como é que funciona, eles vão entender. Zero. Tá? Outros países adotam. Eu já tinha visto uma coisa parecida com o Pix na China, a última vez que eu fui lá em 2019. Antes do Pix entrar em vigor no Brasil. O Pix entrou em 2020. Então, um ano antes eu já tinha visto algo muito parecido com o Pix na China. Fiquem tranquilos, não vai acontecer nada. Se você ouvir alguém falando isso, tu pode dizer que ele é mentiroso.
4: Só para deixar claro que pouca gente fala nesse tom, que é uma coisa óbvia, ninguém joga nesse aspecto. O tarifaço do Lula, entre aspas, beneficia a candidatura à reeleição do Lula, é jogado na conta do Bolsonaro e etc, etc, é por aí?
3: É, mas isso, eles fazem a mesma coisa que eles fizeram, fazem com o Lula, que eles fazem com a crise que eles vão provocar, com o endividamento das famílias, com as BET. Eles, PT nunca tem culpa de nada. Isso é o modus operandi petista. Eles ficaram culpando a herança maldita do Fernando Henrique Cardoso, que nunca existiu, né? Porque o Fernando Henrique Cardoso deixou um país redondinho, até 2014, 2015. Eles nunca assumem a responsabilidade de nada. Isso é o petismo típico.
4: Terceiriza a culpa.
3: A culpa é deles, eles põem o que eles querem.
4: Censura digital também influenciou?
3: Também entrou, claro. Pensa, o negócio digital americano, as big techs americanas, se tu somar o faturamento delas, dá quase metade do PIB brasileiro. É um negócio gigantesco. Deve ser umas 5 vezes que o Brasil exporta. É uma coisa estrondosa. As pessoas acham, olha só, os Estados Unidos são a mais inovadora e a mais dinâmica economia do mundo. Esses dias eu estava discutindo com um cara do PT lá, o cara queria me falar da China, de cara, a China, se vocês acham que a China hoje está numa revolução tecnológica, nada, a China está fazendo a tecnologia de segunda linha. Quem sabe como vai ser o mundo daqui a 10, 15, 20, 30 anos, são os americanos. Eles estão conduzindo o mundo para lá. Tanto na corrida espacial. Fizeram no caso dos carros, porque a Tesla foi quem resolveu o problema das baterias e da autonomia, que era um problema. Estão fazendo na inteligência artificial, não é? Praticamente dos chips. Então, assim, ó, os americanos serão a mais pungente economia do planeta por muito tempo. Não é? E o Lula escolheu o cavalo perdedor, né? Então, eu acho que nós teríamos que voltar a sentar na mesa de negociação com eles. Certamente, nós precisamos. Nós brasileiros precisamos. O Pix, a plataforma do Pix não roda sem softwares americanos, sem bancos de dados americanos. As nossas urnas não rodam sem bancos de dados americanos. Nós dependemos dos Estados Unidos para qualquer coisa. Esse teu software aqui que tu tá olhando aqui não roda sem bancos de dados americanos. Tem sistemas operacionais americanos. Eles vão ser, por muito tempo aí, os inovadores do planeta. Mas eu não sei porque cara gatago o Trump quer reativar uma indústria que acho que nem os americanos querem ter mais, que é a indústria automobilística.
4: Eu tô branqueiro, só o Fernando aqui, o senhor que tá falando em Pix, mas o Drex, é isso?
3: O Drex. O Drex tá, por enquanto, o Banco Central recua nesta porcaria. Isso aí é um problema, porque o Drex é uma moeda, é uma moeda digital do Banco Central, baseado na mesma tecnologia das criptos, na mesma tecnologia do Bitcoin, e que tem extrema rastreabilidade, ela é programável, posso dizer onde tu pode gastar o teu Drex. Então é como se eu pudesse dar cor pro teu dinheiro, dizer, ó, esse dinheiro tu só pode gastar na farmácia fulana de tal. E ela é rastreável e bloqueável, praticamente central. O objetivo dela seria o objetivo do Drex é acabar com o papel moeda. Esse é o objetivo do Drex. Só teria papel digital, acabar com o papel moeda. Inclusive, existia um projeto na Câmara dos Deputados, de um deputado petista, para acabar com a emissão de papel moeda. E aí o Drex é o controle total do governo sobre o teu dinheiro. Porque aí tu bloqueia na hora tudo. Não é problema.
4: Eu vou jogando os assuntos, também o senhor fica à vontade aí, assunto que o senhor queira, de repente chega no final de não conversou algum assunto que o senhor acha necessário. Um assunto que a gente ouve muito aqui e se ouve pouco comentar em termos de imprensa geral. As facções que estão comandando vários setores do Brasil hoje, e até a gente vê questão da rede de combustíveis também no Nordeste, também agora recentemente, outras regiões do país, com muita força aqui também. Deputado estadual tem medo de falar, deputado federal não quer falar, facções criminosas.
3: Bom, eu não tenho medo nenhum de falar sobre facções, né? Sabe que o Rio Grande do Sul ainda é um dos poucos estados do Brasil, se não o único, que o PCC e o Comando Vermelho não estão aqui. O Rio Grande do Sul é uma coisa meio estranha, que nem as cadeias de varejo. Tu vê que as cadeias de varejo são sempre as nossas, né? Colombo, quero. Essas são as cadeias de varejo que do mundo do Rio Grande do Sul. A Casa Bahia tentou vir aqui e foi embora, né? A Magazine Luiza conseguiu porque comprou a arma, senão não teria conseguido entrar. E nas facções é a mesma coisa, nós temos o bala na cara, a gente tem os nossos faccionados aqui. Precisamos cuidar dos nossos também. Obviamente nós queremos recrudescer esse combate, e eu acho que o governo Leite teve alguns avanços em termos de segurança pública, bons resultados, mas ainda temos grandes áreas do Rio Grande do Sul dominadas por facções que nós precisamos retomar, é como uma retomada dos nossos territórios que foram tomados por bandidos. O PCC, para quem não sabe, ele apresentou o cartão de visita, se não me engano, em 2004, 2005, queimando presídios lá em São Paulo, né, tipo, ó, somos novos, ninguém sabia quem era o PCC, era no meio do governo Lula. O PCC não era nada, ali tu poderia ter matado a cobra, não sabe, no ninho. Não, ele não deixou, eles deixaram aquilo ali, né? Aquilo se espalhar. Hoje o PCC, diferente do Comando Vermelho, que se enclausurou nos morros, o PCC entendeu que ele poderia lavar dinheiro em negócios legais de fachada, né? E aí começou a lavar dinheiro através de postos combustíveis, começou a lavar dinheiro, já lavava dinheiro através de casa de apostas, né? Às vezes, era uma vez lavava com bingo. Então, eles foram sofisticando sistemas de lavagem de dinheiro, tá? E hoje elas estão basicamente no mercado legal, né? Porque o mercado de combustíveis, por exemplo, movimenta muito dinheiro, tá? E esse movimento de dinheiro permite tu lavar muito dinheiro do tráfico e permite tu comprar mais postos de gasolina para conseguir lavar mais dinheiro. E mais, tu ainda abre uma nova frente de crime, que é a gasolina batidada, né? Que é o que eles faziam lá em São Paulo. Então, E tu vê que o crime organizado, e mais, o crime organizado, eles estão fazendo joint ventures. Então tem, por exemplo, os Estados Unidos verificaram, nós não verificamos aqui, Lula, Haddad, todo mundo falava inteligência, veio os americanos aqui, descobriram, ó, essa empresa manda dinheiro pro Hamas, essa empresa manda dinheiro pra Al-Qaeda, agora descobriram uma ligação do PCC com a Al-Qaeda, 100 milhões de reais, alguma coisa assim. Então, sim, hoje o PCC tem negócios com redes terroristas globais. Então é óbvio que nós temos que combater esses caras, nós precisamos retomar o território. Só que tu não vai conseguir tomar o território, né, mandando um oficial de justiça. Geralmente tem que mandar alguém com metralhador.
4: Mas o que é apavorante é que eles estão hoje presentes em várias frentes de comando do país inteiro, né?
3: É,
4: hoje, a gente vê focos de que eles estão presentes em várias frentes.
3: É, eles são, né? Porque, por exemplo, hoje o PCC faz, o que que o PCC descobriu? Eu pago bolsa de valor, eu pago bolsa de estudos, formo advogados. E os advogados me defendem. Alguns deles viram juízes. Eu financio campanhas políticas, esses políticos viram meus candidatos lá dentro, meus deputados, para barrar qualquer coisa que endureça o crime organizado. Nós deixamos o crime organizado se alastrar por todas as esferas de poder, e não só nos negócios formais, mas também em todas as esferas de poder. Entraram, por exemplo, na Faria Lima, né? Mas não é que a Faria Lima é criminosa, ela não, por exemplo, porque o pessoal, ele confunde muito como é que é a lavagem de dinheiro. Eu comprei um posto de gasolina com dinheiro do tráfico. Esse dinheiro do tráfico é ilegal. Aí eu comprei um posto de gasolina. Ninguém viu que eu comprei um posto de gasolina com dinheiro legal. Depois que eu vendo a gasolina, o dinheiro que sai da bomba é legal. Então, o que acontece? Aí, se eu vendo 10 litros, eu digo que eu vendo 100 litros. Os 90 litros, eu estou lavando dinheiro. Só que quem recebe o banco ou o fundo, não tem como saber que esses 90 litros não saíram da bomba. Porque eles são só uma nota fiscal fake, entendeu? De levar dinheiro. Então, dali pra frente, não tem o que fazer. Porque eu tenho um negócio lícito, com dinheiro lícito, nota emitida, tá tudo certo. E aí o governo culpa quem? Culpa o fundo que recebeu esse dinheiro. Alguns de má fé, sabiam, mas alguns de boa fé. Então, o que o governo está fazendo? O governo está fazendo de evitar o tráfico, que é a fonte primária de dinheiro. É de lá que vem dinheiro, que permite o PCC atuar. É isso.
4: Uma frase sua também, que também não é novidade. Segundo aqui uma frase do professor Branchieri: o Alexandre de Moraes não é ministro, é um operador político da esquerda.
3: E não é? Olha só, hoje ele determinou que o Flávio Bolsonaro deu um depoimento sobre uma suposta calúnia contra Lula, numa rede social. Quando prenderam lá o amigo dele, amigo do Lula, né? Maduro é amigo do Lula, alguém tem dúvida disso? É público e notório. O Lula recebeu o cara com ordem de chefe de Estado. Aí o que o Flávio disse? Olha, se o Maduro delatar, o Lula vai ter problema. Tem lavagem de dinheiro, tem tráfico internacional. É isso que ele fez. Da onde é que tá a calúnia aí? Da onde tá a calúnia? Ele fez uma. Ele não disse o Lula roubou. Ele disse, o Lula vai pôr até em risco. Da mesma maneira que eles colocam a reputação do Flávio, de qualquer um da direita, no lixo a hora que querem. Inclusive o Janones lá, o. Então, só que é dois pesos, é uma medida. É. É isso, né?
4: Dois pesos e duas medidas, né?
3: Isso. É dois pesos. Então, pra direita, todo peso da lei. Pra esquerda, calma. Temos que verificar. Então é óbvio. E quem é que é o agente disso? O Alexandre Moraes, que não tem o TSE. Não tem o TSE na mão. Hoje. O TSE tá com o Cássio Nunes. Então o que o Alexandre Moraes quer interferir nas eleições via STF? Tá operando. Como ele operou lá atrás.
4: Quero dar uma guinada aqui, assunto local aqui do estado. O loivo deve ser da Xerri ou da Xerri. Branchieri, o senhor ainda é a favor de pedágio com melhor modelagem? O senhor falou já isso? O senhor é a favor de pedágio com melhor modelagem?
3: Ele estava perguntando o seguinte, se eu sou a favor de concessões de estradas?
4: A pergunta que vem assim, o senhor ainda é a favor de pedágio com a melhor modelagem, mesmo não havendo nenhum pedágio no Brasil que a necessidade da estrada seja mais que 10% do faturamento da pedagiadora?
3: Não entendi nada do que ele falou.
4: Nem eu, tá.
3: Mas assim, eu vou deixar claro aqui. Eu sou um economista liberal. Acredito que a iniciativa privada cuida muito melhor de qualquer coisa do que o Estado. Eu sou um cara de direita, conservador, liberal. Então é óbvio que eu sou a favor das concessões, como é óbvio que eu sou a favor das parcerias públicas e privadas. Eu ser um crítico feroz das concessões do leite, com um péssimo contrato, com uma péssima modelagem, não significa que eu sou contra concessões. Não existe dúvida em relação a isso. Nenhuma. Então, se alguém acha que tem alguma dúvida, não tenho nenhuma. Nós temos que, por exemplo, eu vim de Passo Fundo a Nova Prata. Amigão, tu vem de dia. Se tu vier de noite, a chance de tu sofrer um acidente, de tu sair da pista, de tu sofrer é absurdamente alta. O Leite tem dinheiro para consertar aquele trecho? Tem. É isso que nós estamos brigando, porque ele não tinha. Ele teria se não fosse o Funrigs? Não, não teria. Eu vou deixar as pessoas morrerem lá? Agora, eu também vou pagar 23 centavos do quilômetro rodado? Não, não vou pagar. Isso não vai acontecer. É isso. Então, sim, sou a favor de uma modelagem que não é aquela lá. E vou te falar um troço, tá? Tu fala com as pessoas, elas também entendem isso. Mas muitas. Elas dizem sim. É injusto no Brasil, porque nós pagamos uma carga tributária alta. Correto? E nós pagamos imposto demais. O meu amigo aí deve apertar 13 na urna, depois vem reclamar que tem que ter pedágio. Entendeu? Ficar dando concessão pra cá, bolsa pra lá. Aí vai faltar dinheiro para as coisas. Vai faltar dinheiro para as estradas, que é o que acontece no Rio Grande do Sul.
4: Para que adianta o maquinário também, outro problema aqui bem, bem localizado, vamos falar de Farroupilha, que é a questão da água. Corsan pós a privatização com a GEA. Nós estamos com uma realidade bem difícil aqui em Farroupilha, que a situação piorou. Mais água, deixa a garrafa aí do lado aí. Branquieri, o que o senhor tem se envolvido no assunto que não é só Farroupilha? Aqui na região dos problemas é Farroupilha. Farroupilha não assinou ainda o contrato. O prefeito Jonas contratou a UX, vai demorar mais de um ano para fazer todo um estudo, enfim. Deu um tempo e tal. Os senhores da Assembleia e o senhor particularmente tem falado sobre Coxan Agé, aonde está nos municípios do estado?
3: Olha,
4: o serviço piorou.
3: Piorou.
4: Não é culpa do gerente local, que a gente sabe que é um trabalho que o pessoal trabalha. Está faltando equipe, o serviço não anda, o que eles tinham que para fazer não estão fazendo.
3: É, eles, por exemplo, eu sei que teve uma meio uma limpa que tinha na Corsan lá. Quando saem essas pessoas que têm muita história? Porque a Corsan funcionava? A Corsan não funcionava. Sem dúvida alguma. Tanto é que no Rio Grande do Sul, a cobertura nossa de saneamento é pior que muitos estados do Nordeste. É metade da brasileira. Para nós gaúchos, com o orgulho que nós temos de ser um povo desenvolvido, de ser um povo que o tratamento de esgoto é menor que a média nacional, pô, isso nos afere o orgulho. Por quê? Porque a Corsan não funcionava. A Corsan, ali, tinha uma galera que ganhava dinheiro, que nem na CE, com reclamatório trabalhista, acordadinho. Tanto é que quase mais de um bilhão de reais da compra, a AGE teve que pagar de indenização trabalhista. Um bilhão! Só pra gente ter uma noção do que nós estamos falando. Certo? Então, a Corsan não funcionava. O que não quer dizer que a AGE tá fazendo um bom trabalho. São duas coisas diferentes. A Corsan era ruim, sim, nós tínhamos que achar uma solução. Não dava, os gaúchos não aceitavam aquilo lá. A AGE está fazendo um bom trabalho? Não. Isso quer dizer que a privatização é ruim? Não. A privatização é boa, porém, este serviço está muito mal entregue. Porque é o seguinte, se Farroupilha reclamasse, mas eu fosse lá, sei lá, encantado, não, aqui tá bom, fulano, tá bom, tá bom. Ah, tem algum problema pontual ali, tem um problema pontual lá. Não é o caso. Não é o caso. É 100%. Você sabe, por exemplo, qual é que é quantos por cento do esgoto de Lajeado é tratado? 0%. Nós temos, entendeu? Vocês sabiam, por exemplo, que na Capão da Canoa não podia dar novas licenças para construção de prédios, porque não tinha o que fazer com o esgoto do prédio? Esse era o custo da Corsã. Certo? Então, a IGEA chegou para resolver. É muita coisa? Não sei. A gente tivesse que chamar a IGEA, a Assembleia está se movimentando nisso, tá? Ela está se movimentando, tem uma comissão especial para verificar a prestação de serviço da IGEA. Se fala em alguma coisa de CPI da IGEA, não sei se tem o caso aqui, né? Mas a reclamação, ela é generalizada. Eu não encontrei nenhuma posição ao contrário, no sentido de, estão fazendo um bom trabalho. Se é porque daqui a pouco é investimento demais ao mesmo tempo e eles não estão conseguindo fazer essa gestão, não sei, né? O marco de saneamento, ele é um marco que tem metas muito ambiciosas. Ela será a maior processo de desenvolvimento, de não é distribuição de renda, mas de melhoria.

0: Samai, vamos pegar Caxias. Caxias, Samai é uma boa, um bom exemplo. Samai tem 80% de coleta e 50% de tratamento, 55%, né? Nunca teve problema. Caxias nunca teve problema de água, né? Tu sabe que nós temos muitas represas lá. Mesmo quando tem secas, nós não sofremos, assim. Então, nós sempre nos preocupamos muito com a água. Então, a Samai nunca, tu não tem histórico de má prestação de serviço. Que também tem um problema na IGEA. A IGEA pegou, que é outro problema, aí sim é um problema grave que talvez a gente tenha que, inclusive, judicializar. A IGEA está trazendo, não sei se está no contrato do leite mal feito, que deixa as brechas, né? E é um setor privado, quando tem a brecha, vai. De cobrança retroativa. Tem muita gente recebendo cobranças completamente esdrúxulas na conta de milhares de reais. Então, existe bastante denúncia em relação a isso, né? Da onde está vindo, a gente ainda não sabe muito bem, mas só para nós falarmos sobre a IGEA. Encerrar aqui, que eu tinha me esquecido. Sobre a Samai, cara, eu sou um caxiense que não tenho absolutamente nada a reclamar da Samai. A mesma reclamação da Samai é que ela abre o buraco e a Codec tem que vir fechar lá. E aí, às vezes, fica tempo lá para fechar, a Samai podia abrir e fechar, né? De resto, tá bem, é uma empresa capitalizada. Eu sempre tenho a dúvida se ela tem dinheiro para cumprir o marco de saneamento, né? Senão o Caxias perde o contrato. Ela perde o contrato de Caxias, ela vê sem valor.
1: O pessoal, de repente, pegar esse corte e jogar o deputado Branquieri a favor de municipalizar a água em Farroupilha, por exemplo?
0: Se vocês quiserem municipalizar como fizeram em Caxias, lá é uma experiência que deu certo. Lá funcionou. Agora, ela é uma... só pra nós falar, tá? Vamos pegar um exemplo. A Samai deu certo em Caxias. Municipalização da água e esgoto. A coleta de lixo não deu certo. A Codeca tá com problema lá. Então, tu tem que ter gestão. Então, eu não teria problema. Por exemplo, se eu fosse prefeito de Caxias, eu venderia a Samai? Não, eu não venderia a Samai. Vender por quê? Não teria sentido. Né? A Codeca. Codeca, se tu não fizer uma gestão, já é problema.
1: Professora Márcia Horn.
0: Amiga do Loivo.
1: Tá, ela tá aqui, ó. A Márcia diz que segue repetindo essa falácia que a Corsan não funcionava. A Corsan sempre fez o trabalho, ela passou a ser sucateada quando apareceu a necessidade de sucatearem de propósito.
0: Sim. Bom, eu não vou nem falar. Assim, ó. Eu vou repetir: 25% de tratamento de esgoto. Ela tinha mais endividamento, menos lucro. E valia menos do que qualquer empresa da Bolsa de Saneamento, Sabesp, privatizada. Sanepar, privatizada. O único problema da Márcia é que ela não sabe do que está falando. Só isto. Então ela não sabe o que está falando. Ela não sabe da Corsan. Ela não sabia da quadrilha que tinha lá dentro. Foi vendida, tinha que ser vendida. Era um problema. Aliás, é um problema do teu saneamento no Estado. O saneamento tem que ser municipal. Não são os municípios que precisam. Não é o caminho que vocês estão tentando aqui? Então é um caminho razoável. Ah, não queremos privatizar a água, então vamos. Porque, por exemplo, eu vou te dar outro exemplo, que é um problema. A IGEA está fechando poços artesianos. Está errado? Claro que está errado. Você não pode privatizar. Agora, o leite fez um contrato errado? Provavelmente. Por que que eu estou fechando poços artesianos? Não tem nada a ver contigo. Ah, porque eu tenho monopólio da água. Não te vendi água, eu te vendi um serviço de levar água. Agora, se eu tenho água na minha propriedade, você não pode fechar. Tá errado? Então o que ela tá falando é uma coisa que tá errada. Agora, isso quer dizer que a privatização foi bem feita? Não foi bem feita. Isso é um fato. Eu defendo privatização. Sabe quem é o cara mais crítico em relação às empresas que foram privatizadas? Eu. Porque eu dou a cara a tapa. Senão eu fico quem ela. Deixa o povo gaúcho sem esgoto. Deixa o povo gaúcho sem água. Deixa o desenvolvimento parado. Deixa as pessoas morrendo de difteria, porque o Estado é incompetente para qualquer coisa. Aí depois ela entregava nada. Ah, mas ela não tinha buraco, porque ela não fazia nada. Sabe o que ela era? Uma empresa sequestrada por funcionários públicos. E por sindicalistas. E por petista. É só isso.
1: Só que a GEA, da forma como tá, também não tá funcionando.
0: A GEA tá ruim. O que acontece?
1: Piorou.
0: Eu não sei. Eu não sei como é que... Porque eu não tenho Corsan. Então eu não sinto a dor. Entendeu? Eu tenho a Samai. A Samai atende absolutamente bem. Então, eu posso falar da Samai.

0: que é onde eu tenho água. Em Porto Alegre eu não sei. Porto Alegre é o DMAI. Porto Alegre não tem problema. Então a gente não sabe te dizer. Agora, que a reclamação ela é difundida e todos os deputados que têm a Corsã e a EGEA na sua casa reclamam, isso não tenha dúvida nenhuma.
1: Assunto aqui, só um detalhezinho, a questão de Caxias, não, o senhor falou, não teve problema. Caxias enfrentou seríssimos problemas, administrações até amenizaram, o Sartório foi aquela que deu uma amenizada. Década de 70, teve problemas de seca em Caxias, braba, aí teve as mudanças, até eu acho que foi
0: o Sartório. Não, Vitório 3 fez, porque aí
1: Vitório é que
0: construíram as marrecas, construíram, aí foram construindo represas, né? O Vitório 3 fez, o Mansueto fez, fizeram bastante coisa, mas sim, é por causa disso.
1: Aquele, faltou algum assunto dos vários que a gente tocou aqui?
0: Eu não, tá tudo certo.
1: Banqueiro, obrigado aqui.
0: Eu quero te agradecer.
1: Eu te agradeço. Banqueiro, só um detalhe, o roteiro, esse fim de semana, só tá pela região, pelo estado?
0: Eu tenho eu vou ficar em Caxias. Eu tenho uma tortelada, amanhã fui convidado, uma tortelada lá em Monte Ibérico. Tem problema, inclusive, com a privada, com a concessão aqui com a CSG. Estamos tentando resolver.
1: Não resolveram lá. Agora que estão fazendo uma duplicação, estão fazendo melhoria por lá?
0: É, mas lá eu tenho um problema, porque eu preciso cruzar um bairro, cruzar de Monte Ibérico pro bairro Santa Catarina, é pioneiro, acho.
1: Pioneiro.
0: Pro bairro pioneiro, e ali é muito arriscado, eles querem tirar a sinaleira para fazer um contorno alongado, e aí o pessoal lá acha que não vai funcionar, e aí o MPE, o Ministério Público, disse que tem 6 meses, bota, e depois 6 meses a gente vê a avaliação se tem que ter.
1: Franqueira, as convenções já começam a semana que
0: dia
1: vem.
0: Dia 22.
1: Tá, detalhe, em nível nacional, o Flávio é o candidato, ainda corre o risco de não ter?
0: É ele o candidato. Ele é o homem. Ele é o cara.
1: Franqueira, obrigado, bom fim de semana.
0: Um abraço.
1: Obrigado. Valeu. Sempre, qualquer novidade sempre pareça. Tacho, muito abraço. Obrigado. Tchau, intervalo tchau. Rápido, presidente do Simplas com a gente em seguida. 6:23.
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1: Equipe do do Super Laser e bom fim de tarde. Boas compras, vai noite adentro, temperatura 24 graus. 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Cláudio Meneghel chega aqui, presidente do Simplas, com a gente. 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Presidente Meneghel, só mais um pouquinho aqui para a sua esquerda aqui, para a gente colocar nesse ângulo aqui. Presidente que veste a camiseta do Simplas também aqui.
7: Estava na formatura agora, Duca Mais.
1: Meneghel, obrigado por essa gentileza aqui. Desculpa o atraso que está movimentando, alopiando também a cuca em seguida. Eu tá tudo.
7: Esse ranchinho é para ti.
1: Olha aqui, um presente aqui. Opa, muito bom. Já vou depois dar uma. Sempre é útil. Meneghel, temos muita pergunta e o tempo voa pra caramba. Primeiro também, Meneghel, depois quero saber de formatura também, mas a gente teve o Felipe Pedro aqui na Espaço em duas oportunidades, aqui essa semana, junto com o presidente Colada da SIX, com o vice da indústria, Maurício Alexandrin, da direção da Big Fair. Mandar um abraço pro geral, tá tudo certo com a saúde aí. Mas o detalhe, o nosso Senai festejando com o Simplas também, ele te citou em várias oportunidades, as turmas começando, só fala um pouquinho da importância, novo maquinário que o Simplas também se envolveu com as empresas, um comentário da importância de turma no Senai ligada ao setor plástico, hein, por favor.
7: Rogério, é assim, ó, é lógica, a turma fala, não, mas plástico vai, vamos proibir o plástico vai matar o planeta, não mata, cada vez vai ter mais plástico. Então, assim, quando há um tempo atrás fiquei sabendo que uma grande empresa de injeção estava vindo se instalar em Farroupilha, foi algumas ligações que eu fiz pro Geraldo, presidente do conselho, pro Vinícius, presidente da SIC, e pro Felipe. Eu digo, gente, nós temos que dar um jeito urgente no laboratório de plástico do Senai, porque nós estávamos meio órfão, ou melhor, muito órfão. E lá naquela época, estou dizendo isso talvez uns 4 anos ou mais até, a gente solicitou um equipamento que na época pouco se falava, que era essa máquina elétrica. Hoje ela já está mais popular e cada vez mais, né? Cada vez mais. Então, sei lá, é a lógica, né? O consumo de plástico vai aumentar em vez de diminuir, e a necessidade, cada vez mais empresa aqui na região. Aqui onde a gente está, eu já falei isso para ti, tá, Rogério? Aqui onde a gente está, em 50 quilômetros de raio, é a maior concentração de empresas do ramo plástico do Brasil. Farroupilha, percentualmente falando, é a cidade da região onde mais se instala, onde mais tem indústria de plástico. Então, não tinha como ser diferente. A máquina vindo para cá, aconteceu algumas coisas legais com nós.
1: É uma injetora?
7: É uma injetora.
1: Elétrica.
7: Que
1: a gente está acostumado com as injetoras.
7: Máquina de ponta, tá? Máquina avançada. Então, o que acontece? Olha só, até então, a gente promovia os cursos em parceria, né, com o Senai e Simplas, e aí acabava tendo que deslocar o pessoal para Caxias lá no Mecatrônica. Então, tá sabendo que daí é 1h30, 1h40 de transporte entre ir e voltar, às vezes até mais. E a aula não rendia, né? Então, com a chegada desse equipamento, a gente está estourando foguete, porque foi a primeira turma que concluiu agora semana passada, quinta-feira da semana passada, concluiu a primeira turma 100% aqui em Farroupilha. E aí teve uma sacada muito legal. Beleza, vamos botar onde a máquina? Não tem lugar, né? A escola tá... Vamos botar tudo junto. E aí foi a grande sacada do laboratório multissetorial, que nada mais é do que quando o aluno sai daí, que vai pro mercado de trabalho, é o que ele encontra nas nossas empresas. Tá tudo junto. É um ambiente fabril.
1: Só para dar uma orientada até para quem está nos ouvindo, os pais, a moçada aí, faz o curso com essa injetora elétrica que ela é de ponta, sem querer criar expectativa. Faz o curso bem feitinho, completo no Senai, tem emprego bem conduzido e tem uma remuneração interessante?
7: A indústria é a que paga os melhores salários, sendo da indústria plástica ou não, tá? E a indústria plástica tem uma carência de profissionais, de bons técnicos. Tá? Então, se tu quiser saber de valor, eu posso te falar. Um preparador de máquina iniciante vai ganhar alguma coisa em torno de R$2.500, R$3.000. Um bom preparador de máquina ultrapassa R$7.000. Então, para uma pessoa que está saindo, né, de uma escola e está acessando o mercado de trabalho, ele já começa bem encaminhado.
1: Deixa eu seguir, não é ser antiética, mas o senhor fala de uma empresa que, dá pra divulgar que empresa é essa que estava chegando em Farroupilha?
7: Apolo.
1: Que Apolo. É do, que é do grupo Marco Polo.
7: Monstrinho, né? Enorme.
1: Monstro, geral. Miriam, eu queria, só me repete alguns números aí, porque vira notícia, vocês se tiveram recentemente com a gente um programaço no Espaço Livre, que a gente fica encantado aí, a gente não é questão de ser bairrista, mas é Farroupilha tem um número de empresas muito grandes no setor, mas num todo hoje o Simplas, como é que tá os números, me passa alguma coisa aí.
7: Rogério, então assim, bem rápido, e depois se tu permitir, eu quero falar da formatura de hoje.
1: Tá? Por favor.
7: Então assim, ó, Simplas, mais de 700 empresas, 8 municípios, são mais de 250 associados, curso todo dia, as nossas salas não param. Agora mesmo estamos tendo curso de gestão de pessoas, tivemos agora recentemente a formatura numa pós em polímeros, vai abrir a segunda vaga, a segunda turma agora daqui uns dias. Então, Lean, enfim, cursos que tu imaginar, inteligência artificial, e são cursos assim, ó, bah, mas é só curso para plastiqueiro? Não, mas é que o nosso público também pede isso. Então a gente tem estrutura e tal e acaba fazendo os cursos lá. Rogério, quem que é o Educa Mais? O Educa Mais, então, ele é um projeto do Simplas, porque o Simplas, ele sempre pensou a vida inteira, né? O Simplas agora em agosto vai completar 37 anos, tá? A vida inteira Simplas pensou esse lado da circularidade, né? Da reciclagem, da economia circular. A gente iniciou com a pazinha de lixo, depois foi o banquinho com material reciclado, depois as lixeiras feitas com material reciclado, que a gente sempre distribuiu para as escolas e tal. Alguns anos atrás a gente teve o projeto Educa Mais, que foi um sucesso. E aí a gente percebeu que a gente estava se envolvendo com algumas coisas que não era nosso papel, que era a questão logística. Então a gente transformou o projeto Plástico do Bem da época, no Educa Mais de hoje. O Educa Mais de hoje, então, ele é um projeto que ele é dado no contraturno escolar, tá? São aproximadamente 50 horas, ele é dividido em 3 módulos: gestão, polímeros e economia circular. Hoje formamos mais 130 crianças.
1: Aonde?
7: Na SIC em Caxias foi a formatura. O auditório ficou pequeno, tá? Porque lota, tu bota 130 crianças, diretores, 2 escolas aqui de Farroupilha, tá, Rogério? Bota crianças, os diretores, os pais, os professores, o auditório fica pequeno, a gente tem que botar a cadeira para trás lá, então é muito bacana. A gente já atingiu mais de 600, quase 700 formandos, considerando os de hoje. Ao final do ano, nós vamos ultrapassar os 900. Vamos chegar bem pertinho de 1000 formandos. Quais que são os critérios? Hoje a gente está tendo, a gente formou 8 turmas, 6 de Caxias, 2 aqui de Farroupilha. Para o próximo semestre, vão ser 6 de Caxias, 2 de Farroupilha, 1 de Flores da Cunha e o projeto da Rondon o projeto do Instituto Randon lá, que agora me faltou a memória o nome do instituto deles. Então é muita criança que a gente está formando. O que que a gente está fazendo com isso? A gente está plantando sementinha. A gente está plantando sementinha porque nós temos uma dívida com eles, Rogério. A gente tem uma dívida, nós, a minha geração, a tua geração. A gente só achou que trabalhar, pagar a conta e botar comida na mesa e passear de vez em quando, tava resolvido o problema. A gente imaginou que o lixo, ele ia assim, ó, o amanhã ia resolver o problema do lixo, e não resolve. Então, a gente trabalha muito forte essa questão da circularidade, entendeu? E aí a gente...
1: Legal que a iniciativa parte da indústria tá fazendo isso.
7: Da indústria. E a gente tem os parceiros, né? O Instituto Federal aqui de Farroupilha, o Senai, a Fiergs, as prefeituras Farroupilha, Caxias, enfim, Sicredi, enfim, tem muita gente trabalhando por trás disso para que isso aconteça. É fantástico. A gente vê cada depoimento e o das crianças. E o bom disso tudo, o legal disso tudo, Rogério, que é assim, ó, esse projeto ele não fica estacionado. A gente nunca está contente com aquilo que a gente atingiu. A gente sempre está querendo mais. Agora, para ter uma ideia, nessa turma que formou agora, os alunos destaques foram premiados com tablet, com celular, né? Outros brindes também muito bons, dados pelas empresas madrinha. No próximo semestre, além disso tudo, vai ter o acompanhamento de um repórter. Ele vai acompanhar a turma do início ao fim. Então, tu vê, nós iniciamos em 2023, Rogério, olha aqui, ó, iniciamos em 2023 com 70 alunos. Hoje formamos 130. Estamos com. Eu menti para ti, estamos com 833 formandos de 2023 até aqui, tá? Ou seja, vamos passar de 1000. Não tem como dar marcha ré. Bento Gonçalves, o Sindicato de Plástico de Bento Gonçalves, que é o Simplave, vai replicar o projeto lá. Então, alunos nossos do Educa Mais hoje já são cotistas no Senai. Amanhã vão estar trabalhando dentro das nossas indústrias.
1: Escolas estão te ouvindo, diretores, professores que querem participar desse projeto, o que que faz?
7: Simplave. Acesse as redes sociais ou liga lá, não me vai me pedir o telefone que eu não sei.
1: É fácil, isso o pessoal resolve fácil.
7: É fácil. Liga lá e coloca a escola à disposição, a gente está aberto a todas as escolas. Rogério, a gente tem alguns critérios, ó, só para tu entender como é legal isso, ó. Em conjunto com a Secretaria de Educação do município, a gente tenta escolher aquelas escolas que estão em maior vulnerabilidade, tá? Para dar oportunidade para aqueles meninos de pelo menos ter a única, né, formatura. A gente espera que não, mas pelo menos para eles terem uma experiência de formatura, entende? E vou te dizer, é só orgulho que a gente tem. É só orgulho que a gente tem.
1: 3013-8484, só no detalhe, meu pessoal, entra em contato pra gente poder divulgar mais. Cláudio Menequel, meu problema é tempo aqui, o teu montante de promoção, me dá um toquezinho aqui. Situação tarifaço, o senhor como presidente do Simplas, envolve a gente, indústrias aqui saem perdendo alguma coisa, por favor.
7: Sempre respinga, tá? Nós temos poucos associados, poucas indústrias nossas que exportam, tá? Mas sempre respinga, porque a gente, como o plástico, ele é componente de outro, o plástico é invisível, né, Rogério? Ele é componente de outros produtos, né? Outras indústrias são afetadas, de tabela chega até a gente, sim. Então, é preocupante, tem empresa aí que não se recuperou ainda, desde do início lá da guerra ali do Irã e Estados Unidos, tem gente aí muito devagar. A questão de matéria-prima foi regularizada, os preços reduziram, voltou a uma normalidade, se é que dá para se dizer assim, né?
1: Eu fui presenteado aqui com um pacote aqui, um gancho do Simplas, mas tem esse livro aqui, ó, gente, O Paradoxo dos Plásticos, Fatos para um Futuro Melhor. Esse livro aqui, eu vou ler até para aprender muita coisa também. É esclarecedor?
7: Ele desmistifica muita coisa. Muita coisa.
1: Você fala muita bobagem do plástico?
7: Opa, tu sabia que dizem assim, né? Ah, mas o plástico vai matar as tartarugas, né? Mentira! O plástico salvou as tartarugas, Rogério. Até o advento do plástico, com que era feito o pente e aqueles enfeites de cabelo das mulheres? Era chifre, né? De animal e casco de tartaruga.
1: Só um então, pequeno exemplo, né?
7: É só um pequeno exemplo.
1: Mas nada, esse, o tarifaço não compromete grandemente.
7: Ele não pega
1: tabela.
7: Ele não pega direto, ele pega de tabela na maioria das nossas indústrias. Sempre tem alguma que afeta mais diretamente, né, Rogério?
1: Cláudio Menegão, te agradecer. Se puder, semana que vem ou na outra, vem a gente voltar, porque tem muito assunto importante aí. Mão de obra ainda é um problema, até para virar notícia.
7: Sempre. Mão de obra está sempre escassa, bons profissionais são disputados a ouro.
1: Legal, muito obrigado e parabéns, tá?
7: Estamos à disposição, tá, Rogério? Conte conosco sempre.
1: Igualmente. Gente, Simplaz, aqui o presidente Cláudio Meneghel, com a gente aqui no estúdio, Sindicato Patronal das Indústrias de Material Plástico do Nordeste Gaúcho. Clube do Comércio com a gente em seguida.
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1: 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Deixa eu convidar aqui pro estúdio da Espaço FM, o Luiz Pedro Piano, presidente do Clube do Comércio, Eduardo da Bortoli Giordani, rainha, a Simone Bortoli Giordani, a Cook com a gente para conversar, gente, um baita evento. Eu só vou pedir aqui ajuda também do pessoal da prefeitura pra gente deixar o meio-dia. O Miller dá um toquezinho rápido também aqui com o Darcy Leve, com a Cirlei Gardini, se puder, gente, amanhã ao meio-dia pra gente falar da votação que começa uma feira pra gente, não tem ter um tempo suficiente, porque a gente vai deixar em cima do laço aí 5 minutos, vai ser bem difícil, pra gente conversar também bem à vontade aqui com o Clube do Comércio, tá cheio de novidades, alguns 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Piano, que privilégio aqui receber aqui a rainha, mais a mãe da rainha Cook. Gente, Piano, muito obrigado, boa noite. Eduarda Cook, boas-vindas. Tudo certo, obrigado, tudo bem? Obrigado, com notícia boa, festiva aqui. Baile de máscara, gente, boa noite.
13: Boa noite, Rogério. Boa noite aos seus ouvintes. E é um prazer muito grande da gente estar aqui. Com certeza.
1: Bom, detalhe seguinte, vamos deixar a Piano aqui, fica à vontade, não vamos estar aberto aqui.
13: Tranquilo.
1: Eduarda, presentão tá com a gente aqui, a nossa rainha do Clube do Comércio. Cook, informações, primeiro, baile de máscara, vocês já estão conversando já desde o começo do ano por aí?
14: Sim, a gente já tá organizando desde o começo do ano, com muito carinho, com muita emoção, por realizar um baile tão diferente, porque normalmente a gente não tem essas coisas aqui em Farroupilha. E é muito legal quando a gente consegue promover algo diferente.
1: Só me conta um detalhezinho.
13: Rogério, só uma coisa assim, é interessante que nós fizemos um baile de máscara no Clube do Comércio há 30 anos atrás, na Boate Balário. Acho que foi no segundo, terceiro ano de Boate Balário, numa noite foi um baile de máscara. Então a gente nós conversávamos muito, né, no clube, para fazer um evento que fosse fora do baile de debutantes, e a gente tinha pensado em fazer um baile de fantasia, né?
14: Sim.
13: E depois a gente conversando, a gente consegui convencer ela da gente fazer um baile de máscara, que é um baile diferente. Fantasia, você frequentou, você participava, virava esculambação. A fantasia é brincadeira. O baile de máscara já é uma coisa um pouquinho, um perfil diferente. É um baile mais elegante, é um baile mais, tem a sofisticação da marca, tem das máscaras, tem o mistério que envolve. Então, acho que vai ser legal, vai ser um trabalho muito grande.
1: A ideia, gente, vou deixar você também fazer esse convite, porque é dia 25, não nesse sábado, no outro sábado, ingresso. Mas tá criado entre a moçada uma expectativa muito grande aí. Mas a ideia, em Simone, em Coqui, da rainha, da direção, é criar um baile que vire uma tradição, como o baile de gala, claro, com a sua proporção, enfim, mas é por aí.
13: Nós temos uma festa que é tradicional do clube, que é a Noite de Balare, que a gente retornou já 3 anos atrás, e que nós vamos ter novamente lá no final, bem no final do ano, nós vamos ter a edição desse ano aqui. Era para ter sido em maio, mas depois a gente não conseguiu fazer. E nós queríamos criar um evento, né? A gente conversando com a Duda e com a turma das debutantes, criar mais um evento que fosse fixo do clube. Não sei se a gente, ano que vem, quem tiver no clube lá, se vai fazer baile de máscaras ou vai fazer baile a fantasia, mas é um evento que nós temos que colocar para fazer contraponto com o nosso baile de debutantes, que nós vamos voltar com ele com certeza. E nós vamos ter assim, vai ter um outro evento que nós estamos lançando agora no dia 29 de agosto também, que vai ser uma festa Geração 2000. Então o pessoal fica convidado, porque a gente fazia a balada que pega aquelas músicas mais dos anos 70, 80 e 80, 90, 2000. E essa Geração 2000 vai pegar a geração lá de 30 anos de idade, que hoje tem 30, 35 anos de idade. Então é um outro evento que nós vamos lançar nesse ano para tentar movimentar, a gente tentar trazer coisas diferentes aqui pro Clube do Comércio. A gente estava muito inativo há muito tempo, e depois da chegada da Duda como rainha, a gente conseguiu startar todo esse processo da gente começar a trazer a juventude de volta aí.
1: Duda, fala pra gente aí, porque o microfone tá aberto, fica à vontade, tá? O convite, ingressos, tá vendo aquele serviço tradicional pro dia 25?
14: Então, como tu já falou, o baile é final de semana que vem, no sábado que vem, dia 25 de julho. Os ingressos, eles estão disponíveis na plataforma Eventiza. O link dos ingressos está na bio do Insta do clube. A gente também está postando todos os dias nos stories. E também, para facilitar para a galera conseguir as máscaras, a gente conseguiu uma parceria com uma artista plástica lá de Gramado. Ela é pintora, escultora, e ela topou fazer essa parceria com a gente. Então, ela nos proporcionou umas máscaras, assim, de couro. São umas máscaras muito bacanas, que a Dona do Santo e a PFAC Modas, elas toparam vender essas máscaras dessa artista. Então, pro pessoal que tá procurando uma máscara, que acha meio difícil achar uma máscara, a gente já proporcionou para todo mundo ali nessas lojas bem conhecidas de Farroupilha, para ficar fácil o alcance para todos.
15: E falando em ingressos também, temos o mapa das mesas, daí quem quiser adquirir mesa, ela dá direito a 5 convites. As mesas também pode contatar diretamente comigo ou pelo Insta do clube, que a gente passa o mapa para a pessoa escolher.
14: Sim, a Associação de Estudantes Farroupilhenses, a FEI, ela também fez uma parceria com a gente, porque a FEI também fez o baile lá no clube esse ano. Muita gente gostou, muita gente aderiu a essa ideia. O baile da FEI foi um sucesso esse ano e a gente conseguiu um cupom de desconto. Então, a gente tem nos ingressos, lá na plataforma Eventiza, um cupom de desconto, que é a FEI, e ele dá 15% de desconto nos ingressos.
1: O ingresso é quanto?
14: Agora, eu acho que o ingresso tá R$60, nessa média de R$60, porque a gente já tá no segundo lote.
1: Só um detalhe, gente, uma pergunta óbvia, mas a questão da máscara, a pessoa pode ir por conta, vai adquire com essa parceria, qual é a dica, hein?
14: É, as máscaras nessa noite.
1: Que fica muitas vezes rotulado assim, mas é as máscaras, tipo lá, os bailes venezianos, uhum. Enfim, é por aí.
13: Isso, Rogério, assim, a gente tá trabalhando a decoração, as meninas, a Rejane, a gente tá indo atrás, a gente tem o Felipe Weber que vai nos auxiliar também numa parte da decoração e na verdade a gente quer remeter, na verdade, aos bailes venezianos, esse é o grande objetivo, porque a gente tem dificuldade de encontrar até para decoração. Sim. A dificuldade de tu encontrar máscaras venezianas, a gente até ia fazer uma parceria de locar máscaras em Porto Alegre, lá que tinham, locar, mas são máscaras de carnaval, no que não é o caso que a gente quer, nós queremos máscaras venezianas, então esse é o objetivo, tanto que o baile vai ser o baile com traje, nós queríamos fazer gala, mas por causa do
1: essa pergunta que pintaram aqui,
13: um baile social, porque assim a gente queria até fazer gala, ficaria até legal, mas como nós temos o baile de debutantes que é logo ali no tour, uhum. A gente não quer competir com o baile de debutantes, então é um baile social, então é um baile assim, é um casaco, um terno, que você quer botar, pode até pôr uma borboletinha colorida com traje, é legal, eu acho que fica muito, muito tranquilo assim, a vestimenta, porque a mais dificuldade é dos homens, né? Uhum. Porque as mulheres, é traje social, não tem problema nenhum.
14: É, e a gente acredita que às vezes o traje social, ele fica ainda mais democrático, né?
13: Com
14: ele
13: certeza.
14: É mais fácil de encontrar.
13: É, muita gente.
1: Quem comanda a festa?
13: Somos nós temos dois DJs, né? Tem dois DJs que vão comandar a festa, a Duda pode ser não, o Duda fala o nome deles, eu nunca lembro.
14: É o DJ ADR, que ele é de Caxias, e ele vai trazer um amigo dele, que é o DJ BZ. É. A gente tá postando tudo no Insta do clube, eu tô postando ali as atrações, eu tô marcando os DJs também, a gente também vai fazer um post em colaboração com eles, para que tenha mais alcance também.
13: Eu queria também, Rogério, assim, a gente estender esse nosso convite do nosso baile para as comunidades da região. Eu frequento muito as festas em Garibaldi, quando tem lá o evento grande deles, porque esse ano a gente também foi lá a noite do o Vintage. Então, Garibaldi é uma comunidade muito unida para esse tipo de coisa. Eu queria deixar aqui um convite especial. Eu sei que a Rádio Espaço tem um alcance muito grande em toda a região: Garibaldi, Barbosa, Flores da Cunha, Caxias, Bento. Esse pessoal está convidado para essa festa, que é uma festa, é raro você ver. E ela é bem típica da cultura italiana, até porque nos remete a Veneza, então fica um convite para as comunidades de toda a região aqui, para que o pessoal que queira participar chegue, venha. A máscara é tão simples de conseguir hoje, simples de conseguir e simples de fazer. Até conto um fato, me lembro quando nós fizemos aquela festa 30 anos atrás, a dificuldade era muito maior. Você não tinha a internet que está aqui para você poder comprar, você não tinha tanta loja online para comprar. Me lembro que todo mundo fazia, a gente fazia as máscaras, fazia, as meninas faziam, bordavam, não sei como é que faziam, e os homens enfiavam a máscara de zorro aí e a festa. Essa virou assim. Hoje já tá diferente. Essas máscaras mesmo que essa artista plástica de Gramado colocou são fantásticas. Sim. São máscaras. E baratas. Né? Deixar bem claro assim, ó, pessoal. A gente conseguiu com ela. Nós estamos vendendo exatamente no preço que a artista plástica faz. A gente, o nosso objetivo não é ganhar dinheiro em máscara. Essas duas lojas que estão vendendo também estão colaborando com o clube, então elas cobram e já fazem o depósito do valor. As masculinas, se não me engano, é R$45, né? E as femininas, R$90. Máscaras que no mercado, tranquilamente, passam, as femininas passam de R$300, com certeza.
14: Sim, ainda mais sendo de couro.
13: Mas né? São de couro, né? Exatamente, as masculinas passam, são confortáveis. Então a gente trouxe isso, não é um número muito grande, tem 100 e poucas máscaras, se não me engano. Algumas já deve ter vendido, com certeza. É mais para facilitar para o pessoal poder participar e não ter que se preocupar em buscar em internet e fazer tudo. Então, isso também, Rogério, da gente deixar o convite pro pessoal da região que queira participar, fazer uma festa italiana aqui, nos remetendo à Veneza, todo mundo junto.
1: Extremo bom gosto também, muito.
13: Vai estar bonito.
1: Mas só deixa eu aproveitar esse privilégio, Piano, que a gente tem de proporcionar ter a Cuque e a Rainha aqui, a Eduardo. Eduardo, pra gente aqui na torcida sempre do Clube do Comércio, tu tem sido uma rainha muito marcante aí, e a Duda tem colaborado muito de retomada, que o Piano sempre batalhou do clube, tá nesse nível que a gente vê de volta. Como é que tu sente a moçada, hein? A tua geração e as novas gerações aí tão afim de festa, é por aí criar Sim. coisas novas também, como é que tem sido a tua participação com o apoio dos pais queridos aí, o Edson e a Cookie, hein?
14: É, a minha geração, eu falo por mim, a gente não teve muito essa tradição dos bailes no Clube do Comércio, então retomar isso, fazer essa retomada desses bailes que são tão bacanas, que são tão diferentes, tão legais, tão diferentes do usual, é uma oportunidade muito legal. Então, a cada dia mais, a gente tem vontade de promover cada dia mais esses bailes, para que a gente tenha mais bailes diferentes.
15: E para a gurizada de Farroupilha também não precisar sair daqui, não pegar a estrada, o que eu acho tão importante, né? Eu estava conversando com um pai que o menino comprou já o ingresso, ele e a turminha dele. Bem felizão, assim, que o pai tamo não precisa casa, né? Levar, buscar. Já tá em casa, é tudo mais fácil, não pega estrada.
1: Mas o grande lance, que eu acho que eu vejo que a Duda também, a toda a tua equipe, enfim, Piano e Simone aqui, a Duda resgata muita coisa, mas coloca a cara nova, 2026, quer dizer. São saudosistas também pela história toda, mas com uma cara nova também, né?
13: Exatamente, é que esse recomeço.
1: Uma renovação geral, né?
13: A gente já conversou na outra oportunidade que a gente esteve aqui. Esse recomeço do clube, a gente está há 3 anos e meio no clube. A gente teve uma dificuldade no início nas condições físicas do clube. O primeiro ano a gente teve que só tentar consertar, porque ficou muitos anos parado. E eu sempre gosto de ressaltar muito assim. O agradecimento total do Clube do Comércio pro Renato e pra Enília, que aliás, se hoje o clube ainda existe, é graças ao trabalho deles. Só que nos últimos anos eles também ficaram sozinhos e não conseguiram tocar. Então, essa parada que teve de praticamente 10 anos sem ter baile de debutantes, 11 anos sem ter baile de debutantes, deu um vácuo, por exemplo, a geração da Duda não conseguiu debutar. E outras também não conseguiram. Aí depois veio pandemia, que também afastou tudo, né? Então, esse somatório de coisas torna difícil no nosso trabalho. E olha que nós estamos há 3 anos e meio com o clube constantemente, eu tava falando há pouco aqui pro pessoal, constantemente em reforma. Agora nós estamos terminando a reforma de todo o saguão de entrada, que a gente reformou todo ele. Agora nós estamos fazendo toda a parte de decoração para nós preparar lá pro baile de debutantes. Daqui a 2, 3 meses já tá aí o baile de debutantes. Então, assim, hoje você entra no clube, eu tenho certeza que o pessoal não reconhece o clube que era de uns tempos atrás aí. Porque ele tá bonito, ele tá legal, ele tá. A gente trabalha muito com o Felipe Weber, que não auxilia, e ele mesmo coloca, às vezes, assim.
1: Baita trabalho do Felipe, né?
13: São espaços que não tem aqui, quase, praticamente. Na nossa cidade não tem, assim, alguma coisa no tipo que nós temos para fazer. Então, é um trabalho que tá constante, difícil de fazer, porque nós somos muito poucos, né? Poucos, quase nada, né? Nós somos poucos em quase nada, mas é assim, eu acho que a gente tem que plantar a semente e a gente esperar que no futuro se colha mais isso, com a juventude voltando, com outras pessoas se envolvendo. Essa é a grande dificuldade, né? porque todo mundo sempre tem desculpa.
15: Tá, e bom, que a juventude, olha, aproveite essa oportunidade.
13: A outra vez a gente ficou, a minha diretoria, nós ficamos 12 anos, né? E a gente tinha dezenas de pessoas, todo mundo se propunha a trabalhar. Hoje é difícil.
1: Só deixa eu fechar. Cuque, algo que faltou aí nesse jogo rápido com o Clube do Comércio aí, Cuque?
15: Não, reforçar o convite para que todos curtam um baile que vai ser uma noite diferente, uma noite linda. A gente já está preparando há muito tempo, com muitos detalhes. Eu tenho certeza que quem for vai se divertir, vai gostar muito. E uma coisa que eu não falei, o preço da mesa é R$400 e dá direito a 5 convites.
13: Isso, não se assuste com o tempo que vai estar ruim. A previsão é de chuva nessa semana. Mas, pessoal, lá dentro não chove.
1: Tem um lado positivo também, que é férias escolares da faculdade também. Então, o pessoal está bem tranquilo aí para essa semana. A data é excelente. Eduardo, fecho contigo, te parabenizar pelo teu trabalho, que está marcando história no Clube do Comércio, pode ter certeza. Só repete, o ingresso, pessoal, agora mesmo. Qual é a plataforma que o pessoal adquire?
16: A gente está disponibilizando os ingressos na plataforma Eventiza. Tá tudo no link da bio do Insta do Clube do Comércio. E reforçando o cupom de desconto dos estudantes da FEI. O cupom é a FEI. Daí você coloca lá o cupom de desconto e ele te dá 15% nos ingressos.
1: E as máscaras o pessoal consegue também nas lojas na PEFAC também.
16: E na Dona do Santo.
1: Dona do Santo na PEFAC aí.
16: Isso.
1: Voltem pra gente falar de... O foco agora é dia 25, baile de máscara pra marcar a história. Depois tem debutantes também aí pra marcar.
13: E os outros eventos que nós temos no clube, né?
1: Inclusive, esse Renato Teixeira vai estar no Clube do Comércio no encerramento do Festival de
13: Verão. Borguetinho, na sexta-feira à noite.
1: Mas o foco hoje é baile de máscara. Baile de máscara. Do comércio. Gente, obrigado aí, parabéns.
15: Vamos deixar 6 convites para vocês.
13: A gente sortear para os teus ouvintes.
1: Então já tem, de repente, na segunda-feira a gente sorteia aqui no fim do expediente. Espalhem a notícia aí. Gente, obrigado.
15: Obrigado. Muito obrigado.
1: Guarda Piano, muito obrigado. Apareçam.
15: Contamos com a presença de todos.
16: Vai ser uma noite maravilhosa, repleta de mistério e de elegância.
1: Pra marcar a história aí. Gente, muito obrigado. 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Vamos de Voz do Brasil. Até amanhã.
17: Pânico. Nós temos que nos prepararmos para fazer com que os impactos sejam os menores possíveis.
18: Na apresentação da Voz do Brasil, Mariana Jungmann e Nazi Brum.
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20: Empresas afetadas pelas tarifas anunciadas pelos Estados Unidos vão ter apoio da Agência Brasileira de Promoção de Exportações para encontrar novos mercados.
19: Para isso, a Apex vai implementar um plano de R$130 milhões, com foco na descoberta de novos parceiros comerciais.
20: A meta é chegar a países da União Europeia e países asiáticos.
21: A aplicação da tarifa de 25% sobre os produtos brasileiros, anunciada em 15 de julho, atinge 2.375 produtos. US$7,2 bilhões são impactados pelas novas tarifas. De acordo com a Agência Brasileira de Promoção de Exportações e Investimentos, o processo de busca por novos compradores internacionais vem sendo intensificado desde o ano passado, após as primeiras medidas tarifárias adotadas pelo mercado norte-americano. Atualmente, 72% das empresas brasileiras que vendem para os Estados Unidos já adotaram pelo menos mais um país de destino para as mercadorias. E já no início de agosto, a Apex Brasil deve apresentar um plano de diversificação de mercados, especialmente para os exportadores impactados pelo tarifaço, como detalha o presidente da Apex Brasil, Laudemir Miller.
22: Nós vamos anunciar um plano de US$130 milhões em parceria com o setor privado, mas evidentemente que a implementação do acordo Mercosul-União Europeia, para que as empresas possam de fato aproveitar as oportunidades desse acordo, é um dos elementos centrais do nosso plano. Mas enfim, isso é importante, são os setores, né? Mas pegando pesadamente a indústria, né? Então o setor de móveis, setor de cosméticos, o setor de plástico, o setor de calçados, enfim, esses setores que estão tendo esse impacto.
21: Laudemir Miller ressalta que outros destinos já estão mapeados, como os países da Ásia Central.
22: O mundo olha de um jeito diferente para o Brasil, de um país estável, um país democrático. Então, a gente está sendo demandado pelos países asiáticos. O Brasil abriu até semana retrasada 651 mercados. Então, imagina a oportunidade que nós temos.
21: O impacto das novas tarifas anunciadas pelos Estados Unidos varia de acordo com o setor e a região. São Paulo registra o maior impacto em valor absoluto, US$ 3 bilhões. Já Santa Catarina tem o maior impacto proporcional, com 68% das exportações afetadas. Outra região afetada é o Paraná, estado que concentra 70% das exportações brasileiras de madeira para a construção civil americana. Reportagem Luciana Colares de Holanda.
19: O Brasil conta com o primeiro Banco Nacional de Antígenos para a resposta emergencial à febre aftosa.
20: A estrutura foi desenvolvida em parceria entre o Ministério da Agricultura e Pecuária, o Instituto de Tecnologia do Paraná e empresa privada.
0: O Banco Nacional de Antígenos integra a estratégia brasileira de preparação para eventuais emergências sanitárias relacionadas à febre aftosa e para manutenção da segurança sanitária da pecuária. A estrutura foi desenvolvida em parceria entre o Ministério da Agricultura e Pecuária, o Instituto de Tecnologia do Paraná e a empresa Biogênesis Bagó. A parceria foi formalizada nesta sexta-feira em Garim, na Argentina. O ministro da Agricultura e Pecuária, André de Paula, falou sobre a parceria.
2: Porque esse é um laboratório reconhecido internacionalmente e ele nos empresta a credibilidade que chega com isso. Esse também é um laboratório que atende a grandes mercados, a exemplo do que ocorre conosco.
0: O Banco Nacional de Antígenos mantém armazenados em condições de alta segurança antígenos dos sorotipos de interesse para o Brasil. Em caso de emergência sanitária, esse material permite iniciar a produção de vacinas em menor prazo, sem depender de fornecimento externo. O Brasil possui reconhecimento internacional como país livre de febre aftosa sem vacinação. O banco integra a Estratégia Nacional de Preparação para Emergências Sanitárias, juntamente com ações permanentes de vigilância e monitoramento da sanidade animal. Reportagem Thaís de Araújo.
19: Atenção, estudantes que se inscreveram no processo seletivo do programa Universidade para Todos, o ProUni.
20: O resultado da primeira chamada para o segundo semestre de 2026 já está disponível.
19: Os candidatos pré-selecionados têm até o dia 24 de julho para comprovar informações da inscrição junto às instituições de ensino.
3: O processo seletivo do programa Universidade para Todos, o ProUni, recebeu cerca de 530 mil inscrições para o segundo semestre de 2026. Ao todo, mais de 1.100.000 estudantes participaram das duas edições do programa neste ano. Cada participante teve a opção de selecionar até duas opções de curso, instituição e turno, conforme as regras do edital. As bolsas integrais cobrem 100% do valor da mensalidade, enquanto as parciais correspondem a 50%. Os cursos com mais inscritos nesta etapa foram Medicina, Direito e Psicologia. Criado em 2004, o ProUni oferece bolsas de estudo em cursos de graduação e sequenciais de formação específica em instituições privadas de educação superior. Para a classificação dos candidatos, o programa utiliza as notas obtidas no Exame Nacional do Ensino Médio, o Enem. Em 2026, os dois processos seletivos somaram mais de 2 milhões de inscrições, realizadas por cerca de 1.100.000 candidatos. O resultado da primeira chamada do ProUni já está disponível. Os candidatos pré-selecionados têm até 24 de julho para comprovar as informações da inscrição junto à instituição de ensino e apresentar a documentação exigida. O cronograma prevê a divulgação da segunda chamada em 5 de agosto. O resultado desta etapa será divulgado em 1º de setembro. Saiba mais em acessounico.mec.gov.br/ProUni. Reportagem Edinaldo Júnior.
20: E as inscrições para a formação continuada de escolas de tempo integral foram prorrogadas até o dia 24 de julho.
19: O curso é destinado a gestores escolares e coordenadores pedagógicos de instituições que ofertam essa modalidade de ensino.
20: Nos estados, no Distrito Federal e em municípios de maior porte, também podem se inscrever profissionais das redes de ensino que atuarão como multiplicadores na formação.
19: As orientações sobre a etapa das inscrições estão disponíveis na página de documentos do Ministério da Educação, no portal gov.br/MEC.
20: O Ministério do Meio Ambiente e Mudança do Clima apresentou as projeções mais recentes para o fenômeno El Niño após a reunião técnica de monitoramento climático realizada esta semana.
19: O cenário prevê redução das chuvas em parte das regiões norte e centro-oeste e temperaturas acima da média em grande parte do país.
20: E também aumento do risco de incêndios florestais, especialmente na Amazônia, no Cerrado e na Caatinga.
19: Já para a região sul, a previsão é de chuvas acima da média.
20: Os efeitos do fenômeno climático devem se intensificar a partir de agosto, mas serão mais sentidos no fim deste ano, segundo o pesquisador Gilvan Sampaio, do Instituto Nacional de Pesquisas Espaciais, o INPE.
19: Eu conversei mais cedo com ele para saber mais sobre o que esperar do El Niño e como tem sido feito o monitoramento dele pelos órgãos técnicos do governo federal. Acompanhe. Doutor Gilvan Sampaio, um prazer para a gente ter o senhor com a gente aqui na Voz do Brasil. Vamos começar falando dessas perspectivas para o El Niño esse ano? A gente deve começar a sentir os efeitos mais graves a partir da semana que vem? Como é que tá as previsões de chuvas intensas aí, especialmente para o sul do Brasil?
4: Bom, nós temos aí os impactos do El Niño, eles são gradativos ao longo dos próximos meses. Os primeiros impactos nós começamos a observar ao longo das próximas semanas. E nesse segundo semestre de 2026, o primeiro principal impacto está relacionado às chuvas no sul do Brasil, principalmente Rio Grande do Sul e Santa Catarina. Então há a tendência de chuvas mais volumosas, alguns períodos com chuvas intensas, mesmo porque o auge do fenômeno El Niño se dá normalmente no mês de dezembro. Então, entre novembro e janeiro, né, nós teremos o auge do fenômeno, que é quando nós observamos os principais impactos. Isso em relação às chuvas. Em relação à temperatura, aí sim, todo o Brasil, nós devemos ter, a partir do final do inverno, depois da primavera e verão, períodos com temperaturas mais altas do que a média histórica, e ao longo, principalmente da primavera e verão, alguns períodos com ondas de calor.
19: Pois é, eu ia até perguntar isso para o senhor, até o fim do ano, como é que eram as perspectivas, né? O senhor falou das chuvas mais intensas que devem começar no sul do Brasil e a seca, doutor Gilvan, a gente deve esperar também alguma seca atípica, em que regiões, como é que deve acontecer?
4: Em relação às secas, aí é mais no norte do Brasil, norte e leste da Amazônia e norte da região nordeste, onde ocorrem os impactos do El Niño, em relação às secas, né? Ou chuvas abaixo da média. Só que esses impactos, diferente do que acontece no sul, que os impactos são a partir de agora, nós esperamos os impactos mais para o final do ano, começo do ano que vem, né? Especialmente no norte e no leste da Amazônia, né? Nós devemos ter, a partir do final da primavera, déficits de chuvas. Não dá para qualificar ainda exatamente a severidade desse déficit de chuvas. Nós vamos tentar qualificar isso ao longo dos próximos meses. E no norte da região nordeste, que é a região semiárida, aí sim é somente em 2027, né? Porque o período chuvoso principal daquela região é de fevereiro a maio. Ela tem uma componente também associada ao Oceano Atlântico, então nós devemos aguardar mais para o final do ano para avaliar a possibilidade de secas no norte da região nordeste.
19: E aqui na região centro-oeste, alguma questão em especial?
4: O principal impacto do El Niño na região central do Brasil, que inclui a região centro-oeste, a região sudeste, o sul da região amazônica e o sul da região nordeste, é o aumento das temperaturas. Não tem um impacto no volume de chuvas o El Niño nessas regiões, nessa região central. Portanto, o que tem que se prestar atenção nesse momento? Nós estamos no período seco da região. Essa região central do Brasil, o período seco normalmente se estende até meados de outubro, que é quando começam as chuvas mais frequentes e regulares. Com temperaturas altas, período seco, então isso faz com que a vegetação possa ficar mais seca. E aí a atenção maior é justamente com as queimadas, né? Porque com a vegetação mais seca, temperaturas mais altas, o potencial para a ocorrência de queimadas aumenta. Então esse é um ponto de atenção para os próximos meses na região central do Brasil.
19: Agora, o Instituto Nacional de Pesquisas Espaciais, o INPE, onde o senhor, inclusive, é pesquisador, está atuando com diversos órgãos federais no monitoramento do clima, justamente para a preparação de todos esses eventos que o senhor mencionou agora. A
5: partir daí foi lançada uma plataforma, né, doutor Gilvan? Queria que o senhor falasse pra gente como é que funciona esse trabalho, quais são os órgãos envolvidos.
4: É, nós fizemos um trabalho, porque o que que acontece? Existem, quando ocorre um fenômeno como El Niño, existem muitas fake news, né? Então nós juntamos os órgãos principais que monitoram o clima e meio ambiente no Brasil, que são o INPE, através do Centro de Previsão de Tempo e Estudos Climáticos, que é a instituição a qual pertenço, o Instituto Nacional de Meteorologia, a Defesa Civil Nacional, a Agência Nacional de Águas, o Serviço Geológico do Brasil e o CEMADEM. Então essas seis instituições, elas publicaram agora no mês de junho uma nota técnica, né, chamado painel El Niño, onde nesse painel El Niño nós avaliamos justamente a situação atual e como é que nós, o que nós esperamos para os diversos setores, por exemplo, a agricultura, para a defesa civil, a questão de desastres, a questão de águas, ao longo dos próximos meses. Esse painel El Niño, ele vai ser renovado a cada mês, e essa é uma informação que vai auxiliar não somente a população, mas também os diversos setores e também os tomadores de decisão.
5: Principalmente aí as autoridades estaduais, municipais também.

0: para fazer com que os impactos sejam os menores possíveis.
1: O senhor tocou num ponto interessante aí, porque, de fato, o senhor até mencionou antes, né? Existem muitas fake news, e existe também algumas equiparações que são um pouco equivocadas que as pessoas fazem. Eu ouvi recentemente que era um furacão, que o El Niño era um furacão. E são eventos climáticos diferentes, né? Eu gostaria que o senhor ajudasse também um pouco aqui a explicar essa diferença, inclusive, de preparação, se fosse eventualmente um furacão, é diferente do que a gente vai viver com o El Niño. Se é necessário as pessoas fazerem, por exemplo, provisionamentos, estoque de comida, porque pode ter inundações ou secas extremas que falte comida. A gente vive uma situação, nesse sentido. Qual é a diferença?
0: Não, não. O El Niño é um fenômeno que nós já sabemos quais são os impactos. Os impactos vão ocorrendo dependendo da região. Por exemplo, no sul do Brasil, nós sabemos que há a tendência de chuvas volumosas e chuvas intensas, né? Então, por exemplo, dizer que vai acontecer novamente um episódio como aquele de 2024 no Rio Grande do Sul, não dá para dizer com tanta antecedência. Mas existe a possibilidade dele ocorrer? Existe a possibilidade. Quando é que nós conseguimos prever? Nós conseguimos prever isso com no máximo aí 15 dias de antecedência. Né? Aquele episódio, por exemplo, de 2024, ele começou no comecinho de maio, final de abril, comecinho de maio. Os modelos meteorológicos, já na segunda quinzena de abril, indicavam um volume de chuvas muito expressivo para o Rio Grande do Sul. É óbvio que os modelos não conseguem dizer exatamente o volume que ocorreu, e foi um volume realmente muito extremo. Né? Então não há essa questão da população fazer estoques de alimentos ou qualquer que seja o pânico associado. É claro que nós temos que nos preparar para os eventos extremos. Então, no caso de chuvas, tem que haver toda uma preparação, por exemplo, do poder público com limpeza de galerias, né? Eventualmente revisar sistemas de comportas, etc. No caso de secas, tem que haver toda uma preparação por conta da questão da água, né? Não é o momento de desperdiçar água, e aí eu estou falando do norte, do leste da Amazônia, do norte da região nordeste. Então tem que haver toda preparação para poupar ao máximo a água. Haja visto que o El Niño traz esse déficit de chuvas nessas regiões. Então, é esse tipo de preparação. Agora, tem que haver uma preparação, não só do cidadão, mas também do poder público, das instituições e todo o trabalho que tem que ser feito em função dos impactos do El Niño. O furacão, quando ocorre, é um evento muito extremo que ocorre num horizonte de horas, a poucos dias. Né? O que dá para comparar são as chuvas intensas que deverão ocorrer no Rio Grande do Sul e Santa Catarina, principalmente. Então, é tomar cuidado em relação a esses episódios extremos no Rio Grande do Sul ao longo dos próximos meses.
1: Muito bem, nós conversamos com o Gilvan Sampaio, pesquisador do Instituto Nacional de Pesquisas Espaciais, o INPE. Muito obrigada, pesquisador, pela sua entrevista aqui à Voz do Brasil.
0: Muito obrigado.
2: A Defesa Civil Nacional reconheceu hoje a situação de emergência em mais de 23 cidades atingidas por desastres.
1: Entre as cidades contempladas, há municípios que enfrentam a estiagem e a seca, enquanto outros foram atingidos por fortes chuvas.
2: As cidades ficam nos estados da Bahia, Ceará, Minas Gerais, Paraíba, Paraná, Pernambuco, Rio Grande do Norte, Rio Grande do Sul e Santa Catarina.
1: Cidades com o reconhecimento federal de situação de emergência ou estado de calamidade pública podem solicitar apoio financeiro por meio do sistema integrado de informações sobre desastres.
2: O período de seca em várias regiões do Brasil traz o surgimento de praias de água doce, que viram pontos de lazer e comércio.
1: Mas você sabia que para realizar eventos ou montar estruturas nesses locais é preciso autorização do governo federal?
2: Quem traz os detalhes sobre essas regras é Uriel Ricardo.
3: No Brasil, existem praias que se formam temporariamente durante alguns meses do ano. Você já ouviu falar sobre as praias fluviais ou praias de água doce? Elas surgem quando a estiagem reduz o nível dos rios e expõe bancos de areia e trechos das margens, que passam a receber visitantes, estruturas de lazer, eventos e atividades comerciais. Quando essas praias estão localizadas em rios federais, a instalação de estruturas, eventos, atividades econômicas e outros

0: Os tipos de intervenções dependem de autorização do governo federal. Os rios federais são aqueles que atravessam mais de um estado e as áreas banhadas por eles são patrimônio da União. Por isso, é necessário ter permissão de uso para explorar esses espaços, conforme explica André Luiz Nunes, coordenador geral de gestão de territórios costeiros e marginais da Secretaria de Patrimônio da União, a SPU.
1: A permissão de uso serve para eventos de curta duração, de natureza recreativa, esportiva, cultural e religiosa. Então, para qualquer uso privativo dessas áreas, tem que ser autorizado pela União, né? E além de outras licenças lá, não dispensa licença ambiental, licença do município.
0: As orientações sobre a permissão de uso se aplicam a qualquer praia formada em rios federais, especialmente nos estados de Tocantins, Goiás, Pará, Amazonas, Mato Grosso do Sul, Maranhão, Amapá e Mato Grosso. No Tocantins, por exemplo, há a formação de praias sazonais em Porto Nacional, Luzimangues e várias outras cidades. A capital do estado, Palmas, também conta com praias como a Graciosa, a Praia do Prata e a Praia do Caju. A permissão de uso pode ser solicitada por municípios, pessoas físicas ou empresas. No caso de particulares, também é necessário ter as devidas licenças locais. Mas atenção, a autorização só vale para eventos de curta duração, como detalha André Luiz Nunes.
1: A permissão de uso é para eventos de curta duração de até 90 dias, incluída a construção e a desocupação da área, ou tu pode, querendo lá, sendo necessário, prorrogar isso por mais 90 dias.
0: Quem pretende solicitar a permissão de uso pode procurar a Superintendência do Patrimônio da União no respectivo estado. Os formulários estão disponíveis na página da SPU no portal gov.br. Também é possível obter informações pelo telefone 0800 978 9005. O canal recebe ainda comunicações sobre restrições de acesso às praias, ocupação irregular, acúmulo de lixo e problemas ambientais ou sanitários. Para quem pretende aproveitar as praias fluviais, a orientação é colaborar com a preservação desses espaços, descartar o lixo nos locais adequados, respeitar a sinalização, evitar fogueiras e preservar a fauna e a vegetação local. Reportagem Uriel Ricardo.
2: Desde o início da semana, a ANP, Agência Nacional de Petróleo, Gás Natural e Biocombustíveis, realizou 268 ações com foco no combate a preços abusivos de combustíveis em 14 estados.
3: Foram aplicados 14 autos de infração por não cumprimento de envio de documentos para avaliação dos preços.
2: Isso porque nessas ações a agência também coleta informações a partir das notas fiscais fornecidas pelos postos de aquisição dos combustíveis.
3: Esses dados são analisados pela ANP. E em casos de caracterização de preços abusivos, podem ser geradas autuações, processos administrativos e multas.
2: O valor das multas varia de 50 mil a 500 milhões de reais, dependendo da gravidade do caso.
3: Lembrando que denúncias sobre irregularidades no mercado de combustíveis podem ser enviadas à ANP por meio do telefone 0800 970 0267.
2: Foram as notícias do governo federal.
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3: Fique agora com as notícias do Poder Judiciário e do Congresso Nacional. Uma boa noite e um bom fim de semana.
2: A gente volta segunda-feira. Boa noite.
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6: Conselho Nacional de Justiça está com inscrições abertas para o Prêmio Pena Justa de Jornalismo e Comunicação.
7: Paciente ressarcido por erro em cirurgia odontológica não pode exigir também o custeio de nova operação.
6: Justiça determina que o Hospital Público em Belém, no Pará, retome atendimento à pessoa com autismo.
7: Boa noite, eu sou Marcela Luiz.
6: E eu sou Walter Lima.
7: Estão abertas até 17 de agosto as inscrições para a primeira edição do Prêmio Pena Justa CNJ de Jornalismo e Comunicação.
6: A iniciativa reconhece trabalhos que contribuam para ampliar o debate sobre o sistema penal brasileiro. Marcelo Della Líbera.
8: O plano foi criado após o Supremo Tribunal Federal reconhecer em 2023 que o sistema prisional brasileiro vive um estado de coisas inconstitucional. Para enfrentar esse cenário, a Corte determinou a elaboração de um plano nacional para reorganizar a execução penal, coordenado pelo CNJ. Quem explica é Luiz Lanfred, coordenador do Departamento de Monitoramento e Fiscalização do Sistema Carcerário e do Sistema de Execução de Medidas Socioeducativas do CNJ.
9: Então, assinou ao Poder Judiciário, ao Poder Executivo, à Academia, às instâncias da sociedade civil, que se reunissem e pudessem, então, chegar a um consenso sobre ações que pudessem ressignificar esse sistema prisional.
8: O prêmio contempla produções em texto, áudio, vídeo e fotografia. As inscrições são gratuitas e seguem abertas até as 23h59 do dia 17 de agosto. O regulamento do plano está disponível no site fazendojustiça.org.br.
7: Paciente pode receber de volta valor pago e indenização por danos morais e estéticos no caso de erro em cirurgia odontológica.
6: Mas segundo o STJ, se escolhe desfazer o contrato e obter a restituição, não pode exigir também que os profissionais paguem outra cirurgia feita por terceiro. Fátima Uchoa.
10: Em ação de reparação por danos materiais, morais e estéticos, um paciente afirmou ter ficado com assimetria facial após cirurgia odontológica. O Tribunal de Justiça do Rio de Janeiro reformou a sentença e condenou os profissionais a restituírem o valor gasto no procedimento, custear nova cirurgia reparadora e pagar indenização por danos morais e estéticos. A terceira turma do STJ afastou a obrigação de os dentistas pagarem a nova cirurgia, mas manteve os demais pontos. Segundo a relatora ministra Nancy Andrighi, acumular os pedidos de restituição do valor pago pela primeira cirurgia e o custeio de uma nova geraria enriquecimento sem causa, o que é proibido por lei.
7: TST garante direitos de radialista a uma diretora de imagem que trabalhava em uma instituição de ensino à distância em Londrina, no Paraná.
6: A decisão reforça a proteção dos direitos da categoria. Mila Amaral.
11: A decisão foi da terceira turma do TST. O colegiado entendeu que, mesmo sem ser uma emissora de rádio ou TV, a faculdade usava a transmissão ao vivo pela internet e via satélite. Por isso, a profissional deve ser enquadrada assim como radialista. Com reconhecimento, ela terá direito à jornada de 6 horas diárias e ao pagamento de horas extras, além de adicional por acúmulo de função. O relator do caso, o ministro Alberto Balazeiro, reforçou na decisão que a lei protege quem exerce funções típicas de radialista, independente da atividade principal da empresa.
7: Justiça determina que o hospital público em Belém, no Pará, retome atendimento a pessoas com autismo.
6: O hospital tem 30 dias para regularizar o atendimento, sob pena de multa diária de R$10.000. Sabrine Menezes.
12: De acordo com o Ministério Público Federal, o Hospital Betina Ferro paralisou o atendimento de pacientes com autismo que não possuem também outras comorbidades ou doenças raras. Além disso, a unidade de saúde também está recusando novos pacientes com o transtorno do espectro autista enviados pela regulação municipal. Na decisão, a justiça acolheu os argumentos do MPF de que a restrição viola os princípios da universalidade, integralidade e equidade do Sistema Único de Saúde e os direitos das pessoas com deficiência.
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7: Uma boa noite.
6: Bom fim de semana e até segunda-feira.
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1: Eu sou Paula Groba.
2: E eu sou Ricardo Nakaoka.
1: E estes são os destaques de hoje do Jornal do Senado, que começa agora.
2: Sugestão popular que destina fundo eleitoral a calamidades públicas vira projeto.
1: Regularização de lotes de igrejas pode ser simplificada.
2: Senado terá esforço concentrado em agosto e setembro.
1: Boa noite.
2: Boa noite.
1: Uma sugestão apresentada por um cidadão pode mudar o destino de parte dos recursos dos fundos eleitoral e partidário.
2: A Comissão de Direitos Humanos aprovou a proposta que autoriza o uso desse dinheiro em ações de enfrentamento a calamidades públicas. Os detalhes com Patrícia Oliveira.
3: Os partidos políticos poderão renunciar aos recursos totais ou parciais do fundo partidário ou do fundo especial de financiamento de campanha e direcionar esse dinheiro ao Tesouro para custear despesas em situações de calamidade, como enchentes, deslizamentos ou outras emergências reconhecidas pelo poder público. A sugestão é de um cidadão de Santa Catarina que recebeu mais de 20 mil apoios online e foi aprovada na Comissão de Direitos Humanos. A ideia surgiu em 2020, durante a pandemia de Covid-19, e defendia o uso desses recursos para reforçar os gastos com a saúde. Como a emergência sanitária já terminou, o relator senador Márcio Bittar, do PL do Acre, adaptou a proposta. O relatório, lido pelo senador astronauta Marcos Pontes, do PL de São Paulo, cria uma regra permanente para todas as situações de crise, evitando que seja necessário aprovar uma nova lei sempre que ocorrer uma calamidade.
4: E fortalecer a resposta ao poder público a emergências de natureza sanitária, econômica, social e ambiental.
3: Com a aprovação, a sugestão legislativa vira projeto de lei e segue para a análise das comissões e do plenário do Senado.
1: A Comissão de Segurança Pública aprovou uma iniciativa que aumenta as penas para crimes de furto, roubo de câmeras de vigilância e sistemas de monitoramento eletrônico.
2: A proposta, que seguiu para a Comissão de Constituição e Justiça, também pune a receptação e a interrupção de serviços de vídeo monitoramento remoto. Repórter Bruno Lourenço.
5: O relator, senador Wilder Moraes, do PL de Goiás, defendeu a necessidade de endurecer a resposta penal para esse crime em virtude das consequências sofridas pela população.
6: As câmeras de vigilância utilizada por empresas privadas geralmente possui infraestruturas conectadas à rede elétrica, sistema de armazenamento em nuvens e comunicação de dados em tempo real. Quando subtraídas, além da perda material, há comprometimento imediato na integridade dos dados coletados, da continuidade dos serviços de segurança e da resposta à ocorrência por elas registrada.
5: De acordo com o projeto de lei aprovado na Comissão de Segurança Pública, o furto de câmeras ou itens de monitoramento eletrônico instalados em vias públicas ou áreas privadas com acesso ao público passará a ser punido com reclusão de 2 a 8 anos e multa. O texto estabelece ainda que quem receptar esses aparelhos, sabendo de sua origem criminosa, terá a punição em dobro. A proposta também pune quem sabota ou interrompe os serviços de vídeo monitoramento remoto de forma intencional.
1: E a Comissão de Constituição e Justiça pode votar o projeto que trata da simplificação da regularização de lotes de igrejas.
2: Pelo texto, essas instituições poderão ter seus lotes regularizados por meio do REURB, o programa que regulariza assentamentos urbanos informais. Mais informações na reportagem de César Mendes.
7: Enviado à análise da CCJ, o projeto do deputado Dr. Jaziel, do PL do Ceará, permite que instituições religiosas, de assistência social e entidades sem fins lucrativos façam uso de procedimento simplificado para obter o título de propriedade de terrenos públicos ou privados. Instituído por lei em 2017, a ferramenta chamada de REURB é uma política pública voltada à regularização de áreas urbanas ocupadas informalmente, permitindo que alguns tipos de ocupantes tenham acesso ao título de propriedade, a serviços públicos essenciais e à segurança jurídica do proprietário. Relatora da proposta na Comissão de Assuntos Sociais, a senadora Damares Alves, do Republicanos do Distrito Federal, disse que muitas dessas entidades cidades ocupam áreas consolidadas há anos, mas a falta de documentação dificulta os investimentos e a continuidade dos serviços prestados à população.
8: A regularização fundiária constitui um importante instrumento de promoção da segurança jurídica, da ordenação territorial e da função social da propriedade. Desde a edição da Lei 13.465 de 2017, o ordenamento jurídico passou a contar com mecanismos mais ágeis para enfrentar situações consolidadas de informalidade urbana, conciliando o direito à moradia, a segurança das relações jurídicas e o planejamento da cidade. Nesse contexto, revela-se oportuno o aperfeiçoamento contínuo dos instrumentos previstos na legislação.
7: O texto inova ao prever que a regularização seja feita para um único imóvel isolado, sem a necessidade de abranger os lotes vizinhos, além de permitir que técnicos industriais e agrícolas validem as informações técnicas do processo, de forma a agilizar o trabalho nos cartórios.
1: E o Senado Federal terá 2 semanas de esforço concentrado em agosto e setembro. O presidente do Senado, Davi Alcolumbre, anunciou a medida e informou que as atividades serão concentradas entre os dias 10 e 14 de agosto e 31 de agosto e 3 de setembro.
2: Alcolumbre enfatizou que é fundamental que o Senado Federal, a Câmara dos Deputados e o Congresso Nacional se organizem para conciliar as deliberações legislativas necessárias durante o processo eleitoral. Ele ressaltou ainda que a iniciativa foi acordada com o presidente da Câmara dos Deputados, Hugo Mota, e que a intenção é garantir a aprovação de propostas pelas duas casas legislativas na mesma semana.
9: Que o calendário é exatamente o mesmo que será adotado pela Câmara dos Deputados, permitindo que o Congresso Nacional funcione em plenitude e de modo eficiente e harmônico neste período eleitoral.
1: As férias de julho oferecem uma oportunidade para conhecer de perto o Congresso Nacional e, desta vez, de forma diferente.
2: O programa Visite o Congresso preparou uma programação especial entre os dias 18 de julho e 2 de agosto, com experiências imersivas, apresentações teatrais e atividades educativas para crianças e adultos. Os detalhes na reportagem de Yasmin Rodrigues.
10: Durante as férias de julho, o Congresso Nacional prepara uma programação especial para receber cidadãos de todo o país. Entre os dias 18 de julho e 2 de agosto, o programa Visite o Congresso funcionará todos os dias da semana, com visitas gratuitas e sem necessidade de agendamento. Em entrevista à Rádio Senado, Fábio Duarte, coordenador de visitação do Senado Federal, listou as novidades que o público vai encontrar nesse período.
11: O visitante terá a possibilidade de conhecer uma apresentação teatral em homenagem aos 200 anos da Câmara dos Deputados e do Senado Federal. Essa apresentação teatral acontece em espaços diferentes do roteiro e apresenta personagens históricos. Além disso, temos o Visita 360, que é uma experiência imersiva que usa óculos de realidade virtual. A gente tem a apresentação do filme Eunice, a primeira senadora. Teremos também programação infantil com atividades lúdicas no espaço plenarinho que acontece no Salão Negro do Congresso Nacional.
10: A programação completa com os horários e as atividades específicas está disponível para consulta em senado.leg.br/visitação, sem cedilha e sem o tio.
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2: Com edição de Paula Groba e trabalhos técnicos de João Lira, o Jornal do Senado fica por aqui. Acompanhe agora as notícias do Tribunal de Contas da União e da Câmara dos Deputados. Boa noite.
1: Boa noite e um bom fim de semana.
13: Minuto do TCU.
14: O Tribunal de Contas da União lançou um novo portal para ampliar a transparência sobre o uso da inteligência artificial no setor público. A plataforma mostra como o TCU utiliza essa tecnologia em auditorias, atividades internas e serviços prestados à sociedade. O site reúne informações sobre as ferramentas de inteligência artificial em uso, os resultados alcançados e as regras adotadas para garantir o uso responsável da tecnologia. Também apresenta medidas de segurança, governança e proteção de dados. O objetivo é compartilhar experiências, estimular boas práticas e apoiar outros órgãos públicos a usarem a tecnologia com transparência, ética e responsabilidade. O portal é aberto ao público e pode ser consultado por gestores, pesquisadores, estudantes e qualquer cidadão interessado. Saiba mais em tcu.gov.br.
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16: Câmara aprova medidas provisórias com verba para emergência climática.
17: Mota anuncia acordo com o governo sobre dívidas dos produtores rurais.
16: Parlamentares autorizam o uso de elementos tradicionais em fotos oficiais.
17: Plenário suspende prescrição de pena para condenado que estiver foragido.
16: Boa noite. A Câmara aprovou a suspensão da prescrição da pena para condenados que estiverem foragidos.
17: Atualmente, se o condenado não voltar para a cadeia, existe o risco de o prazo de punição acabar sem que ele termine de cumprir a pena. A reportagem é de Daniele Lessa.
18: O plenário da Câmara aprovou o projeto que suspende a contagem do tempo de prescrição da pena de um crime no período em que o condenado estiver foragido ou quando tiver a liberdade condicional revogada. Prescrição é quando o Estado perde o poder de punir o condenado e o prazo para isso varia de acordo com o crime cometido. Hoje, quando o condenado foge, o prazo para prescrição continua a ser contado normalmente e só zera quando ele é recapturado. Se o condenado não voltar para a cadeia, existe o risco de o prazo de punição acabar. O projeto, apresentado pelo deputado Kim Kataguiri, do Missão de São Paulo, altera o Código Penal para deixar claro que o prazo para prescrição deixa de ser contado enquanto o condenado estiver foragido. Para justificar a proposta, ele argumentou que hoje a lei premia quem afronta a justiça e penaliza o detento que cumpre integralmente sua pena.
19: O que a gente está fazendo agora é uma coisa muito simples. Você foi condenado, você fugiu, você perdeu o direito à prescrição. O crime não vai prescrever enquanto você estiver foragido, que é o óbvio, senão você está premiando, você está estimulando o sujeito a fugir, porque se ele for competente na sua fuga, não for pego num determinado período de tempo, que vai depender do crime que ele cometeu, ele pode voltar como se nada tivesse acontecido.
18: O projeto recebeu parecer favorável do relator, deputado Alberto Fraga, do PL do Distrito Federal. Ele argumentou que a proposta corrige uma distorção ao impedir que a fuga seja usada como caminho para escapar do cumprimento da pena. A deputada Adriana Ventura, do Novo de São Paulo, disse que o texto aprovado torna o cumprimento da pena mais eficaz.
20: Que a partir do momento que esse projeto impede que a fuga de condenados gere benefício indireto, né, decorrente de decurso de tempo, e reforça a efetividade da execução penal.
18: A mesma regra valerá no caso de revogação da liberdade condicional, que acontece quando a pessoa condenada recebe autorização para cumprir o restante da pena em liberdade. Se o benefício for revogado, a prescrição também ficará suspensa até a captura ou a reapresentação do condenado. O projeto que suspende a contagem do tempo de prescrição de um crime no período em que o condenado estiver foragido ou perder a liberdade condicional agora será analisado no Senado. Da Rádio Câmara de Brasília, com informações de Antônio Vital, Daniele Lessa.
15: Segurança Pública.
16: Chico Alencar, do PSOL do Rio de Janeiro, parabeniza a Polícia Federal pelo indiciamento de 48 suspeitos de envolvimento em fraudes contra aposentados no INSS. Na opinião do deputado, as investigações revelaram uma atuação isenta e profunda da instituição.
17: Chico Alencar repudia o uso de falsas entidades rurais para aplicar golpes e desviar recursos públicos destinados à Previdência. O parlamentar também celebra a devolução de mais de 3 bilhões de reais aos aposentados lesados.
16: Kim Kataguiri, do Missão de São Paulo, critica projeto que criminaliza a misoginia. O deputado acredita que a proposta confunde o enfrentamento à violência contra mulheres com gírias e piadas usadas por jovens nas redes sociais.
17: Kim Kataguiri defende que o debate sobre proteção às mulheres priorize punições mais duras para crimes hediondos e feminicídio. Ele também critica o fato de partidos de esquerda serem contrários à redução da maioridade penal e ao endurecimento das regras de execução penal.
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0: Justiça.
16: Adriana Ventura, do Novo, de São Paulo, critica os salários do judiciário que ultrapassam o teto constitucional e cobra o fim dos chamados penduricalhos. Ela cita que mais de 600 juízes furaram o limite em maio, com pagamentos que chegaram a R$500 mil em um único mês.
17: Para Adriana Ventura, as gratificações tornam o judiciário brasileiro o mais caro do mundo e ofendem a realidade dos que vivem com um salário mínimo. A parlamentar contesta a defesa desses benefícios e cobra respeito ao dinheiro pago pelos contribuintes.
0: Presidência.
16: O presidente Hugo Mota anunciou acordo com o governo sobre as dívidas dos produtores rurais. O repórter Luiz Gustavo Xavier acompanhou as entrevistas após o encontro.
4: O presidente da Câmara, Hugo Mota, anunciou que foi fechado um acordo entre o governo, representantes do setor e a Frente Parlamentar Agropecuária sobre a renegociação de dívidas de produtores rurais. Um dos pontos do acordo é que o projeto que tratava do tema não será votado e que o governo vai encaminhar uma medida provisória abrangendo os termos do acordo. De acordo com o Ministério da Fazenda, serão aproximadamente R$100 bilhões em dívidas renegociadas. Participaram da reunião os ministros da Fazenda, Dario Durigan, das Relações Institucionais, José Guimarães, o líder do governo, deputado Paulo Pimenta, do PT do Rio Grande do Sul, o deputado Arnaldo Jardim, do Cidadania de São Paulo, e a senadora Tereza Cristina, do PP do Mato Grosso do Sul, integrantes da Frente Parlamentar Agropecuária. O presidente Hugo Mota explicou as medidas.
22: No intuito de podermos anunciar o acordo feito em relação ao projeto do endividamento dos produtores rurais do nosso país. Quero registrar que essa matéria foi colocada em votação na Câmara dos Deputados há um ano atrás, um dia antes do recesso parlamentar. E durante todo esse ano, no Senado Federal principalmente, foi travada uma negociação que se buscava com o governo alterar os pontos que foram aprovados na Câmara no intuito de poder ser mais abrangente no que diz respeito a essa renegociação.
4: O líder do governo, deputado Paulo Pimenta, ressaltou ainda que a MP vai suspender o pagamento dessas dívidas por 30 dias. Já o ministro das Relações Institucionais, José Guimarães, afirmou que o acordo é resultado de uma regra que tem se mostrado eficaz na Câmara, que são o diálogo e a negociação. Segundo ele, os temas mais polêmicos têm sido conduzidos por meio da construção de consensos amplos. O deputado também destacou o papel do presidente da Câmara na articulação do entendimento e ressaltou que o resultado foi fruto de uma construção coletiva. Da Rádio Câmara de Brasília, Luiz Gustavo Xavier.
0: Trabalho.
17: Pastor Henrique Vieira, do PSOL do Rio de Janeiro, cobra aprovação pelo Senado da proposta de emenda à Constituição que acaba com a escala de trabalho 6x1. Ele reforça que a Câmara já cumpriu seu papel e o Executivo espera os senadores para sancionar a matéria.
16: Pastor Henrique Vieira argumenta que o atraso imposto pelo Senado vai na contramão dos anseios dos trabalhadores, já que a proposta tem o apoio de 70% da população. O deputado pede prioridade na votação do texto para garantir mais dignidade ao povo.
0: Desenvolvimento regional.
17: Porto Piauí, no município de Luiz Correia, iniciou oficialmente suas operações de exportação com envio de minério de ferro de Piripiri diretamente para a China. Flávio Nogueira, do PT, celebra um marco, ressaltando que a nova rota vai impulsionar a economia do Nordeste.
16: De acordo com Flávio Nogueira, serão 200 quilômetros a menos que o trajeto rodoviário utilizado antes para escoar a produção até o Ceará. A operação da empresa Lion Mining inaugura a nova era com a expectativa de exportar grãos para o mercado mundial em breve.
0: Economia.
17: O plenário da Câmara aprovou 6 medidas provisórias com recursos para emergências causadas por desastres climáticos e para evitar aumento no preço do gás de cozinha. O repórter Antônio Vital acompanhou as votações.
3: Na véspera do início do recesso parlamentar do meio do ano, o plenário da Câmara aprovou 6 medidas provisórias que autorizam o uso de recursos públicos não previstos no orçamento desse ano para ações emergenciais, como o combate a efeitos de desastres climáticos e para evitar aumento do preço do gás de cozinha. Uma das medidas provisórias aprovadas prevê subvenção econômica de 330 milhões de reais para empresas importadoras de gás liquefeito de petróleo, o gás de cozinha. Subvenção é quando o governo repassa dinheiro para as empresas, ou para estimular a atividade econômica, ou para enfrentar os efeitos de crises climáticas ou conflitos internacionais. Nesse caso, a subvenção foi necessária para evitar que o aumento do preço internacional do petróleo seja repassado aos consumidores. Outra medida provisória abre crédito extraordinário de 20 milhões de reais para recuperar os estragos causados pelo tornado que atingiu municípios do Paraná em novembro do ano passado. A medida foi aprovada de maneira simbólica, com apoio inclusive da oposição, como a deputada Adriana Ventura, do Novo de São Paulo.
20: Que esse crédito tem por objetivo atender a situação de destruição nos municípios de Guarapuava, Quedas do Iguaçu e Rio Bonito do Iguaçu, no Paraná, por conta das famílias assentadas que foram atingidas. E realmente a gente acha que é um crédito necessário, a gente tem que atender e dar suporte a essas famílias.
3: Também foi aprovada a medida provisória que autoriza o uso de 285 milhões de reais para financiar ações de recuperação em municípios atingidos por desastres climáticos no Brasil. O dinheiro é destinado à Defesa Civil. Segundo o Sistema Integrado de Informações sobre Desastres, os meses de janeiro e fevereiro foram marcados por eventos climáticos severos que afetaram diretamente cerca de 2 milhões de pessoas, deixando mais de 70 mil desalojados ou desabrigados em 733 municípios de todas as regiões. Outra medida provisória aprovada libera 75,3 milhões de reais em auxílio financeiro para 10 mil famílias da região da Zona da Mata, no sudeste de Minas Gerais, atingida por enchentes no início do ano. Também foi aprovada a medida provisória que abre crédito extraordinário de 49 milhões para o programa Segurança Alimentar e Nutricional e Combate à Fome. O objetivo é ampliar o atendimento às populações atingidas por desastres climáticos registrados em maio, especialmente nos estados de Pernambuco e da Paraíba. O líder do PT na Câmara, deputado Pedro Czai, do PT de Santa Catarina, defendeu a necessidade de recursos extraordinários previstos nas medidas provisórias.
5: Falar da importância de todas essas medidas provisórias que hoje estão se definindo aqui no parlamento. Desde o tema dos desastres naturais, o tema dos tornados no Rio Grande do Sul, o tema das secas, o presidente vai enfrentando os problemas, não só diante da guerra, que vivenciamos o risco de aumento dos combustíveis, o governo subsidia os combustíveis para não produzir inflação no país.
3: Foi aprovada ainda a medida provisória que libera 337 milhões de reais para combate a incêndios. Os recursos são destinados ao IBAMA e ao Instituto Chico Mendes de Conservação da Biodiversidade, o ICMBio, e atendem decisões do Supremo Tribunal Federal em ações que cobram providências do governo contra o aumento de incêndios florestais na época da seca. Todas as medidas provisórias foram enviadas para análise do Senado. Da Rádio Câmara de Brasília, Antônio Vital.
6: Política.
16: Rodrigo Hollenberg, do PSB do Distrito Federal, faz um balanço do seu mandato parlamentar. Ele destaca a autoria de 23 projetos, como o que aumenta o limite de faturamento anual dos microempreendedores individuais.
17: O parlamentar ressalta o envio de emendas para hospitais, universidade pública e instituições de pesquisa locais. Rodrigo Hollenberg defendeu também proposta de sua autoria que proíbe o funcionamento de plataformas de apostas em território nacional.
16: Raimundo, PT do Rio de Janeiro, cobra esclarecimento sobre o crescimento patrimonial do senador Flávio Bolsonaro, que, segundo notícias recentes, ultrapassaria os 600 milhões de reais. O deputado questiona a origem dessa quantia e exige uma apuração rigorosa dos fatos.
17: Na visão de Raimon, é preciso investigar se o montante está relacionado a articulações com grupos criminosos e esquemas de corrupção. Para ele, o esclarecimento sobre a origem dos recursos é fundamental para a moralidade pública.
23: Direitos Humanos.
16: Leonardo Gadelha, do Podemos da Paraíba, alerta que o Brasil precisa se preparar para a transição demográfica com o envelhecimento da população. Ele observa que as cidades e a legislação nacional precisam de adaptações estruturais para acolher de forma digna o público idoso.
17: De acordo com Leonardo Gadelha, é importante manter as pessoas idosas ativas e integradas ao mercado de trabalho. Para o parlamentar, aproveitar a plena capacidade física e cognitiva desse público traz benefícios sociais e econômicos ao país.
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0: A Câmara aprova o uso de elementos tradicionais em fotos de documentos oficiais. A repórter Daniele Lessa acompanhou a votação.
1: O plenário da Câmara aprovou o projeto que garante a povos indígenas e demais povos tradicionais o direito de usar elementos culturais, étnicos ou religiosos em fotografias de documentos oficiais. Entre os exemplos previstos estão o cocar indígena, o turbante dos povos de matriz africana e outros elementos étnicos, culturais e religiosos. O projeto, que foi apresentado pela deputada Célia Chacriabá, do PSOL de Minas Gerais, diz que a autorização valerá para documentos oficiais de identificação, como carteira de identidade, carteira de habilitação, passaporte e carteira de trabalho. Na prática, a proposta busca evitar que pessoas sejam obrigadas a retirar símbolos de sua cultura ou religião para tirar fotos para documentos. A única exigência é que o elemento usado não impeça o reconhecimento da fisionomia da pessoa. A relatora no plenário, deputada Sônia Guajajara, do PSOL de São Paulo, lembrou uma situação em que uma mulher negra escutou que só poderia tirar foto para a carteira de habilitação usando o seu turbante se apresentasse uma carta da sua mãe de santo ou um documento comprovando que tinha câncer. A deputada disse que é preciso impedir que episódios como esse se repitam e que usar esses elementos em fotos oficiais é ter o direito e a liberdade de viver de acordo com crenças pessoais.
2: São expressões visuais de culturas e tradições, como o cocá indígena, que representa a relação com a natureza e com os animais, o vínculo espiritual com a terra e os antepassados. Assegurar aos povos indígenas, aos afro-brasileiros e demais povos tradicionais, o uso em documentos oficiais de símbolos de sua comunidade é assegurar a dignidade humana.
1: Segundo a relatora Sônia Guajajara, a proposta deixa expresso em lei um direito que já deveria ser garantido pela Constituição, que protege a liberdade religiosa, e por convenções internacionais assumidas pelo Brasil. Ao defender o projeto, o deputado Wildo Rocha, do MDB do Maranhão, disse que esses elementos, como o cocar e o turbante, valorizam a cultura do país.
3: Isso promove a cultura brasileira, isso é respeito à cultura indígena, é respeito aos povos originários.
1: Alguns deputados no plenário disseram que seria incoerente exigir que as pessoas tirem óculos e enfeites para fotos de documentos e, ao mesmo tempo, permitir o uso de elementos tradicionais. O deputado Alberto Fraga, do PL do Distrito Federal, defendeu que a proposta também poderia incluir a autorização de uso desses objetos pessoais nas fotografias. O projeto que autoriza o uso de elementos tradicionais em fotos de documentos oficiais agora será analisado no Senado. Da Rádio Câmara de Brasília, Daniele Lessa.
4: Cultura. A Câmara aprovou o projeto que reconhece o hip-hop como manifestação da cultura nacional. Inácio Arruda, do PCdoB do Ceará, destaca que o movimento representa a cultura popular das periferias e a voz de trabalhadores e jovens que buscam melhores condições de vida.
0: Inácio Arruda compara a força poética do hip-hop ao repente e aos cantadores de viola do Brasil profundo. Ele acredita que o movimento se consolida como um pilar do desenvolvimento social e de geração de riqueza econômica nas comunidades brasileiras.
4: Termina agora o Jornal Câmara dos Deputados, produzido pela Rádio Câmara, com trabalhos técnicos de Wellington Teles e apresentação de Val Monteiro e Márcio Aquilissardi. Uma boa noite para você.
0: A Voz do Brasil volta na segunda-feira. Boa noite e bom fim de semana.
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8:02, começa agora a noite, né? Espaço, eu sou Gustavo Colferai, desde já, muito obrigado pela sua companhia, vamos juntos até a meia-noite, com muita música boa, muita informação aqui na Espaço FM. Nessa sexta-feira, hoje, 17 de julho, tempo aberto e clima de verão em Farroupilha, 23 graus a temperatura. A noite, né? 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

É muito bom ter a sua companhia aqui na rádio dos melhores ouvintes, abrindo a noite, né? Espaço com David Guetta e Avicii. 8:04, muito boa noite.

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1: 8h24, aqui em Farroupilha, 23 graus a temperatura, uma noite linda, com céu estrelado, tempo completamente aberto, mas com muito vento, e vento quente, aliás. Às 10 horas, a gente ouve a previsão do tempo para o fim de semana, ver se vai ter virada, se esse calor fora de época vai trazer chuva. Daqui a pouquinho, às 10 horas, as informações completas. Você participa nesta noite de sexta-feira mandando seu recado, 54996111971 é o WhatsApp da Espaço. Agora tem um intervalo e na volta mais música boa, até a meia-noite aqui na Rádio 12, melhores ouvintes. 8h25, voltamos já.
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1: 8:28, voltamos com a noite na Espaço, no oferecimento Energia Esportes e Boutique Animal. Fazer voluntariado é ajudar outras pessoas, projetos e comunidades doando seu tempo e suas habilidades em áreas ou atividades que precisam de uma mão. Você pode usar sites especializados em voluntariado ou buscar uma ONG por conta própria. Uma dica, Johnny Lantejola, PP Apanho, Centro Automotivo. 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Para os gremistas que viveram 45 dias de paz e tranquilidade, voltou o pesadelo. Começou hoje o retorno do Grêmio ao Campeonato Brasileiro e já está perdendo. 27 minutos da primeira etapa, Bruno Santos abriu o placar para o Mirassol, começando então contudo o Grêmio no seu retorno. Foram 45 dias parados por conta da Copa do Mundo. Essa é a rodada 19, que marca o fim do primeiro turno do Campeonato Brasileiro. Então, na primeira página do torneio, o Grêmio tem 5 vitórias, 6 empates e 8 derrotas. Nesse momento, é o primeiro time fora da zona de rebaixamento. Não vai entrar no Z4 nesta rodada porque o Vasco perdeu ontem por 1-0 para o Vitória. Então, o Grêmio começando com tudo de bom esse seu retorno após a parada da Copa do Mundo. A direção prometeu que essa parada ia fazer muito bem, ia dar uma confiança para o Luiz Castro voltar a engrenar e entregar o trabalho prometido. Lá em janeiro, quando foi anunciado, final de dezembro, o pessoal falava que não, a direção prometia que esse trabalho ia dar bons frutos, era só questão de tempo, e é um trabalho que tá no início, já 6 meses, sei lá quantos jogos o Grêmio jogou esse ano, uns 40 e poucos, mas tá ainda só no início, precisa de mais tempo, precisa de mais calma. Eles não contam que o Campeonato Brasileiro termina em algum momento, né? Em dezembro termina o Brasileirão. Não sei se vai dar tanto tempo assim daqui a pouco pro Grêmio se salvar. Que momento. Voltou com tudo o Grêmio do Luiz Castro, Mirassol 1-0. O Internacional, os colorados têm mais uma semana de paz ainda. O Inter só volta na quarta-feira contra o Cruzeiro. O Grêmio tá jogando mais cedo porque no meio da semana que vem, enquanto o Inter joga pelo Brasileirão, o Grêmio tem a repescagem da Sul-Americana contra o Bolívar. 8:30, atenção para a oportunidade de emprego. A Trombini contrata ajudante de produção. Requisitos mínimos: 18 anos completos e ensino fundamental completo. Benefícios: salário atrativo, refeitório, transporte, vale alimentação de R$550, Unimed e participação nos lucros. 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Trombini contrata ajudante de produção. 8:31 aqui na Espaço, Paula Toller.

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1: 6 minutos faltando para as 9, intervalo. Na volta, tem mais música boa para você nessa sexta-feira aqui na noite, né? Espaço Sexta-feira, 17 de julho, 22 graus a temperatura, tempo aberto, mas muito vento em Farroupilha. 5 para as 9, voltamos já.

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10: Em ponto 9 horas, estamos de volta com a noite na Espaço, no oferecimento Energia Esportes e Boutique Animal. para você que deseja peças da Anselmi com preços ainda melhores, vale a pena conhecer o Outlet Anselmi em Farroupilha, que está com 25% de desconto na Rua Silveira Martins, 660, bairro Volta Grande, ao lado da estação rodoviária. 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Destaque no site da Espaço: Unimed estuda retornar com posto de coleta no centro de Farroupilha. Ferragem de Biase inaugura nova loja com mais de 500 metros quadrados em Farroupilha. Cimex lança Enova, feira voltada à inovação, mobilidade sustentável e eficiência energética. Farroupilha recebe encontro nacional de pioneiros nesse sábado. O varejo está sangrando, avalia presidente do Sindilojas sobre impacto das bets e consignados. Colisão registrada no cruzamento da Rui Barbosa com a 13 de maio. Esses e outros destaques, site, aplicativo e redes sociais da Espaço FM. Melhorou lá no jogo do Grêmio, agora 2-0 pro Mirassol, hein? Que bela volta do tricolor após a pausa da Copa do Mundo. Também estão jogando hoje Bragantino 1, Fluminense 0, Bahia 2, Chapecoense 0. Na Série B, o Juventude venceu em Caxias o Cuiabá por 2-0. O Juventude tá muito bem na Série B. Com essa vitória, pula para vice-liderança com 32 pontos. Caxias, o Juventude mantendo uma boa campanha quando cai para a Série B. Isso é primordial para equipes do interior. Quando caem, sempre tem um rombo, né? Questão financeira, um baque financeiro, questão de visibilidade, audiência, patrocínio. Muitos times costumam ter dificuldade para brigar no topo da Série B. Juventude, de novo, como fez alguns anos atrás quando caiu, de novo está fazendo uma boa campanha na sua volta à Série B. Segundo colocado